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6: Principal FM informa a hora certa.
7: 9:05.
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9: E a temperatura:
10: 11 graus.
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12: Vinte e uma horas
10: e 5 minutos.
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1: Principal FM informa a hora certa.
3: 9:11.
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1: E a temperatura?
2: 11 graus.
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6: Boa noite, né? Boa noite pra você hoje, quinta-feira, 21 de maio de 2026. Vamos até às 10 da noite te fazendo companhia aí na Rádio Web Principal até às 10 da noite com o Show da Noite desta quinta-feira, 21 de maio de 2026. Vai mandando sua mensagem pelo 99726-1521 pedindo sua música, confirmando também aí a sua audiência.
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Muito bem, agora é 9h23, ótima noite, né? Boa noite pra você. Vai me dar sua mensagem pelo 99726-1521, pedindo sua música, confirmando também a sua audiência nesta quinta-feira, 21 de maio de 2026. Só vamos com a gata do BMW. Na cidade da Lapa, neste momento, 11 graus. Tempo frio, né? Vento também. Quase começando o inverno. Ainda não começou o inverno, estamos no outono ainda.

É dia 21 que vai começar o inverno. 21 de junho ainda. Vamos com Mato Grosso e Matias. Quando o amor se transforma em poesia. Agora 9h24. Você que está no aplicativo, obrigado pela audiência. Você que está no site também, obrigado pela audiência e continue conosco.

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Oi, manda sua mensagem pelo 99726-1521 pedindo sua música ou confirmando a sua audiência nesta noite fria de quinta-feira. Amanhã vai esfriar mais ainda. Tem a previsão, vamos confirmar a previsão do tempo.

Previsão do tempo hoje, né? Sol com muitas nuvens durante o dia, previsão nublado, noite com muitas nuvens, né? É, mínima de 18, máxima de 18, mínima de 8 hoje. Amanhã, sexta-feira, Sexta-feira aqui, rapaz.

É, amanhã sol com muitas nuvens, né? Todo dia, previsão nublado, noite chuvosa, né? Amanhã vai chover, previsão de chuva amanhã. Mínima de 14, máxima de no... mínima, máxima de 14, mínima de 9, né? No sábado, mínima de 11, máxima de 15. Nublado com chuva de manhã, sol e diminuição de nuvens, à tarde e noite com muitas nuvens. E no domingo, sol com muitas nuvens por causa da chuva à tarde e à noite, mínima de máxima de 18, mínima de 12. E na segunda-feira, máxima de 20, mínima de 13. Sol com muitas nuvens, né? Durante o dia, céu nublado e noite com muitas nuvens. Então vai chover sexta, sábado e domingo. Vamos com uma música bem bonita aqui nesta noite. Lendo Leonardo. Esse foi meu último sublime renúncia nesta noite de quinta-feira, 21 de maio de 2026.

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1: 9:38.
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3: E a temperatura?
4: 11 graus.
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0: Sua noite só me... É 8 e 9h41. Vai mandar sua mensagem pelo 99726-1521.
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0: Manda sua mensagem através do site também. Manda seu recado de onde você está ouvindo a Rádio Web. Se é na cidade da Lapa, se é no interior da cidade da Lapa. Se é nos bairros aí, se é nas cidades vizinhas também. No outro estado também, aí Santa Catarina. Falando em Santa Catarina, vamos descer, descer, descer, descer, descer. Descer pra PC.

É, muito bem, agora é 9h45, às 10 horas aí tem Love Music pra você curtir. Só vê a música Descer pra BC. Breno e Matheus, que você vai estar na Lapa aí dia 14 de junho. Com Ana Castela, quero o Camboriú.

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1: 9:48.
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3: E a temperatura?
4: 10 graus.
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Muito bem, 9h53. É o som de Carolina Marques, Killer Song.

eu confirmar uma audiência aqui da minha amiga Janine, que mora lá em Mafra. Aqui a música do Luan Pereira. A filha dela quer ouvir, né, a música do Luan Pereira. A filha dela, a Débora, né, que ouviu a música do Luan Pereira, Bella Kefir e Caminhonete Prata. Lá, lá.

Muito bem, 957. Eu queria Love Love. Caminhonete Prata. Lua Pereira. A pedido da Jaine, da Fidadela Débora, lá do Alto de Mafra. Olha o pessoal de Mafra, Santa Catarina. Muito frio por aí ou não? Manda mensagem por fala aí se tá. Quantos graus que tá por aí? Aqui tá 11. Entre 10 e 11 graus tá por aqui. Vamos como é com o Jackson. Fuck to you.

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5: Principal FM informa a hora certa.
6: 10h26.
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14: E a temperatura?
15: 10 graus.
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2: Principal FM informa a hora certa.
3: 10h49.
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5: E a temperatura?
6: 10 graus.
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1: Principal FM informa a hora certa.
2: 10h51.
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4: E a temperatura?
5: 10 graus. 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
2: Principal FM informa a hora certa.
4: 11:10.
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6: E a temperatura.
7: 10 graus.
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9: De 3:11.
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2: Principal FM informa a hora certa.
4: 11:11.
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4: E a temperatura?
5: 10 graus.
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1: Principal FM informa a hora certa.
8: 11:33.
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10: E a temperatura?
11: 10 graus.
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1: 11:49.
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3: E a temperatura?
4: 10 graus.
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0: Ao contrário, redobraram nossas forças, aumentaram nosso propósito de colaborar com esta obra de evangelização. 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

Rádio Imaculada, o Evangelho em primeiro lugar. 0:01, horário de Brasília. Louvado seja nosso Senhor Jesus Cristo, para sempre seja louvado. Salve Maria Imaculada. Iniciando a primeira edição do programa Igreja no Rádio, desta sexta-feira, dia 22 de maio de 2026. Que bom estarmos juntos, eu, Leandro Barsan, na apresentação, com os trabalhos técnicos de Rivaldo Chagas. Bom dia, Rivaldo! Rádio Imaculada. O Evangelho em primeiro lugar. E você, como é que está? Espero que você esteja bem conosco, né? Começando esse dia, você que ouve a Rádio Imaculada na Grande São Paulo, em todo o Brasil, pelas emissoras que integram a Rede Imaculada de Comunicação. Bom dia também para você que está com a gente pelo aplicativo Imaculada Play. Bom dia também você que está com a gente pelo site miliciadaimaculada.org.br. E você que ouve pela Alexa, pelo áudio da TV Imaculada. Você que está com a gente aí pela nova parabólica digital. Estamos aqui nesta sexta-feira, 22 de maio, sétima semana da Páscoa. Vamos ficar atentos então à palavra do Senhor, a liturgia deste dia. Primeira leitura está em Atos dos Apóstolos, capítulo 25, versículo 13b ao 21. O Salmo é o 102, que diz assim: O Senhor pôs o seu trono lá nos céus. E o Santo Evangelho deste dia, desta sexta-feira, está no capítulo 21 de São João. Capítulo 21, versículos 15 ao 19. E o Senhor, na sua oração sacerdotal, diz: Apascenta os meus cordeiros, apascenta as minhas ovelhas. Fala a Pedro, né? Pedro, tu me amas? Apascenta os meus cordeiros e depois apascenta as minhas ovelhas. Hoje, no calendário sazonal, é dia do apicultor, que é aquele profissional que cuida das abelhas, né? Então, que Deus abençoe os apicultores. Hoje é o Dia Internacional da Biodiversidade Biológica e também hoje é o Dia do Abraço. Então sinta-se abraçado por mim, pelo Rivaldo. Um abraço carinhoso de toda a nossa equipe da Rede Imaculada de Comunicação. Deus abençoe, viu? Obrigado. Que você possa hoje abraçar alguém e abraçar uma causa, abraçar realmente o Santo Evangelho. Jesus nos abraça neste dia. Que bênção, não é? Dar um abraço a alguém, transmitir amor, carinho, empatia, transmitir amizade, retribuir com um abraço, acolher alguém com um abraço, não é? E como falta, a gente percebe que depois da pandemia, né, eu percebo que as pessoas se distanciaram mais, está mais, assim, mais difícil, né, de você se aproximar de alguém, mas com carinho, né, com jeito, fazendo amizade, com respeito, nós nos aproximamos uns dos outros novamente, sempre naquele abraço em Cristo. Então, feliz dia do abraço. Hoje vamos pedir a intercessão dos santos. Santa Rita de Cássia, rogai por nós. Hoje também é dia da religiosa Santa Agostina, Santa Rita de Cássia é religiosa e agostiniana. E hoje também é dia de Santa Júlia, virgem e mártir na Córcega. E hoje temos uma pergunta para você, celebrando esse dia bonito de Santa Rita. Ela é conhecida no mundo inteiro como a padroeira das causas impossíveis. Você é devoto, você é devota de Santa Rita? Qual é aquela atenção, qual aquela intenção ou milagre que parece difícil demais aos olhos humanos que você está colocando nas mãos e na intercessão de Santa Rita hoje? De repente você nem pensou nisso ainda, né? Então pense. Qual é aquela intenção ou aquele milagre que parece difícil demais aos olhos humanos que hoje você vai colocar nas mãos e na intercessão de Santa Rita? Ela é a padroeira das causas impossíveis. Para Deus nada é impossível. Então pedimos a sua intercessão nesse dia. Se você é devoto, devota. Se você ama Santa Rita. Se você quer hoje pedir então entregar a ela, né, uma situação que é impossível aos olhos humanos, muito difícil de acontecer. Então aproveite esse dia de fé, né, de devoção a Santa Rita. E daqui a pouquinho teremos
o Padre Zezinho com Palavras que Não Passam e vamos ter a coroa em louvor a São Maximiliano Maria Kolbe. Então, convidamos você a participar. O WhatsApp é o 11 98904-3747. 11 98904-3747. Já registre as suas intenções, aproveite, nos preparando para a coroa de São Maximiliano. Vamos dar bom dia também para as nossas emissoras, né? Você que está aí com a gente, acompanhando a Rádio Santa Cruz de Pará de Minas, Minas Gerais. Bom dia aí pelo 100,3 FM. Bom dia para você. Obrigado pela companhia, hein? Os nossos ouvintes também da Rádio Esperança FM de Novo Horizonte, São Paulo, interior de São Paulo, pelo 105,5 FM. Os ouvintes da FM Dom Bosco, 96,1, de Fortaleza, no Ceará. Bom dia, que a paz de Jesus e o amor de Maria esteja e permaneça no seu coração. Fique conosco, pois o programa Igreja no Rádio está apenas começando. Música.

bom iniciar o dia com fé, com amor, com alegria, com coração, né, realmente em paz. Em nome do Pai, do Filho e do Espírito Santo. Amém. Acabei de tomar água benta do Frei Sebastião, deixou aqui para mim. Gente, pensamento de São Maximiliano hoje. Concede-me viver, trabalhar, sofrer, consumar-me e morrer por ti, somente por ti. Pensamento 933. E nosso santo fundador, ele, as palavras dele na vida, a sua obra, ele executou, não é? Trabalhou muito, sofreu muito, pois tinha leucemia, né? Sofreu muito também as perseguições para fundar a nossa obra, para conduzi-la até de dentro da igreja. Muito sofrimento, mas por amor. E aí, consumir-me e morrer por ti, somente por ti, ó Maria. E ele se entregou totalmente, todas as suas forças, para que hoje nós estivéssemos aqui, né? Meditando as suas palavras, levando em frente esta obra maravilhosa. Então, somos convidados a imitá-lo, nos entregar inteiramente, de corpo e alma. Há um cântico dedicado à Virgem Maria que diz: sobe a Jerusalém, Virgem oferente sem igual. Vai, apresenta ao Pai teu menino luz que chegou no Natal. E junto à sua cruz, quando Deus morrer, fica de pé. Sim, ele te salvou, mas o ofereceste por nós com toda a fé. Lindo, né, esse cântico? Esse canto é maravilhoso, de ofertas. Sim, Maria é a Virgem oferente, que entregou-se de forma total a Deus e no silêncio ofereceu-lhe com fé as suas alegrias e sofrimentos. Por isso, Padre Kolbe entregou-se a ela e a imitou nesta oferta, pois fazendo a vontade dela, estava fazendo a vontade de Deus. Por isso, irmãos, ele ensinava aos confrades: ama a Deus, sofre e trabalha por ele com fé, na serenidade e amor. Ame a Deus com os fatos. Doe a ele você mesmo, todos e tudo. Esteja sempre com ele em recolhimento, já que também ele faz isso. Demais, né? Podemos aprender com esse grande santo. E nos convida a imitar Jesus, né? Ele se recolhia e fazia sua oração ao Pai. Ao irmão Afonso, ele diz: oferece-te à Virgem Imaculada e assim poderás superar as dificuldades e se tornará um santo. Padre Kolbe foi internado várias vezes em razão... Ah, eu falei errado, né? Leucemia, não. Tuberculose. Deixando tarefas que realizava, bem como a direção da Milícia da Imaculada e o apostolado pela revista Cavaleiro da Imaculada. Mas o fazia com serenidade, confiando-se à Mãe Imaculada e oferecendo-lhe tudo. Imagina, então você que está enfermo, enferma, aproveite esse momento, ofereça a sua enfermidade. Padre Kolbe fez isso, ele lutou até o fim, não deixou que a doença o impedisse, né, de evangelizar. Possamos ter essa coragem. Consagramos-nos a Maria Santíssima, pedindo que ela nos ensine diante da cruz a fazer da vida uma oferenda, como no canto, a partir do próprio coração. Entreguemos a ela então nosso coração. Ó Mãe, Mãe Imaculada, está aqui o meu coração, está aqui a minha família, está aqui o meu trabalho, está aqui as minhas dificuldades, Mãe. Eu te oferto, te ofereço hoje. Entrega ao Pai por mim, entrega a Jesus. Entrega essa enfermidade, entrega esse desemprego, a falta de união, os momentos difíceis, a solidão. Entrego tudo isso no teu imaculado coração. A Senhora vai cuidar de tudo e vai segurar na minha mão. Peço que toque então nesse dia no coração de todos os desanimados por conta de problemas, dificuldades, problemas financeiros.
falta de saúde, falta de fé, decepções, traições, tudo isso, possamos, tudo isso o Senhor enfrentou. Padre Kolbe enfrentou, Nossa Senhora enfrentou.

0: Pentecostes, que vamos celebrar já neste domingo. Peçamos a sua intercessão. Ave Maria, cheia de graça, o Senhor é convosco. Bendita sois vós entre as mulheres, e bendito é o fruto do vosso ventre, Jesus. Santa Maria, Mãe de Deus, rogai por nós, pecadores, agora e na hora de nossa morte. Amém.
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0: Para você essa linda canção, 0 hora 14 minutos, Pescador de Homens, Juninho Casimiro. Bom dia.

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2: Zero hora, 20 minutos, horário de Brasília, 20 minutinhos deste novo dia, sexta-feira. Louvado seja Deus. Estamos juntos, meus irmãos, agradecidos, né, a Deus. E mais uma vez vou fazer a pergunta para você, hoje celebrando Santa Rita de Cássia. Santa Rita é conhecida no mundo inteiro como a padroeira das causas impossíveis. Então vamos te perguntar hoje: qual a intenção ou milagre que parece difícil demais aos olhos humanos que você vai colocar hoje nas mãos e na intercessão de Santa Rita? Participe, nosso WhatsApp é 11 98904-3747. Agradeço, viu, sua participação. Agradeço aqui a nossa amiga Milena Rosângela de São Paulo, que já disse: bom dia, Leandro, salve Maria Imaculada, uma abençoada sexta-feira, Leandro e Rivaldo. Coloco nas mãos de Santa Rita de Cássia meus dentes, meu joelho e minha lombar. Um milagre ela fará, eu creio. Santa Rita de Cássia, coloco meu corpo inteiro em suas mãos e de todos os necessitados. Amém. Eu creio. Um abraço, Milena. Obrigado. E agora, gente, vamos abrir o coração, né? A palavra de Deus se faz presente em nós e queremos que ela dê muitos frutos, não é? Por isso, convidamos ele, Padre Zezinho, com seus Palavras que Não Passam.
3: Irmão, irmã, façamos catequese. Quando fazemos catequese, nós usamos palavras como miraculum, em latim, wunder, em alemão, wonder, em inglês. É um jeito de explicar algo acima do comum. É algo que não acontece todo dia. Então são sinais de que Deus está agindo. E o sinal leva a refletir e remete para quem realiza tais ações e por que e como. Aí muda tudo, né? Não é qualquer um que pode dizer: Deus está fazendo isso, sigam-me na TV, no rádio, naquele programa, haverá curas, exorcismos, vai acontecer, venha me ver. Isto é contra o bom senso, é contra os evangelhos e é contra qualquer religião séria. Não se brinca com esse acontecimento. Não se brinca com algo sério como é o milagre. Eu falo sobre isso amanhã.

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1: Zero hora 27 minutos e o Papa Leão escreveu pelas redes sociais, hein? Nenhuma nação, nenhuma sociedade e nenhuma ordem internacional pode se declarar justa e humana se medir o próprio sucesso unicamente com o poder e a prosperidade, negligenciando aqueles que vivem à margem. De fato, o amor de Cristo pelos mais pequenos e esquecidos exige que rejeitemos toda forma de egoísmo que faz com que os pobres e os vulneráveis permaneçam invisíveis. Está aí a palavra do Papa para todos nós e vamos realmente cuidar daqueles que mais necessitam.
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1: Trinta minutos deste novo dia, que Deus abençoe seu dia, que você tenha aí um dia maravilhoso, uma sexta-feira iluminada. Obrigado que vocês já estão mandando mensagens. Nosso WhatsApp 11 98904 3747, para você participar aqui, apresentar suas intenções, responder a nossa pergunta de hoje, celebrando Santa Rita de Cássia. Vamos pedir a sua intercessão nesse dia? Qual a intenção ou milagre que parece impossível aos olhos humanos, você vai colocar nas mãos e na intercessão de Santa Rita hoje? Participe conosco, viu? E vamos abrir o coração e rezar juntos pedindo intercessão de Santa Rita, São Maximiliano Kolbe e de Nossa Senhora neste dia.
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1: Louvado seja nosso Senhor Jesus Cristo, para sempre seja louvado. Salve Maria Imaculada. Vamos iniciar a coroa de oração em louvor a São Maximiliano Maria Kolbe, percorrendo o caminho deste grande santo, fundador da nossa obra Milícia da Imaculada. E todos os dias meditando junto com você um pensamento retirado dos seus escritos antes da nossa oração. E vamos à sua reflexão de hoje. Rigorosamente falando, o objetivo da Milícia da Imaculada é o objetivo da própria Imaculada. Ela, com efeito, como corredentora, deseja estender a toda a humanidade os frutos da redenção realizada pelo seu Filho. E a cada dia estamos nesta missão, não é? Levando realmente o amparo, a força, a luz aos corações, seguindo em frente, né, com essa missão de São Maximiliano Kolbe, deixada por ele para todos nós. Reze conosco esta coroa de oração em homenagem ao dia 14 de agosto, que é a data do martírio de São Maximiliano Kolbe, 14 de agosto de 1941, que ele entregou a vida para salvar um pai de família, a data do seu martírio. Em homenagem a ele, esta coroa tem 14 invocações. Nós vamos apresentando as intenções, rezando por você e com você. Você pode dar o seu bom dia no seu áudio, escrever, falar o seu nome e sua cidade, a sua intenção, e reze junto conosco São Maximiliano Kolbe, rogai por nós. Ó Maria concebida sem pecado, rogai por nós que recorremos a vós, e por todos quantos não recorrem a vós, especialmente pelos inimigos da Santa Igreja e por todos quantos são a vós recomendados. Combinado? Iniciemos com fé e amor, em nome do Pai, do Filho e do Espírito Santo. Amém. Lembrai-vos, ó Puríssima Virgem Maria, que jamais se ouviu dizer que algum daqueles que têm recorrido à vossa proteção, implorado o vosso auxílio e reclamado o vosso socorro, fosse por vós desamparado. Animado, pois, com igual confiança a vós, Virgem das Virgens, como à Mãe recorro, a vós me aproximo, e gemendo sob o peso dos meus pecados, me prostro aos vossos pés. Não desprezeis as minhas súplicas, ó Mãe do Filho de Deus, mas antes as atendei e ouvi propícia. Amém. Rezando pelas suas intenções, meu irmão e irmã, colocando em oração você, sua família, suas intenções particulares, você que está nesta hora rezando conosco, por sua família, por aqueles que nos pediram orações também, né? Sempre importante rezar pelos nossos irmãos e irmãs que confiam na nossa oração, não é? E a gente intercede também por eles. Vamos rezar com a intenção da Milena Rosângela, de São Paulo, Sapopemba. Que Deus abençoe então você, sua saúde, né? Especialmente hoje ela pede a saúde dental, do joelho, da sua lombar, pedindo a intercessão de Santa Rita também. Vamos rezar aqui com a Carmelita de Fortaleza, no Ceará. Bom dia, Carmelita. Bom dia também ao Diego, de Pará de Minas, Minas Gerais. Nossas orações, meu irmão, por você e sua família. Também a Patrícia Fernandes, de Campina Grande, Paraíba, rezando especialmente, né, pela sua irmã Joelma, que enfrenta um grave problema de saúde. Também por suas irmãs Kalina e Verônica, seu filho Júlio César, sua nora Gabriele, seu esposo João André, sua mãe Arlete, suas tias, todos que participam da Milícia da Imaculada, todos de Campina Grande, na Paraíba. Rezemos juntos por essas intenções. Também rezamos pela Célia Bernardo, que é professora Célia, de Fortaleza. Bom dia, professora Célia. E ela escreveu aqui, fez um verso muito bonito. Rita, sois dos impossíveis, sois de Deus muito estimada. Sede minha protetora, Rita, bem-aventurada. Professora Célia Bernardo, de Fortaleza, um grande abraço, um ótimo dia. Vamos rezar pelas suas intenções, da sua família também. São Maximiliano Maria Kolbe, rogai por nós. Ó Maria concebida sem pecado, rogai por nós que recorremos a vós, e por todos quantos não recorrem a vós, especialmente pelos inimigos da Santa Igreja, e por todos quantos são a vós recomendados. Participe também, tá? Nós vamos atendendo aqui a sua intenção e vamos agora ouvir a intenção da Leia, do Guarujá, litoral de São Paulo. Bom dia, Leia.
0: Bom dia, Leandro. Bom dia, Rivaldo. A benção, Frei Sebastião. Aqui é Leia, de Guarujá, São Paulo. São Maximiliano Maria Kolbe, rogai por nós. Ó Maria concebida sem pecado, rogai por nós que recorremos a vós, e por todos quantos não recorrem a vós, especialmente pelos inimigos da Santa Igreja e por todos quantos são a vós recomendados. Salve Maria Imaculada. Um bom dia a todos.
1: Amém. Obrigado. Salve Maria Imaculada. Rezemos juntos por essas intenções, né? Agradecemos aqui a sua participação e ela mandou uma mensagem antes.
0: Bom dia, Leandro. Bom dia, Rivaldo. Bom dia a todos os ouvintes da Rádio Imaculada. Eu agradeço a Deus e a Virgem Imaculada por todas as bênçãos recebidas nesse dia. E peço a Santa Rita a graça de uma nova oportunidade de trabalho para o meu esposo. Ontem ele fez uma prova no trabalho dele. Aí eu peço a intercessão dela para que ele consiga passar nessa prova e conseguir essa promoção no trabalho dele. Deus abençoe a todos. Salve Maria Imaculada.
1: Amém.
0: Bom dia, Leandro. Bom
1: Obrigado,
0: dia, Rivaldo.
1: Leia, pela
0: abenço,
1: participação,
0: Frei Sebastião.
1: Viu? Que Deus abençoe, então, suas intenções. Agradecemos. E vamos rezar também pelas intenções do Papa, Leão XIV, pela sua missão, pela sua saúde, por todos os sacerdotes do mundo inteiro. Rezemos pelos nossos padres, né? Também pela Igreja no Brasil e no mundo, pela CNBB, por todos os bispos. Rezamos ainda aqui com intenção da Maria Lúcia de São Vicente, no litoral de São Paulo. Bom dia, Maria Lúcia. E ela reza pela conversão, pela paz mundial, né? E coloca em oração o seu impossível, né? Para ela é a falta de fé. Então que nesse dia, com a intercessão de Santa Rita, você renove a sua fé em Deus. Com certeza ela se torne inabalável. Nada vai impedir e distrair a sua fé, né, em Deus. Então vamos rezar por você, pela sua família, também unindo as intenções de Sandra Lúcia, de Fortaleza, no Ceará. Bom dia, Sandra. E ela coloca aqui em oração: peço pelo Papa Leão XIV, pelos cardeais, bispos, sacerdotes, por todos que fazem a Milícia da Imaculada. Peço pelas almas que não recebem orações no purgatório, pelos agonizantes, por todas as famílias, Moraes, Lima, Siqueira, Ângelo, que fizeram a sua Páscoa, né, pelas almas. Também pede oração para sua mãe e seu pai. Saúde. Irmãs Sâmia e Soraya, por cunhados Cláudio e Célio, sobrinha que sofre com um vício em celular. Rezamos também pelas bênçãos das famílias, né? Eu falei agora o nome das famílias, então vamos rezar por eles, por você. Também está rezando com a gente o José Daniel, de Conselheiro Lafayette. Bom dia, irmão. Obrigado pela sua participação aqui conosco. Então vamos ouvir aqui a sua mensagem. Bom dia.
3: Bom dia, Leandro. Sou José Daniel de Gagé, da cidade de Conselheiro Lafaiete. Coloco nas mãos de Santa Rita de Cássia todo o meu intestinal que os médicos estão a investigar. Doenças que estão no meu corpo, mas com esta graça, a Santa Rita de Cássia, nada eles vão encontrar. Meu corpo saudável, eu vou estar. Salve Maria Imaculada, São Maximiliano Maria Coach, rogai por nós. Ó Maria concebida sem pecado, rogai por nós que recorremos a vós e por todos quantos não recorrem a vós, especialmente pelos inimigos da Santa Igreja e por todos aqueles que são recomendados. Salve Maria Imaculada. Amém.
1: Salve Maria Imaculada. Então rezemos por você e toda a sua família. São Maximiliano Maria Kolbe, rogai por nós. Ó Maria concebida sem pecado, rogai por nós que recorremos a vós e por todos quantos não recorrem a vós, especialmente pelos inimigos da Santa Igreja e por todos quantos são a vós recomendados. Nos unimos também, né, pedindo pelas vocações sacerdotais, religiosas e leigas. Rezamos aqui com a intenção do Marcelo Tolentino de Cambé, no Paraná. Bom dia, Marcelo. Nossas orações por você e família. O Edmar de Betim, em Minas Gerais, por ele e pela sua esposa Valéria e seu filho, o Gabriel José. Também rezamos com a intenção da Gislene Maria, de Itaúna, Minas Gerais. Deus abençoe Gislene. E ela coloca aqui especialmente, né, aqui a sua intenção. Acho que é esse áudio aqui. Vamos ouvir aqui a sua intenção.
4: Leandro, sinta-se abraçado por mim, pelo Espírito Santo, pelo Santíssimo Sacramento e os demais.
1: Amém.
4: E sinta-se abraçado por todos os mídites.
1: Amém.
4: E sinta-se abraçado pela sua família. É o que eu desejo a você e seu amigo aí, é o Valdo.
1: Rivaldo.
4: Sinta-se abraçado, Valdo. Sinta-se abraçada por mim e pelo Espírito Santo, Santíssimo Sacramento e todos os mídites e toda equipe milícia. Sinta-se abraçada por mim, por Maria Imaculada e São Maximiano.
1: Amém. E a intenção dela?
4: Peço oração, Leandro, para minha mãe sair do CTI logo e passar pro quarto, achar a vaga no quarto e ganhar alta e vir para minha casa e eu poder arrumar dinheiro para pagar a enfermeira para dar banho nela, cuidar dela, que ela pôs prótese no fêmur. Ela quer vir pra cá e minha irmã quer levar ela pra lá, que ela caiu, foi dar. E a minha irmã não quer deixar ela vir pra cá e ela quer, falou que quer vir é pra ficar comigo. Falou na minha frente e na frente do meu irmão.
1: Amém. Então rezemos por essa causa, por esse... O mais importante, né, que ela seja bem cuidada. Então rezamos pela saúde da sua mãe, tá bom? Que ela se recupere bem. Rezamos pelo Paulo César de Itabira, Pernambuco também, sua esposa Cícera. E a Maria Eliette de Guajará, quase que eu falei Guarujá, Guajará, Amazonas, nossas orações. São Maximiliano Maria Kolbe, rogai por nós. Ó Maria, concebida sem pecado, rogai por nós que recorremos a vós, e por todos quantos não recorrem a vós, especialmente pelos inimigos da Santa Igreja, e por todos quantos são a vós recomendados. Vamos também rezar com as intenções de nosso ouvinte Daniel Rodrigues, de Divinópolis, Minas Gerais. Vamos rezar por você, pela família, esposa da Dilva, sua mãe, sua filha Júlia. Saúde de vocês, né, de toda a família. Também pela alma do seu genro Lucas Teles. E vamos rezar com a nossa irmã Maria Roberta. Bom dia, Maria Roberta. Vamos ouvir aqui o seu áudio. Bom dia.
5: Bom dia, meu amigo. Salve Maria Imaculada. Um abraço da Maria Roberta. Leandro, eu quero rezar essa coroinha de São Maximiliano pelo seu Jesus Augusto e família, pela alma da Thaís, filha dele, que faleceu dia 20. Ela chegou a rezar com você também, e o Frei Sebastião, ela e o pai dela. Ela faleceu de infarto agora dia 20. Então eu quero oferecer essa coroinha para eles, que Deus dê muita força para ele. E que Santa Rita também interceda por você, pela Amanda e Ana Luísa. Que Deus abençoe. São Maximiliano Kolbe, rogai por nós. Ó Maria concebida sem pecado, rogai por nós que recorremos a vós e a todos aqueles que não recorrem a vós, especialmente pelos inimigos da Santa Igreja e por todos quantos são a vós recomendados. Mais uma vez, Leandro, hoje, quando eu vim da missa, a Rosa da Ana Luísa vai estar na minha casa, que nem a semana passada também. Eu estava conversando com a Thaís, prometi para ela uma rosa e eu penso que eu tenho que trazer essa rosa para ela também. Ela não está com a gente mais, com a família dela, mas eu tenho que trazer. Salve Maria Imaculada, desculpa que eu mandei um áudio muito grande.
1: Tudo bem, Deus conforte especialmente Jesus Alvarenga, Jesus Augusto, né, e sua esposa, os outros filhos, familiares todos, viu? Nosso carinho. Lembro que ele participou com a gente do Fogão de Lenha de manhãzinha, no dia 20 mesmo, né? Na quarta-feira. Então pedimos pelo descanso eterno da Thaís Cristina de Alvarenga. Lembro que ela rezou com a gente, com o pai, a mãe, todos familiares, rezou o rosário várias vezes, né? Eles rezaram com a gente, às 10 com o Frei Sebastião. E ela mandou aqui que... não tem a data... do velório, né? Tá passando aqui, sala 3, 8 da manhã, sepultamento às 16h30. Vamos pedir que Deus conforte o coração da família e dê forças, né, para esse momento tão difícil, uma jovem, né, tão jovem. Vamos rezar para toda a família, tá bom? Vamos rezar também por todos os nossos irmãos e irmãs que perderam um ente querido, que tenham conforto em Jesus e Maria. Vamos rezar também por Selma de Cianorte, no Paraná. Ela pede pela saúde do seu pai, pela união das famílias, por todos da Rádio Imaculada. Obrigado. Vamos rezar também com a intenção de Lucidalva Monteiro, de Belém do Pará. Bom dia, Lucidalva. Ela também está pedindo a intercessão de São Maximiliano, de Santa Rita de Cássia, da Virgem Imaculada. Saúde por ela e família. Trabalho para o seu filho Ian Monteiro. Vamos rezar por eles, tá bom? Pela saúde e também o trabalho do seu filho. E vamos ouvir o Márcio do Nascimento, de Aquiraz, no Ceará. Bom dia, Márcio.
6: Bom dia, Leandro. Salve Maria Imaculada. São Maximiliano Maria Kolbe, rogai por nós. Ó Maria concebida sem pecado, rogai por nós que recorremos a vós e por todos que não recorrem a vós, especialmente pelos inimigos da Santa Igreja e por todos com sua voz recomendados. E as minhas intenções é por toda a minha família, por todos aqueles que fazem a comunidade católica Shalom, todos aqueles que recomendam minhas orações, pela conversão no meu coração, por todos vocês que fazem a Melícia da Imaculada. Márcio do Nascimento, de Aquiraz, no Ceará. Salve Maria Imaculada. Bom dia.
1: Bom dia. Obrigado, Márcio. Deus abençoe, viu? Também vamos rezar pelas intenções de nossa ouvinte Leonice, de Rolândia, no Paraná. Bom dia, Leandro. Peço oração pela saúde da minha irmã, que fez cirurgia, deu tudo certo, mas vai fazer outra hoje às 15 horas, que novamente dê tudo certo, realmente. Todos os enfermos, todos que estão lá com ela no hospital, rezemos por esta cirurgia. Vai dar tudo certo, com certeza. Deus abençoe toda a equipe médica, todos os seus familiares também. Então vamos ouvir agora, aqui rezando nessa invocação, pela Milícia da Imaculada, né? Todos os milites colaboradores, representantes, voluntários, funcionários e suas famílias, ouvindo aqui a oração da Maria Lúcia em São Vicente. Bom dia.
7: São Maximiliano Maria Kolbe, rogai por nós. Ô Maria concebida sem pecado, rogai por nós que recorremos a vós e por todos quantos não recorrem a vós, especialmente pelos inimigos da Santa Igreja e por todos quantos são a vós recomendados. Salve Maria Imaculada. Deus abençoe a todos da rádio. Amém.
1: Salve Maria Imaculada. Obrigado, Maria Lúcia. É, vamos também rezar aqui com a intenção da Luciene Alves, de Dois Riachos, em Alagoas. Vamos rezar por você e toda a sua família. Também por Vandeci Pacheco, de Fortaleza. Bom dia. Bom dia para você também. Abençoada sexta-feira para nós. Coloco minha coluna nas mãos de Santa Rita de Cássia, para ela me curar. Vandeci Almeida. Deus abençoe Vandeci e sua saúde. Vamos ouvir o Alain, de Divinópolis. Bom dia, Alain.
8: Bom dia, Leandro Bassan. Aqui é Alain Marcelo Alagoas, meu irmão. Paz e bem.
1: Paz e bem.
8: Eu quero pedir oração pela minha saúde, que está muito precária. 5 meses que eu perdi minha mãe, a mãe do meu avô, não tem mais ninguém. Estou com a perna ainda machucada, fazendo a cirurgia. Estou pensando em depressão, ansiedade. Pensei em suicídio, tanta coisa, meu irmão. Estou precisando tanto de oração. Por favor, me ajuda aí nas orações, pessoal. Bom dia, paz e bem.
1: Paz e bem, que Deus abençoe. Que você continue firme. Né? Nada é por acaso na vida, né? Tudo tem seu propósito. Possamos ver com os olhos espirituais, né? Os olhos da fé. Que você supere tudo isso, seja feliz na medida do possível, que fique só saudade e nunca tristeza. Busque sem cessar, né? A gente tem que buscar mesmo. É um sinal que nós precisamos buscar quando tem algo que não está certo, caminhando bem. Possamos buscar a Deus, né, em todos os momentos. E força para você, que Deus cure essa depressão. Então, obrigado a Maria. Maria Roberta também mandou, acho que é hoje então, né? Velório a partir das 8 da manhã, sepultamento às 16h30, cemitério Vale do Cerrado, então lá em Goiânia. Então um abraço mais uma vez a toda a família do Jesus Augusto. Vamos rezar também com a intenção, obrigado ao Sebastião Almeida, que escreveu pra gente. Bom dia, Sebastião, de Prudentópolis, no Paraná. Bom dia, rezando pelo meu filho Peterson, minha nora Edilaine, meu neto Estevão, que Santa Rita abençoe a casa deles e toda a sua família. Obrigado, rezamos pelo Milton Gomes, de Praia Grande, litoral de São Paulo. Reza pela sua irmã Carmen Gomes e seu amigo Ulisses Torquato, hospitalizados. Rezemos por eles. E também a Carol de Ananindeua, no Pará. Rezemos então pelos enfermos, por todos os doentes, todos que estão acamados, cuidadores, profissionais da saúde, aqueles que socorristas, né, bombeiros, todos que estão ali sempre atendendo. Também rezemos pelos dependentes químicos. São Maximiliano Maria Kolbe, rogai por nós. Ó Maria concebida sem pecado, rogai por nós que recorremos a vós e por todos quantos não recorrem a vós, especialmente pelos inimigos da Santa Igreja e por todos quantos são a vós recomendados. Tem áudio também. Agradecemos a participação da Maria Eliette, de Guajará, Amazonas. Bom dia.
9: A minha intenção, Leandro, quero colocar nas mãos de Santa Rita, que ela interceda pela minha cura dos meus olhos e dessa diabetes, que seja controlada, que é impossível aos olhos humanos. E também peço pelo meu abuso, pelo benefício auxílio doença que eu fiz no ano passado, que ainda não saiu, foi negado. Mas eu tenho fé em Deus que vai dar tudo certo. E eu coloco nas mãos de Santa Rita. Peço a intercessão dela, que o milagre seja feito.
1: Amém. Então rezemos. São Maximiliano Maria Kolbe, rogai por nós. Ó Maria concebida sem pecado, rogai por nós que recorremos a vós e por todos quantos não recorrem a vós, especialmente pelos inimigos da Santa Igreja e por todos quantos são a vós recomendados. Rezamos pela Suzete Monte, de Fortaleza, Ceará, pela Maria Gorete, também de Fortaleza. Bom dia. E as intenções chegando da Maria Ferreira, de Maceió. Bom dia, Maria.
10: Bom dia, Leandro. Aqui é Maria Ferreira. Leandro, peço oração. São Marcelo Maria Kolbe, Santa Rita de Cássia, pela minha saúde, a saúde de meus filhos, esposo, é lá de Jânio, que vai completar ano domingo, dia de Pentecostes. Laodiceia, Lucélia, meu esposo Pedro, todos os meus irmãos, toda a família da Melissa da Imaculada, pela Santa Igreja Católica, pelas almas do Purgatório, por todos os milites, pelos desabrigados, enfim, por todos que precisam de oração. Que Santa Rita nos abençoe e me dê minha saúde. São Maximiliano Maria Kolbe, rogai por nós. Ó Maria concebida sem pecado, rogai por nós que recorremos a vós e por todos quantos não recorrem a vós, especialmente pelos inimigos da Santa Igreja e por todos quantos são a vós recomendados.
1: Amém, Maria. Salve Maria Imaculada. Obrigado.
10: Amém. E por toda a sua família, Leandro, pelo Rivaldo. Amém.
1: Amém. Deus abençoe. Também vamos rezar por nossos irmãos em situação de rua, especialmente neste frio, gente. Que frio! Aqui tá marcando 13 graus, hein? 13 graus. A madrugada é sempre muito fria, né? Tantos lugares também com chuva. Então vamos pedir a proteção para os nossos irmãos que padecem, né, nas ruas. Rezemos pelos marginalizados e em oração também com intenções da nossa ouvinte Fátima Freire, de Bonito, Mato Grosso do Sul. Bom dia, Leandro. Peço oração por meu filho Bruno, Júnior e Carolina, por meus netos Murilo e Davi. Todos precisam. Quem pede é a mãe, Maria de Fátima de Oliveira Cabral de Souza, de Bonito, Mato Grosso do Sul. Que bom, estamos juntos, hein? Em oração por toda a família. Também rezamos pela Jaqueline de São Paulo. E as intenções também de Roseni de Jequié, na Bahia. Bom dia.
11: São Maximiliano Maria Kolbe, rogai por nós. Ó Maria concebida sem pecado, rogai por nós que recorremos a vós. E por todos quantos não recorrem a vós. Principalmente pelos inimigos da Santa Igreja e por todos quantos são a vós recomendados. Ó Maria concebida sem pecado, rogai por nós que recorremos a vós. Salve Maria Imaculada.
1: Salve Maria Imaculada, obrigado Roseni. Colocou em oração, né? Seu filho Mário Vinícius, que ele seja curado da ansiedade. Rezemos por todos que enfrentam a ansiedade, pela paz mundial, pelo fim das guerras, dos conflitos, pelos refugiados, pelos que estão sofrendo, né? Os idosos, as crianças, os jovens, as gestantes, deficientes físicos, pessoas que precisam, né, de ajuda e ali, né, naqueles ambientes de guerra, bombas, perderam, né, trabalho, atividades, tudo. Rezemos por todos esses locais que estão totalmente destruídos. Pedimos a misericórdia divina sobre todo mundo. E vamos rezar pelo Henrique Ponciano, de Fortaleza, no Ceará, com a gente unidos em oração até as 5 da manhã. Que bom, louvado seja Deus. Obrigado, Henrique. São Maximiliano Maria Kolbe, rogai por nós. Ó Maria, concebida sem pecado, rogai por nós que recorremos a vós e por todos quantos não recorrem a vós, especialmente pelos inimigos da Santa Igreja e por todos quantos são a vós recomendados. Vamos pedir também pelos desempregados, pelos que empregam, né? Pelos que as iniciativas aí para novas vagas de trabalho. Rezemos por você que vai fazer uma entrevista hoje, pelos comerciantes também, autônomos, né? Pelos empresários, microempresários. São Maximiliano Maria Kolbe, rogai por nós. Ó Maria concebida sem pecado, rogai por nós que recorremos a vós e por todos quantos não recorrem a vós, especialmente pelos inimigos da Santa Igreja e por todos quantos são a vós recomendados. Rezo também pelo Pedro Chaves de Concórdia do Pará, no estado do Pará, e também por Kátia da Moca, São Paulo. Obrigado, Kátia, um ótimo dia, viu? Robson Cardoso, Robinho está de manhã agora, a partir das 7h30 da manhã, tá? E de segunda a sábado. E eu, Leandro Barçan, aqui da meia-noite às 6, de segunda a sexta. Tá bom, Kátia? Deus abençoe. Obrigado pela participação. E o Robinho vai entrar em férias, né, nesses dias aí. Vai entrar em férias já. Vai curtir uns dias em casa. Vai descansar, hein, gente? Que bom. merecidamente. E o povo já vai ficar com saudade dele de manhã, mas faz parte. Depois ele volta feliz da vida, bem, né, descansado. Deixa eu ver qual que é o dia. Eu acho que é a partir da semana do dia 22 de junho. É isso, ainda tem mais uns dias aí na programação da manhã. Então, depois lá do dia 22, Rominho então vai curtir as suas férias. E vamos rezar aqui também pela intenção, também colocando em oração a Genilda, que mandou áudio. Bom dia, Genilda de Maceió.
12: Bom dia, Leandro. Genilda aqui de Marechal. Peço orações por mim, pela minha família, pelos meus filhos, pelos meus vizinhos e por todos, meu Deus, por todos que neste momento estão pedindo a misericórdia de Deus, que Deus sabe do coração de cada um, né? Que Deus abençoe a cada um e proteja, né? Proteja os nossos irmãos que estão passando dificuldade, estão desempregados, estão na rua. Que o Senhor acabe, meu Deus, com essas guerras que tem feito tanta gente sofrer. Que o Senhor tenha de misericórdia. Bom dia, fique com Deus e salve Maria Imaculada.
1: Amém. Salve Maria Imaculada, muito obrigado. E rezemos também pelas almas dos milites e ouvintes que já foram ao encontro do Pai, todos os nossos conhecidos, familiares, nossos antepassados. Rezemos também pelas almas do purgatório, pelo conforto de todas as famílias. São Maximiliano Maria Kolbe, rogai por nós. Ó Maria, concebida sem pecado, rogai por nós que recorremos a vós, e por todos quantos não recorrem a vós, especialmente pelos inimigos da Santa Igreja, e por todos quantos são a vós recomendados. Vamos rezar também pela Maria Lúcia de Betim, Minas Gerais. Rezamos por você e sua família, especialmente as dores, né, que acabem. Vamos rezar pela sua saúde. Pela Maria Esther de São Paulo, capital também. Bom dia. Nossas orações por você e sua família. Nesta última invocação, vamos agradecer. Obrigado, Senhor. Obrigado por todas as bênçãos, todas as graças inúmeras, pelo dom da vida. Pela Rádio Imaculada, né? Pelas emissoras da Rede Imaculada de Comunicação, pelos milites que ajudam, que doam, que rezam por essa obra, que evangelizam, que conquistam corações para Deus, para Cristo. Obrigado, Nossa Senhora. Obrigado, São Maximiliano Kolbe, por tudo. Por dar a vida, né? Por um pai de família. Obrigado por fundar a Milícia da Imaculada, por também, né, iluminar o coração do Frei Sebastião e ele vir aqui para o Brasil, trazendo esta obra de evangelização. Rezemos, agradecendo e entregando então todos os nossos ouvintes. São Maximiliano Maria Kolbe, rogai por nós. Ó Maria concebida sem pecado, rogai por nós que recorremos a vós e por todos quantos não recorrem a vós, especialmente pelos inimigos da Santa Igreja e por todos quantos são a vós recomendados. E agora vamos receber a oração e a bênção do Guardião Internacional do Carisma da Milícia da Imaculada, Frei Sebastião Benito Coalho.
13: Ó Deus, que deste à Igreja e ao mundo São Maximiliano Maria Kolbe, sacerdote mártir, ardente de amor pela Virgem Imaculada, inteiramente dedicado à missão apostólica e ao heróico serviço ao próximo, pela sua intercessão, concedei-nos sem reservas para o bem da humanidade, imitar na vida e na morte o Cristo, teu Filho. Amém. São Maximiliano Maria Kolbe, incansável apóstolo da Imaculada, mártir da caridade, patrono dos nossos difíceis tempos, rogai por nós. Pela intercessão da Virgem Imaculada, nossa Mãe, pela intercessão de São Maximiliano Maria Kolbe, abençoe-vos, ó Deus Todo-Poderoso, ó Pai, ó Filho e ó Espírito Santo. Amém.

1:07, horário de Brasília. Bom dia, meu irmão. Bom dia, minha irmã, que sintoniza a Rádio Imaculada e as emissoras que formam a Rede Imaculada de Comunicação. Obrigado pela sua audiência, pela sua participação também, né? Como é bom, como é gostoso poder bater um papo, receber aqui também o seu carinho, a sua participação, né? Agradeço a Leia do Guarujá, São Paulo, que conversou aqui com a gente sobre a nossa pergunta de hoje. Vamos repetir, você que de repente não pegou aqui o comecinho com a pergunta do dia. Então, trazendo para você a perguntinha. Hoje nós celebramos o dia de Santa Rita de Cássia. E ela que é conhecida como padroeira das causas impossíveis. E a nossa perguntinha de hoje para você é: qual intenção ou milagre que parece impossível aos olhos humanos você vai colocar hoje nas mãos e na intercessão de Santa Rita? E a Leia do Guarujá disse aqui, Leandro, aqui é a Leia do Guarujá: o milagre que eu peço a Santa Rita, que parece impossível, é a união da minha família. Por parte do meu pai, Josué, são 3 irmãs e 4 irmãos. Que não se falam há muitos anos por questões de briga, de herança. Então vamos rezar por eles. Hoje, com a intercessão de Santa Rita de Cássia, parece impossível, mas Deus é o Deus do impossível, não é? E Santa Rita é a padroeira das causas impossíveis. Peçamos então essa intercessão dela nesse dia por esta causa aí da sua família. Quantas, né, famílias estão com essa situação também? Falávamos ontem, né, Rivaldo, sobre isso, né? É, gente, realmente, vamos rezar por tudo. E também a Carol de Ananindeua, que disse: hoje eu peço para Santa Rita de Cássia que agilize o processo de inventário da minha irmã. Tá aí, ó, mais uma questão familiar, de questão de inventário. Muito obrigado a todos pela participação. Se você tiver também aí uma intenção hoje, né, que é para Santa Rita, você apresenta para a gente pelo WhatsApp. Agradeço, o WhatsApp é o 11 98904 3747. Participe conosco. Também quero lembrar para você, nessa família consagrada que é a Milícia da Imaculada, nós temos esse grande ideal de conquistar o mundo inteiro a Cristo pela Mãe Imaculada. Neste mês, nós fomos convidados a dar um passo de amor ainda mais concreto. Quantas almas precisam de uma palavra de esperança, de uma presença amiga, de um sinal de Deus em meio às suas dores, às suas dificuldades? Uma luz no fim do túnel, não é? E é justamente através da nossa missão que isso acontece todos os dias, irmão. Irmã, ao rezar e colaborar, você se torna instrumento desta graça. A sua ajuda não é apenas uma contribuição. É um gesto que alcança o coração de alguém que talvez já estivesse desanimado. Caminhemos juntos nessa missão, Minity. Deus te abençoe e te faça feliz hoje e sempre, sob a intercessão da Mãe Imaculada e hoje de Santa Rita de Cássia. Vamos ouvir então essa linda canção, Rivaldo, dedicando para você que está aí com a gente, com Edmir Cruz e Maria do Rosário, Santa Rita de Cássia.

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3: Salve Maria Immacolata, quero neste mês di maio ti inviare in primo luogo un agradecimento per la tua perseveranza in camminare nessa opera di evangelizzazione. Ela pertence a Nossa Senhora, che quer con tua collaborazione levar a Jesus todos os corações, perché Ele veio a este mondo, se encarnou nela, morreu na cruz e ressuscitou. Exatamente, estamos celebrando 31 anos do aniversário da nossa rádio, essa porta-voz que nos ajuda a levar a tantos corações esta mensagem de amor, de libertação, de coragem e de esperança que é o Evangelho. 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
2: Uma hora e 19 minutos, horário de Brasília. Obrigado pela sua companhia, saudando aqui as emissoras que compõem a Rede Imaculada de Comunicação. Você que está aí ouvindo uma emissora que retransmite, né, o nosso programa, levando tanta vida, tanto amor, né, a palavra de Deus a tantos corações. Bom dia a você que ouve a Rádio Imaculada daqui de São Paulo, a 1490 AM. Já estamos aí nesse processo bonito, né, começando esse processo da mudança para o FM. Já começou, com a graça de Deus, logo logo teremos mais notícias boas. Também a Rádio Imaculada de Atibaia, 107,1 FM, a 92,3 FM, Rádio Imaculada de Maceió, Alagoas. Nosso abraço também aos nossos irmãos da Rádio Educativa FM, 104,7 de Delmiro Gouveia, Alagoas. Também um abraço aos ouvintes da Rádio Cultura FM de São Raimundo Nonato, no Piauí. Com a gente aí, São Raimundo. Rádio Cultura FM também de Ituverava, em São Paulo, 91,3 FM. Os nossos ouvintes da Rádio Alvorada Rebouças, da cidade de Rebouças, no Paraná, 102,5 FM. A Rede Imaculada, com você, o Evangelho sempre em primeiro lugar, 1h20.
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2: Juntos, neste momento tão especial, você no coração da mãe. Eu, Leandro Barçan, Rivaldo Chagas na técnica, juntos aqui até às 6 da manhã. Graças a Deus, bom dia, gente. Chegou aquele momento de colocarmos, né, depositarmos as nossas intenções, as suas intenções, a sua vida, sua família, no coração de Nossa Senhora. Envie o seu pedido de oração, faça aí sua reflexão, converse com Nossa Senhora, fique à vontade, o momento é seu. O WhatsApp é 11 98904 3747, 11 98904 3747, salvando nos seus contatos. Aí você vai lá no WhatsApp, abra uma nova conversa, procure a Rádio Imaculada que você salvou no contato e mande o seu áudio ou escreva. Legal demais, né? Podemos nos aproximar de você, saber como é que você está, conversar com você, receber o seu áudio, você que quer escrever. E vamos depositando no coração imaculado de Maria as nossas vidas. Tem uma oração muito linda hoje aqui da reflexão de hoje da consagração, que é: Mãe Imaculada, rezar com a Senhora é como estar em espírito nas regiões celestes. A carne descansa, a alma se consola e a luz rechaça as trevas. Tudo se renova, pois de vós provém o tesouro gerado pelo Criador. Te veneramos, Mãe, pela beleza da fé que transmites e eleva. Obrigado por aperfeiçoar nossa imperfeita adoração e entregar à infinita majestade um louvor perfeito. Gravai as lições do passado no nosso ser, para tornar possível a subida para onde estás. Amém. Imaculada Conceição, rogai por nós. Linda, né? Essa reflexão.
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2: E teremos dois momentos marcantes aqui durante esses momentos, né? Rezando você no coração da mãe. A participação do Padre Allen, trazendo pra gente o Caminhando com Maria. E depois encerramos com a consagração à Nossa Senhora, com o Frei Sebastião Benito Coalho, do seu vídeo novo, né? Que está no canal do Frei. Vamos rezar juntos pelas suas intenções. Agradecemos aqui a participação da Joselice, de Jequié, na Bahia. Bom dia, Joselice. Bom dia, paz e bem. Peço oração, Leandro, pela minha saúde, pela família e também pelas escolas, pelas igrejas, pelas crianças, pelo Papa, pelos enfermos, pelos desamparados, pelos desempregados. pedido especial pelo trabalho. E ela disse que, e normalmente todos dessa rádio maravilhosa, amém, eu creio, eu também creio. Joselice, vamos rezar pelas suas intenções, depositando no coração imaculado de Nossa Senhora. Vamos também rezar com a Maria Lúcia de São Vicente, São Paulo, que respondeu que ela pede a intercessão de Santa Rita, que abençoe meu filho Roberto, que está aniversariando hoje, dia 22 de maio. Parabéns, felicidades ao Roberto, muitos anos de vida, muita luz, muita paz. Também está rezando com a gente a Maria de Fátima de Belém do Pará. Bom dia, Maria de Fátima.
4: Bom dia, Leandro. Bom dia, Rivaldo. Eu quero nesse momento pedir a Santa Rita de Cássia pela causa impossível, pela minha filha, uma causa na justiça, que Nossa Senhora interceda por ela junto a Jesus. Amém. Pela toda a minha família, no coração de Nossa Senhora. Bom dia.

0: Amém, rezando por você e com você. Vamos também rezar aqui com a intenção do Anderson. Bom dia, Anderson, em Divinópolis.
1: Ô, Leandro, salve Maria Imaculada.
0: Salve Maria Imaculada.
1: Parei meia-noite, Leandro. Leandro, Santa Rita de Cássia, abençoa todo mundo que estão no escuta aí. Salve Maria Imaculada. Pegou o berço agora, Leandro. Com Deus. Mandou um alô.
0: Vai pro berço. Bom descanso, Anderson. Deus abençoe. Tá frio aí em Divinópolis? É região montanhosa, né? Deve estar frio. Deus abençoe, hein? Tá descansando já. E todos que trabalham agora, né? Isso. Todos que estão trabalhando nesta hora. Que Deus proteja, ilumine. Eu olhei aqui na internet, tá marcando 18 graus, né? Aqui no Riacho Grande está marcando 13 graus. Vamos rezar então por todos que estão conosco nesta hora, abrindo o seu coração. Vamos rezar pela Ofélia Fagundes, de Goiânia, Goiás. Também rezamos pelo Francisco Augusto, de São Vicente. Bom dia, Francisco.
2: Bom dia, Leandro. Bom dia a todos da rádio. Sou o Francisco Augusto, aqui de São Vicente, São Paulo. Venho aqui pedir orações para minha família, pela minha saúde, pelo meu emprego, pela sua família também, Leandro, pela família de todos aí da rádio. E também orações por todas as famílias e todos os ouvintes da rádio. Grande abraço a todos e uma boa sexta-feira também. Aquele abraço.
0: Boa sexta-feira, obrigado. Ave Maria, cheia de graça, o Senhor é convosco. Bendita sois vós entre as mulheres, e bendito é o fruto do vosso ventre, Jesus. Santa Maria, Mãe de Deus, rogai por nós, pecadores, agora e na hora de nossa morte. Amém. Ave cheia de graça, com Cláudia Nascimento, 1h28. Estou esperando sua mensagem.

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6: Ainda que eu caminhe por um vale de espessas trevas, nada temo, porque tu estás comigo. Tua bondade e amor me acompanharão todos os dias de minha vida. Salmo 22.
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8: Você no coração da mãe. Estamos aqui rezando pelas suas intenções, agradecendo tantas graças e bênçãos. E vamos acolher aqui também intenções do Celso, de Santo André, São Paulo. Bom dia, Celso.
9: Salve Maria Imaculada, meu nome é Celso, moro em Santo André. Queria pedir oração pelo meu emprego, né? Minha saúde, paz, pela minha família, né? Pra Deus me dar força nesse novo emprego, né? Que eu conquistei, graças a Deus, né? E a todos os amigos da Imaculada, salve Maria Imaculada.
8: Obrigado, Deus abençoe seu trabalho, toda a sua família. Obrigado, meu irmão. Também rezando com a gente. Vamos rezar com a intenção de Osmária Reis, de São Paulo. Obrigado, Osmária, bom dia, rezando por toda a família. Também rezando aqui a Lucidalva, de Belém, disse pra gente que agradece muito por ter esses momentos iluminados pelo Espírito Santo e a Virgem Maria Imaculada. A São Maximiliano Kolbe também, onde nos abençoe com a evangelização da Palavra de Deus, para sermos de Deus. E aos irmãos, muito obrigado pela sua mensagem, pelo carinho aqui, pela participação, viu? Lucidalva tá também com a gente sempre, né? Ouvindo, meditando, rezando. Agradeço a Tereza de Conselheiro Lafayette, Minas Gerais. Obrigado, Tereza. Tereza Cristina, ela disse aqui, bom dia, Leandro, e a todos da Milícia da Imaculada. Peço oração por mim, por minha família. Oração especial por minha cunhada, Alzira, que irá passar por cirurgia muito delicada. Então, depositamos ela no coração imaculado de Maria, tá? A sua cunhada Alzira, Tereza. Agradecemos também aqui a participação de nosso irmão Iago, mandou aqui a mensagem. Bom dia.
10: Olá, meu nome é Iago de Campos, sou de Alvorada, Rio Grande do Sul. Minhas intenções são, peço oração pela minha avó Helena, pela minha família, pela minha mãe Joyce, pelo meu pai Luiz Rogério. Peço oração para que abra uma oportunidade profissional para mim, porque eu estou buscando uma oportunidade profissional. Eu sou formado em jornalismo e estou buscando que oportunidade profissional. Enfim, eu peço inúmeras coisas. Peço pela minha saúde, que Deus possa abençoar minha família hoje e sempre.
6: Amém.
10: Muito obrigado. Salve Maria Imaculada.
8: Amém. Salve Maria Imaculada. Obrigado, meu irmão. Todos aí do Rio Grande do Sul, né? Que legal ter a sua mensagem aqui. É jornalista, né? Comunicador. Deus abençoe. Procure a Rede Sul de Rádio. Nós tínhamos antes, eles retransmitiam, né? A Rede Imaculada, quando era a Rede Milícia Sat na época. Coloque aí Rede Sul de Rádio. E aí você vai encontrar aí. Tem várias rádios, né? Que fazem parte da Rede Sul. A Rádio Cacique, Rádio Alvorada, lá em Marau. Lagoa Vermelha, Soledade, também a Rádio São Francisco, né? Rádio São Francisco, várias rádios. A Rádio Fátima também retransmitia a nossa programação, mas eles seguiram com uma rede própria deles, né? Então você pode colocar lá alguma dessas redes e entre em contato com a equipe, de repente, né? Você é católico, pode procurar levar, né, seu portfólio para lá, para eles. Eu uma vez conversei com o Frei Romanini, que ele era diretor, né? Espero que esteja por lá ainda. Ele é muito legal, uma pessoa muito do bem. E ele estava naquela época precisando, né, de locutores lá. Mas aí eu falei, não, agora eu tô fixo aqui, né, no horário. Tava 2011, hein, na madrugada. Mas não foi possível ir para lá. Eu queria que eu fosse para lá, pro sul. Mas não deu. Então, um abraço a todos lá do Rio Grande do Sul. Iago Campos, já salvei aqui o seu contato em Alvorada, Rio Grande do Sul. Mande lá o seu portfólio para eles, seu currículo, né? Se Deus quiser, dê certo para você ser um comunicador aí, um evangelizador também, né? Um jornalista católico. Vamos rezar também pelas intenções do Emerson Macedo, que é de Passos, em Minas Gerais. Bom dia, Emerson. Ele pede que Santa Rita de Cássia abençoe a sua família nas causas urgentes e seus filhos Carlos Neto, Antonella, Ana, Lizer e também pelo Enzo, Valentina, Ana Cláudia, sua esposa. Deus abençoe, Emerson. Obrigado, hein? O Emerson também há muitos anos acompanha a nossa programação em Passos, Minas Gerais. Ainda tem rádio aí em Passos? Fale para nós. O Bruno de Nova Serrana, Minas Gerais também, os mineiros estão aqui com a gente, hein? Bom dia. Bom dia, meu irmão. Põe nas intenções para mim uma viagem ao qual sou maestro. Oh, que legal. Tá chique demais, hein? Um jornalista, agora um maestro. Iremos fazer, sou maestro, iremos fazer na cidade de Patos de Minas. Iremos com 90 músicos. Que legal. Poxa, Bruno, vai dar tudo certo, hein? Que legal. Depois mande aí, de repente, seu canal. Deve ter canal no YouTube, né? Manda para nós, para a gente curtir também o que vocês fazem de música. Que legal, hein? Música erudita, né? Demais, Bruno. Parabéns. Vamos rezar por você e pela sua família, tá bom? E todos os músicos que vão viajar com você, que façam aí uma linda apresentação. Rezemos Ave Maria, cheia de graça, o Senhor é convosco. Bendita sois vós entre as mulheres e bendito é o fruto do vosso ventre, Jesus. Santa Maria, Mãe de Deus, rogai por nós, pecadores, agora e na hora de nossa morte. Amém. E agora, gente, vamos para o Padre Allen, tá chegando, trazendo a sua mensagem pra gente no Caminhando com Maria.
11: A paz esteja com você. Cada momento da nossa vida é uma oportunidade pra gente ir aprendendo a arte de viver. O Espírito Santo que habita em nós pelo batismo deve agir em nossa vida, nos dando a verdadeira identidade, porque nós somos imagem e semelhança de Deus. que perdemos essa identidade pelo pecado e Jesus veio resgatar, nos dando a autêntica realidade do ser humano. Maria, ela soube acolher essa realidade e é a figura do ser humano íntegro, porque ela conservava com todo carinho a palavra de Deus no seu coração, porque ela tinha um coração imaculado, ou seja, não invadido pelo pecado, pela graça de Deus. Portanto, cada um de nós devemos ir trabalhando dia após dia para resgatar a nossa autêntica natureza, imagem e semelhança de Deus. Para isso, não podemos caminhar sozinhos. Nós precisamos de alguém que nos oriente, que nos conduza, que seja para nós autêntica experiência dessa realidade santa da vida. Maria, a bem-aventurada que vive da fé, da verdadeira fé, é para nós modelo a ser seguido. Peçamos sempre a Maria que nos eduque no caminho da salvação. Ela que educou Jesus e aprendeu com Jesus a reconhecer nele o caminho, a verdade e a vida. O caminho a ser seguido, a verdade plena, a vida verdadeira.

0: Você no coração da mãe, como é bom estarmos no coração desta mãe maravilhosa, Nossa Senhora. Vamos juntos rezar pela sua intenção, da sua família e colocando aqui em oração os pedidos que estão chegando. Pela Gislene Maria, que Deus ilumine e abençoe você e sua família. Também a Silvanete de Penedo, Alagoas. Bom dia, Silvanete.
1: Leandro, sou Silvanete, cidade de Penedo, Alagoas. Super orações e rezo por saúde, cura, libertação, salvação, proteção, conversão e paz para minha filha Maiara Valéria da Silva Quirino, que sofre com depressão e muitos problemas psicológicos. Para minhas netas gêmeas, Maria Clara da Silva Souza, Maria Vitória da Silva Souza, que são autistas e têm dificuldade para falar. Para minha neta Mirela Maria da Silva Souza. Para meus irmãos, minhas irmãs, sobrinhos, sobrinhas, por mim, todos de minha família, peço orações e rezo por você e sua família, Rubi família, todos que fazem a missa imaculada, por todos os padres, o Papa, Frei Sebastião, pelo mundo inteiro, pelos doentes, pelo fim das guerras, fim das pandemias, fim das queimadas, peço orações e rezo. Pelo solicito da minha família e por todas as almas. Amém. Salve Maria Imaculada.
0: Salve Maria Imaculada, vamos rezar por esta causa importante, por toda a sua família, pela Maria Gorete de Fortaleza, no Ceará. Bom dia para você também, toda a sua família. Que bom ter vocês conosco, né? Nos fazendo companhia, estamos juntos, fazendo companhia um para o outro. Não estamos nunca sozinhos, Nossa Senhora está junto de nós, acolhendo as nossas dores, dificuldades, nossas vontades, sonhos, tudo, tudo, entregando ao seu Filho Jesus. Vamos também ouvir a Lurdinha de Pará de Minas, Minas Gerais. Bom dia, Lurdinha.
2: Bom dia, Leandro, que é a Lurdinha de Pará de Minas. Queria pedir a oração de Santo Rosário hoje, oferecer para o meu filho Danilo Cassiano, que está aniversariando hoje. Que Deus, Nossa Senhora Imaculada e Santa Rita de Cássia abençoe muito ele, proteja ele, dê ele muitos anos de vida, muita saúde e muita paz para ele. Muito obrigado, Leandro. Fica com Deus. Salve Mãe Maria Imaculada. Viva Santa Rita de Cássia.
0: Amém. Viva! Ave Maria, cheia de graça, o Senhor é convosco. Bendita sois vós entre as mulheres. E bendito é o fruto do vosso ventre, Jesus. Santa Maria, Mãe de Deus, rogai por nós, pecadores, agora e na hora de nossa morte. Amém. Vamos ouvir Virgem Santa Aparecida com Alexandro. Bom dia.

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2: Linda canção, né? Coisa boa, né, gente? Rezar junto, sentir realmente que fazemos parte, estamos dentro do coração imaculado de Maria. Que coisa boa! Então nós vamos agora à reflexão de hoje e à consagração à Nossa Senhora e bênção com Frei Sebastião Benito Coalho. Agora, 1:54, horário de Brasília, preparando nosso coração para a reflexão de hoje com o Frei Sebastião. No final, a consagração à Nossa Senhora, reze com o Frei, e vamos receber também a sua bênção sacerdotal, tá bem? Daqui a pouquinho, vamos receber também as suas intenções para o Terço da Misericórdia, que será às 3 da madrugada, tá bom? Vamos rezar juntos.
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4: Salve Maria Imaculada, continuando a nossa oração. Verbo Eterno, dammi o teu rosto, faça de mim tua imagem vivente. Eu me identifico come cristão. Significa che tenho dentro di me a imagem de Jesus, che fica viva na minha vita. Non sono mais eu che vivo, è Cristo che vive in me, fala São Paulo. Portanto, peço a Jesus, o Verbo Eterno, che si identifique comigo, che mi transforme, che mi dê o seu jeito, a riqueza do seu amor, a luz que enxerga os outros com o seu rosto e me dê a força para me aproximar a todos, para que todos percebam a tua presença, Jesus. Que todos entendam que tu és o caminho, tu és a verdade, tu és a vida, tu és o único que salva. Verbo Eterno, dá-me o teu rosto, que eu possa espelhar a tua presença com o teu jeito de viver, que eu quero encarnar e manifestar com o meu exemplo. Preciso, por isso, Jesus, da tua força, da tua proteção. Me faça capaz disso. Estarei muito feliz de entregar inteiramente a tua vida para esta missão. Por isso, vamos caminhar junto com Nossa Senhora. Carregando Jesus no nosso coração, entreguemos toda a nossa vida a ela. Virgem Imaculada, minha Mãe Maria, eu renovo hoje e sempre a consagração de todo o meu ser, para que disponhais de mim para o bem de todos. Somente peço que eu possa, minha Rainha e Mãe da Igreja, cooperar fielmente com a vossa missão de construir o reino do vosso Filho Jesus no mundo. Para isso vos ofereço minhas orações, sacrifícios e ações. Ó Maria, concebida sem pecado, arrogai por nós que recorremos a vós e por todos quantos não recorrem a vós, especialmente pelos inimigos da Santa Igreja e por todos quantos são a vós recomendados. Pela intercessão da Virgem Imaculada, Nossa Mãe, abençoe-vos, ó Deus Todo-Poderoso, Pai, Filho e Espírito Santo. Amém.

0: tecnologia é um dom, mas precisa de direção. Sem consciência, ela pode nos afastar até de nós mesmos. Na mensagem para o Dia Mundial das Comunicações Sociais, o Papa Leão XIV nos lembra: pensar, refletir e discernir é essencial. Não podemos terceirizar aquilo que nos faz humanos.
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2: Duas horas, sete minutos no horário de Brasília. Que bom estar com você. E agora, né, nesta hora, nós teremos... vamos ter os melhores momentos agora para você. E também você vai acompanhar mais reflexões aqui no nosso programa Igreja no Rádio, tá? Teremos a reflexão, a homilia com o Frei Luiz Favaron, também o Padre Ezequiel Dalpozo. Mas agora, trazendo para você, vamos conferir agora os melhores momentos da programação da Rede Imaculada de Comunicação.
3: Hoje nós vamos conversar com o Frei Carlos Alberto de Queiroz, que está nos explicando aí os passos do caminho de São Francisco de Assis. Frei Carlos, o senhor falou sobre o caminho de descida de São Francisco, agora nós estamos vendo o caminho de ascensão, o caminho de subida do santo, e hoje nós vamos tratar sobre o encontro de Francisco com a fragilidade da Igreja. Como que foi esse encontro, Frei Carlos? Seja muito bem-vindo.
4: Olá, Paulo, queridos ouvintes, paz e bem, que alegria novamente nesses 800 anos da morte de São Francisco, do trânsito do nosso pai Francisco, estarmos celebrando sua vida, ajudando também assim, através da vivência do Evangelho, encarnar em nossa história também essa beleza, essa alegria de viver a boa notícia do reino no nosso meio. Muito bem, Paulo, essa pergunta que você me faz ajuda-nos a perceber o itinerário que nós estamos fazendo, né? Como nós, desde o primeiro encontro, falamos sobre a descida de Francisco, aquilo que toca profundamente, de modo especial, nos três primeiros passos, a humanidade de Francisco, na sua história, na sua realidade concreta, ele vai percebendo o caminho de Deus, o caminho da fé, e o caminho que ele faz também, que ele decide, que ele está trilhando, e assim também inicia o seu processo de conversão, o seu processo de transformação. Então, partindo da realidade, na realidade histórica da vida concreta de Francisco, o encontro consigo mesmo, o encontro com os pobres, o encontro com o leproso, Francisco vai percebendo qual é o caminho que ele e toda a sua sociedade da época está fazendo. E é nesta trajetória que Deus também, a partir da fé, da experiência de Deus, vai fazendo com que Francisco abra os olhos para um novo caminho a ser percorrido. Então, esses três passos anteriores que Francisco percorreu, o caminho da transcendência humana que leva até o encontro com o divino, primeiro, a gente viu o projeto pessoal de grandeza que ele traça para a sua vida, e isso até leva a uma guerra contra os irmãos de Perúdia. Depois, deixa os amigos de honrarias e troca esses amigos pelos pobres. Agora, seus amigos verdadeiros serão os pobres, seus conselheiros serão os pobres, e não mais os nobres, o desejo de ser nobre, não mais o cavalheiro, o ser cavaleiro, mas sim os pobres. E por último, a experiência pessoal dele de ser um morto vivo com os leprosos. Esse caminho é muito interessante nós percebermos, porque toca profundamente a humanidade de Francisco. E é nesse caminho também que ele vai encontrando a graça de Deus, o caminho para o Evangelho. Com esses três passos, Francisco então migra para um extremo oposto do lugar social de origem, da honra do cavaleiro ao desprezo de um morto-vivo, de quem todos fogem de pavor e medo. E ele mesmo, no seu testamento, vai dizer: o Senhor me conduziu, o Senhor que me revelou. Vê nessa sua história a mão de Deus, o dedo de Deus. Então, essas três dimensões priorizavam o lado humano, mas sempre conduzido pela experiência religiosa. Então é na vida, né, no caminho, como os discípulos de Emaús, que vão percebendo aos poucos quem está ao seu lado, o próprio Senhor que conduz a história. As três últimas relações que Francisco teve, então, vão dar prioridade para ele, né, ao cultivo explícito da dimensão da fé. Vai, então, ajudar ele a abrir para essa dimensão da fé. Por isso que no encontro passado nós ouvimos o encontro com o crucificado. É com aquele que morre na cruz que ele encontra o amor misericordioso de Deus e do próprio Cristo. O encontro com o crucificado. Hoje, o encontro com a pobreza da igreja. Essa igreja que é deixada como sinal do amor de Deus no meio da humanidade pelo próprio Cristo. Ide e batizai a todos em nome do Pai, do Filho e do Espírito Santo. Sinal do amor visível de Deus. Mas essa comunidade também de fé, ela traz consigo a sua fragilidade, não em si como igreja, mas dos daqueles que participam, né? A igreja é santa naquilo que afirmamos, né? Mas feita por nós, pecadores, marcadas, então, por essa nossa fragilidade. A igreja como sacramento, então, da presença de Deus no meio da história. Possui também suas fragilidades, como eu disse, por causa de nós que somos batizados e batizadas, mas peregrinos também na fé, e que, no entanto, é nesse encontro com esses irmãos e irmãs da igreja que Francisco vai ver o rosto de Deus. E nele vai ter que instaurar, né, nós vamos ver agora, a dimensão tão importante para nós franciscanos, e a grande intuição.

0: O senhor fala que São Francisco viu fragilidades na igreja, não é porque ele estava certo e a igreja estava errada, ele não se colocava como maior, mas sentia essa força da minoridade, que eu acho que é algo muito impactante. Mas, Frei Carlos, como que a gente pode fundar esse caminho de São Francisco e perceber a igreja como sacramento de Deus na história? O que que suscita para a nossa espiritualidade essa percepção sobre a igreja, Frei Carlos?
1: Então, é interessante nesse processo de conversão de Francisco, o próprio testamento nos ajuda a perceber o quanto que a dimensão da fragilidade daqueles que conduzem a igreja. Um dos autores contemporâneos de São Francisco dizia, né, que as autoridades da igreja, naquela época, eram como cães que não podiam latir. E por que que ele diz essa frase, né? Cães que não podiam latir, por quê? Quando o cão late, a gente olha para onde ele está. E olhando, iria ver todos os pecados dos membros da igreja, dos membros que muitas vezes estavam à frente, o poder, o dinheiro, até mesmo moralmente muito afetado por causa dos desvios dos padres, bispos e tudo isso. Então, não podiam latir, porque senão chamava atenção para o seu próprio pecado. Francisco, com certeza, nesse sentido, ele também percebe isso. E como então, e aqui, creio eu, acho que isso é muito importante para nós, porque no tempo de Francisco, Paulo e queridos ouvintes, vários movimentos, como o movimento que Francisco fez, haviam no tempo dele. Pensemos nos valdenses. Pedro Valdo foi um jovem que nem Francisco, um jovem rico que deixou tudo, deixou família para viver o evangelho. Os cátaros também, inimigos, né, que atacavam a igreja, e também Pedro Valdo, os valdenses, também atacavam muito a igreja, né, por causa dos seus pecados, atacavam nesse sentido os pecados dos membros da igreja, nesse sentido. É interessante, qual é a diferença de Francisco para Pedro Valdo, para os cátaros, para os albigenses, todos esses grupos que viviam a radicalidade da pobreza, no entanto, atacavam profundamente as lideranças da igreja. O amor e a obediência que Francisco tinha à igreja. Daí, em alguns escritos deles, nós vamos percebendo isso. E isso tem a ver com o movimento que Francisco fez de tornar-se menor. Aqueles passos anteriores vão nos ajudar a compreender. Se eu julgo, se eu condeno, significa que eu sou maior. Se eu julgo, se eu condeno, significa que eu sou mais importante. E por isso que Francisco vai intuir, né, nesse sentido, olhando para a cruz de Cristo, olhando para a sua história, agora ele, imbuído da fé e do evangelho, ele quer ser o menor dentro da igreja. E ser menor tem toda uma postura, tem toda uma maneira de relacionar também com as dificuldades que encontramos no cotidiano da vida, e no cotidiano também da evangelização, no cotidiano das nossas comunidades, né? Então, o Senhor, diz Francisco no testamento, o Senhor me deu e me dá tanta fé no sacerdote que se me perseguissem, quero recorrer a eles. Olha que beleza, como é um caminho longo e difícil, né? O Senhor me deu e me dá tanta fé nos sacerdotes que se me perseguissem, quero recorrer a eles. Outro escrito dele que diz, né? E se eu tivesse tanta sabedoria quanto teve Salomão, e encontrasse sacerdotes, pobrezinhos, não quero pregar nas paróquias em que eles moram, passando por cima da vontade deles. Então, mesmo que encontrasse alguém que não tem habilidade nem conhecimento para a pregação, se não me autorizar, eu não o farei. A obediência à igreja. E a eles e a todos os outros quero temer, amar e honrar como a meus senhores. E aqui nós estamos falando de uma debilidade muito grande, por parte

0: parte dos presbíteros, dos padres, bispos e toda a igreja. Então, como uma visão de Francisco, esse ser menor resplandece nas suas relações com a hierarquia, com a própria igreja. Não quero, diz ele, considerar neles o pecado, porque vejo neles o Filho de Deus, e eles são meus senhores. Então, frases fortes no qual ele coloca a grande intuição que ele tem, né, desses representantes de Cristo, mesmo com seus pecados, não diminui, nesse sentido, a graça de Deus. E ajo desta maneira porque nada vejo corporalmente nesse mundo do mesmo Altíssimo Filho de Deus, a não ser o seu santíssimo corpo e santíssimo sangue, e que só eles administram. Havia alguns grupos, né, por causa do pecado dos padres, diziam que não podia haver Eucaristia, porque o pecado mancharia, né, e até mesmo não possibilitaria da presença real de Cristo por causa do pecado daquele que preside a celebração e, através da imposição das mãos, o pão e o vinho se tornam o corpo e o sangue de Cristo. Para Francisco, ao contrário, a graça de Deus, mesmo nessa fragilidade daquele que muitas vezes é pecador, Deus se faz grande. E até nisso Deus se faz também menor. E é verdade isso, né? Imagine nós, pecadores, padres, que em nossas mãos, e Francisco diz isso, em nossas mãos está presente quando consagramos o corpo e o sangue de Cristo. O Deus onipotente, onisciente e onipresente vem nas mãos minha, que sou um grande pecador, né? Então, Francisco, essa grande reverência então que Francisco tem à Igreja, respeitava também os teólogos, a todos os teólogos e aos que ministram as santíssimas palavras divinas, devemos honrar e venerar como a quem administra espírito e vida, porque é através da palavra, através dos teólogos que aprendemos a boa notícia do reino. Abre nossos olhos, faz arder o nosso coração, a palavra de Deus que faz arder o nosso coração e criar uma consciência a partir da boa notícia do reino. E por isso, né, Francisco alertava os frades contra a heresia dos cátaros, que não aceitavam a atuação ministerial dos sacerdotes de vida moral ambígua. Francisco diz: não, Deus se faz presente, sim, mesmo que ele seja um pecador, né? Então, os frades devem ser submissos aos sacerdotes pobrezinhos, mas não como gesto de auto-humilhação. Então, nesse sentido, é mais por aquilo tudo que ele representa. Então, esse ser menor que Francisco vai intuindo na sua vida se expressa também na relação com a igreja, na relação com aqueles que muitas vezes carregam, né, os membros da igreja carregam os seus pecados. Por que isso é importante, né? A gente não vai na igreja porque somos santos. Vamos na igreja e encontramos, sim, irmãos e irmãs, como nós também pecadores, mas cremos na grande graça de Deus que nos deu como presente essa mãe, né, amorosa que é a igreja.
1: Frei Carlos, muito obrigado.
0: Paulo, obrigado a vocês aí da Rádio Imaculada, aos nossos ouvintes, ao Douglas aí que sempre nos ajuda aí com a parte técnica, a Núria, todos vocês de Igreja em Pauta, a minha bênção e o meu agradecimento. Paz e bem.
1: Passe bem.

0: és meu refúgio e meu escudo, espero em tua palavra. Sustenta-me com tua promessa e viverei, sem que frustre a minha esperança. Dai-me apoio e serei salvo. Salmo 114.
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6: Duas e 29, horário de Brasília. Gostou dos melhores momentos? Que ótima entrevista, foi muito bom. Não perca também, antes do Rosário, nós teremos Conexão CNBB, hein? Angélica Lima entrevistando os bispos do Brasil. Vai registrando suas intenções para o Terço da Misericórdia logo mais às 3 horas, tá bem? Nosso WhatsApp 11 98904-3747. E agora, vamos à meditação do Santo Evangelho de hoje, desta sexta-feira, com o Frei Luiz Favaron.
7: Evangelho de Jesus Cristo, narrado por João, capítulo 21, versículos 15 a 19. Depois de terem comido, Jesus disse a Simão Pedro: Simão, filho de João, você me ama mais do que estes outros? Pedro respondeu: Sim, Senhor, tu sabes que sou teu amigo. Jesus disse: Alimente os meus cordeiros. De novo, Jesus disse a Pedro: Simão, filho de João, você me ama? Pedro respondeu: Sim, Senhor, tu sabes que sou teu amigo. Jesus disse: Tome conta das minhas ovelhas. Pela terceira vez, disse Jesus a Pedro: Simão, filho de João, você é meu amigo? Então Pedro ficou triste, porque na terceira vez Jesus lhe havia perguntado se era seu amigo. E disse a Jesus: Senhor, tu conheces tudo e sabes que eu sou teu amigo. Jesus lhe disse: Alimente as minhas ovelhas. Eu lhe garanto, quando você era mais jovem, se preparava e ia para onde queria. Quando ficar velho, estenderá as mãos e outro vai prepará-lo e levá-lo para onde você não quer ir. Jesus falou isso, indicando com que tipo de morte Pedro glorificaria a Deus, e completou: Siga-me. Esta é a palavra do Evangelho de João. Minha saudação e meu abraço para todos vocês, meus amigos, minhas amigas, que estão participando do nosso encontro com Ele, o nosso Mestre, Jesus de Nazaré. Ele que pergunta também a nós, como perguntou a Pedro: Pedro, você me ama? Você é meu amigo? Esta pergunta que Jesus ressuscitado dirige a Pedro lembra a todos nós que nos dizemos pessoas com fé, que a vitalidade da fé não é um assunto de compreensão intelectual, mas de amor a Jesus Cristo. É o amor que permite a Pedro entrar numa relação viva com Jesus ressuscitado e que também pode introduzir-nos no mistério cristão. Quem não ama dificilmente pode entender algo sobre a fé cristã. Não devemos esquecer que o amor brota em nós quando começamos a abrir-nos a outra pessoa numa atitude de confiança e entrega que vai sempre além das razões, provas e demonstrações. De alguma maneira, amar é sempre aventurar-se no outro. É o que acontece também na fé cristã. Eu tenho razões que me convidam a crer em Jesus Cristo. Mas, se eu o amo, não é, em última análise, pelos dados que me proporcionam os investigadores, nem pelas explicações que me oferecem os teólogos, mas porque ele desperta em mim uma confiança radical em sua pessoa. Mas não é só isto. Quando amamos realmente uma pessoa concreta, pensamos nela, queremos encontrá-la, escutá-la e sentir-nos perto dela. De alguma maneira, toda a nossa vida fica inspirada e transformada por ela, por sua vida e seu mistério. A fé cristã é uma experiência de amor. Por isso, crer em Jesus Cristo é muito mais do que aceitar verdade sobre Ele. Cremos realmente quando experimentamos que Ele vai se convertendo no centro de nosso pensar, nosso querer e todo o nosso viver. Um teólogo tão pouco suspeito de frivolidades como Karl Rahner não duvida em afirmar que só podemos crer em Jesus Cristo na suposição de que queiramos amá-lo e tenhamos ânimo para abraçá-lo. Este amor a Jesus não reprime nem destrói nosso amor às pessoas. Ao contrário, é justamente esse amor que pode dar-lhe sua verdadeira profundidade, libertando-o da mediocridade e da mentira. Quando se vive em comunhão com Jesus, é mais fácil descobrir que isso que chamamos amor, muitas vezes, não é senão o egoísmo sensato e calculista de quem sabe comportar-se habilmente sem nunca arriscar-se a amar com generosidade total. A experiência do amor a Jesus pode dar-nos forças para amar, inclusive, sem esperar sempre algum ganho ou para renunciar, pelo menos alguma vez, a pequenas vantagens para servir melhor a quem precisa de nós. Talvez algo novo realmente aconteceria em nossa vida se fôssemos capazes de escutar com sinceridade a pergunta de Jesus ressuscitado: Tu me amas? Tu és meu amigo? E esta é a nossa reflexão de hoje, do Evangelho de João.

0: programa Igreja no Rádio. Bom dia para você, paz e bem. Salve Maria Imaculada. Bom dia aqui para os nossos irmãos, hein? Já registrando suas intenções para o Terço da Misericórdia. É a Irani Carmo, de Morro do Chapéu, na Bahia. Bom dia para você. Gratidão, né? Pelo dom da vida. E ela diz aqui que Deus me dê muita saúde hoje e sempre. Que bom. Amém. Vamos também agradecer aqui o Beto Machado, de Divinópolis. A Gislene de Itaúna, também a Clotilde Amanso, de Itambé, no Paraná. Daqui a pouquinho vamos rezar, hein? E agora, a mensagem do Padre Ezequiel Dalpozo, sempre trazendo uma reflexão e também uma canção para nós. Vamos ouvir.
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0: Olá, meu caro ouvinte, que bom que estamos juntos mais uma vez, que nós possamos nos unir a tantos outros para que esta palavra vá fazendo o seu efeito. A palavra tem força, por isso nós podemos motivar a outros para que também escutem nesta hora esta palavra. Eu gostaria de falar hoje sobre o tema: quem vive apressado, muito apressado, não gosta de si mesmo. Tem sentido isso? É melhor perder um minuto na vida do que a vida num minuto, diz um provérbio. Este alerta aos que trafegam nas estradas traz em si uma profunda verdade. Nós devemos ser os donos do tempo. Ele está à nossa disposição. Precisamos aproveitá-lo apenas. Precisamos apenas vivê-lo conscientemente. Então nós nos damos tempo. Então desfrutamos do tempo. Quem não se dá tempo, arruína a sua vida e muitas vezes paga a sua inquietação e pressa com a vida. Quem vive apressado, odeia a si mesmo. Não vive para si, mas contra si. Ele confunde vida com agitação e pressa. Isto leva muitas vezes a um derrame cerebral ou ao infarto. O que alguém pretendeu ter conquistado com a pressa é de repente arrancado de suas mãos. Mas quem se dá tempo tem mais tempo para aquilo que gostaria de realizar na vida. Chegará calmamente ao seu objetivo. Ele faz de sua caminhada pela vida um prazer e não precisa recuperar-se após uma caminhada estafante. Toma para si, a todo instante, apenas o que precisa para a vida. Quem quer viver precisa dar-se tempo. Sem tempo não há vida. A vida se consuma no tempo. Somente aquele que se conforma com o seu ritmo adequado de vida, este mergulha na vida que lhe convém. A inquietação faz parte de nossa vida. Ela nos impele a prosseguir crescendo, a não procurar cedo demais a inatividade, mas viver de fato com gosto. Mas mesmo assim, há necessidade de fases de repouso em que algo possa sedimentar-se. Caso contrário, a inquietação toma conta. Às vezes, a inquietação interna precisa de tempos de repouso externo para que possa manifestar-se em palavras. Neste caso, há necessidade de uma retirada mais longa para ouvir os impulsos silenciosos que intranquilizam e que mostram que aquilo que se está vivendo no tempo presente já não serve. Por isso, caro ouvinte, pensemos na nossa pressa. Na pressa que muitas vezes nos sufoca. É preciso dar-se tempo. Quero convidar você a entrar no nosso site padrezequiel.com.br. Ali vai encontrar mais mensagens. Um forte abraço. Deus te abençoe em nome do Pai, do Filho e do Espírito Santo. Amém.
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E vamos ouvir música, agradecendo a todos pela companhia, pela participação. Obrigado você que já está registrando suas intenções para o Terço da Misericórdia. Vou mandar um abraço também para os nossos ouvintes da Rádio Alvorada de Londrina, também os nossos ouvintes da Divi FM de Divinópolis, a Rádio Queluz FM de Conselheiro Lafayette, Minas Gerais, nossos ouvintes da Rádio Vida Nova de Jequié, na Bahia. Bom dia também aos nossos ouvintes da Rádio Educadora FM de Venceslau Brás, no Paraná. E agora vamos ouvir a irmã Kelly Patrícia, Subida do Monte.

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0: Acertando o relógio, 3 horas em ponto.
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Bom dia, meu irmão, bom dia, minha irmã. Você que está conosco pela Rede Imaculada de Comunicação, programa Igreja no Rádio. A partir de agora, vamos rezar juntos o Terço da Divina Misericórdia. Um momento tão especial, né? De bênção, de fé restaurada, de amor, da misericórdia divina sendo derramada sobre todos nós e sobre o nosso país, sobre o nosso mundo. Rezemos juntos. Eu, Leandro Barsan, na apresentação, com Rivaldo Chagas nos trabalhos técnicos. Mais uma vez, bom dia, Rivaldo. Acolhemos você. Reze conosco. Vamos rezar juntos, participando no 4397-6520. Você que está fora de São Paulo, 0 operadora 11 4397-6520. Nosso WhatsApp é o 11 98904-3747, tá? É só mandar o seu áudio, no máximo um minutinho, por gentileza, né? Para não estender muito, coloque suas principais intenções, sempre abaixe o volume do rádio para a gente ouvir a sua voz bem, e a participação também ao vivo é importante, tá? Você abaixa o volume, ouça pelo retorno do telefone e vamos juntos rezar. O nosso WhatsApp é o 11 98904-3747. Iniciemos o Terço da Misericórdia meditando sobre a paixão de Jesus e o abandono que ele sofreu na sua agonia. Em nome do Pai, do Filho e do Espírito Santo. Amém. Pai nosso que estais nos céus, santificado seja o vosso nome. Venha a nós o vosso reino. Seja feita a vossa vontade, assim na terra como no céu. O pão nosso de cada dia nos dai hoje. Perdoai-nos as nossas ofensas, assim como nós perdoamos a quem nos tem ofendido. E não nos deixeis cair em tentação, mas livrai-nos do mal. Amém. Peçamos a intercessão de Nossa Senhora, Mãe da Divina Misericórdia, por você e com você. Ave cheia de graça, Ave Maria cheia de graça, o Senhor é convosco. Bendita sois vós entre as mulheres e bendito é o fruto do vosso ventre, Jesus. Santa Maria, Mãe de Deus, rogai por nós pecadores, agora e na hora de nossa morte. Amém. E professemos nossa fé dizendo: creio em Deus Pai Todo-Poderoso, Criador do céu e da terra, e em Jesus Cristo, seu único Filho, nosso Senhor, que foi concebido pelo poder do Espírito Santo, nasceu da Virgem Maria, padeceu sob Pôncio Pilatos, foi crucificado, morto e sepultado, desceu à mansão dos mortos, ressuscitou ao terceiro dia, subiu aos céus, está sentado à direita de Deus Pai Todo-Poderoso, donde há de vir a julgar os vivos e os mortos. Creio no Espírito Santo, na Santa Igreja Católica, na comunhão dos santos, na remissão dos pecados, na ressurreição da carne, na vida eterna. Amém.

0: Ligue, reze conosco ao vivo, você que pode ligar 4397-6520, fora de São Paulo, 0 operadora 11 4397-6520. E vamos rezar acolhendo as intenções dos nossos irmãos e irmãs. Muito obrigado aqui pela participação. Vamos rezar por intenções da Valmira Santos, de Lusiânia, Goiás. Nosso abraço fraterno, nosso bom dia. Também acolhendo aqui a intenção da nossa ouvinte Maria da Silva e o Zé Soares, que são de Engenheiro Caldas, Minas Gerais. Bom dia. Rezando por você, pela família, né? Agradecendo ao dom da vida. Rezando também por todos nós que fazemos parte da Milícia da Imaculada. Muito obrigado. Nossas orações. Também rezo pela Maria Eliete de Guajará. Guajará, Amazonas. Nossas orações. Maria Lúcia de São Vicente, no litoral de São Paulo. Também rezando conosco. Obrigado pela participação. Vamos rezar também com a intenção da Lucidalva Monteiro, que é nosso ouvinte de São José, não, de bairro Tapanã, né? Belém do Pará. Nossa oração por você. E também vamos rezar com a intenção de Pedro Chaves de Concórdia do Pará, a Maria de Fátima de São José do Rio Pardo, São Paulo. Reza pelo padre Sebastião Martins. Também vamos acolher a intenção da Clotilde Amâncio de Itambé, Paraná. A Milena Rosângela, de São Paulo. Paulo Simões, de Itápolis, interior de São Paulo. E também pelo Jonathan Rafael, por toda a sua família. A Socorro, de Fortaleza, no Ceará. Socorro Nergino. E pelo seu irmão Carlos Alberto, a cura e a libertação. Também a Eva Sueli, de Pacaembu, interior de São Paulo. Vamos ouvir a intenção de Beto Machado, de Divinópolis. Bom dia.
1: Bom dia, Leandro Marçan. Bom dia, Rivaldo. Salve Maria Imaculada. Eu peço oração no Santo Terço da Misericórdia de hoje, Leandro, por todos vocês, por todos os amigos, por minha família, pelos amigos e irmãos que sempre rezam por mim. E peço orações, meu pai, que estará completando 90 anos. Pela sua dolorosa paixão, tem de misericórdia de nós e do mundo inteiro. Beto Machado, Divinópolis, Minas Gerais.
0: Amém, Beto. Então, muita saúde para o seu papai, viu? Muita luz e força para ele, tá? Por todos os aniversariantes de hoje, rezemos com confiança. Você pode ir ligando para a gente, 4397-6520, tá? 0 operadora 11, 4397-6520. Vamos ouvir a Dani Saraiva, de Fortaleza. Bom dia.
2: Bom dia, Léo. Bom dia, Rivaldo. Todos os ouvintes da Milícia da Imaculada. Santo dia a todos. Dani Saraiva, do José Walter. Gostaria de pedir hoje, especialmente para o meu irmão Josinildo da Silva Viana, que é caminhoneiro, está completando mais um ano de vida.
0: Parabéns.
2: Peço que Santa Rita interceda por ele, pela vida dele, e o proteja sempre, e proteja também a todos os caminhoneiros nessas estradas de meu Deus. Peço pelo Santo Padre, o Papa, por todo o clero, por todos os pecadores, pelos agonizantes, pelos moradores de rua, pelos idosos, pelas crianças. Peço por todos que nesse momento precisam de uma graça do Senhor. Que água e sangue de Cristo nos lave e nos purifique. Um santo dia a todos. Salve Maria Imaculada.
0: Amém. Salve Maria Imaculada. Então, felicidades para ele e para todos que estão celebrando também o seu dia com a intercessão de Santa Rita de Cássia. Vamos ao telefone. Alô, bom dia. Alô, bom dia. Alguém na linha? Bom dia. Puxa vida, não deu certo. Ligue novamente, tá bom? 0 operadora 11 4397-6520. Rezemos agora pedindo a misericórdia divina, meditando sobre a oração e agonia de nosso Senhor Jesus Cristo no Horto das Oliveiras. Eterno Pai, eu vos ofereço corpo e sangue, alma e divindade de vosso diletíssimo Filho, nosso Senhor Jesus Cristo, em expiação dos nossos pecados e os do mundo inteiro. Pela sua dolorosa paixão, tende misericórdia de nós e do mundo inteiro. Pela sua dolorosa paixão, tende misericórdia de nós e do mundo inteiro. Pela sua dolorosa paixão, tende misericórdia de nós e do mundo inteiro. Pela sua dolorosa paixão, tende misericórdia de nós e do mundo inteiro. Pela sua dolorosa paixão, tende misericórdia de nós e do mundo inteiro. Pela sua dolorosa paixão, tende misericórdia de nós e do mundo inteiro. Pela sua dolorosa paixão, tende misericórdia de nós e do mundo inteiro. Pela sua dolorosa paixão, tende misericórdia de nós e do mundo inteiro. Pela sua dolorosa paixão, tende misericórdia de nós e do mundo inteiro. Pela sua dolorosa paixão, tende misericórdia de nós e do mundo inteiro. Ó sangue e água, que jorrastes do coração de Jesus como fonte de misericórdia para nós, eu confio em vós.

0: Vamos rezar juntos, participe conosco. 0 operadora 11 4397 6520. Acolhemos também as intenções do Jarbas Alves de São Paulo capital e também a sua esposa Josineide. Saúde dos seus bisnetos Manuela, Joaquim, causa na justiça, o Jefferson. Rezamos também colocando em oração a vida financeira, né, pelo Gabriel Teixeira. Intenções particulares. Rezemos com confiança, viu, pela Graziele. Também rezando com as intenções de Sônia Maria de Ananindeua, no Pará. Bom dia, minha irmã. Rezando por Lilian, Daniela, Paixão da Silva, Martins. Rezamos também com as intenções do Henrique Ponciano, de Fortaleza, no Ceará. Proteção para o amigo, irmão Newton Lemos, caminhoneiro. Rezemos por todos os famílias. Depois eu te mandar aquela reflexão, né? Vou te mandar daqui a pouquinho. Pedro Chaves de Concórdia do Pará. Rezamos também por Antônio Serrão de Ananindeua, tá mandando mensagem. Bom dia.
1: Bom dia, aqui é o Antônio Serrão, aqui de Ananindeua. Quero fazer um pedido de oração para mim e para minhas filhas, a Priscila, a Ariane, a Ilana, e para o meu filho Júnior lá em Benevide, e para minhas netas a Naira e Beatriz, e para o meu neto João, para o meu bisneto Cauê, e para minha bisneta Luana, e para minhas irmãs Adélia, Adelaide, a Ângela e a Cristina e a Aida, lá em Marituba, e para a família Serrão de Araújo, lá em Marituba todo. Bom dia, salve Maria Imaculada e fique com Deus aí.
0: Amém, salve Maria Imaculada, obrigado. Vamos ouvir também a intenção da nossa ouvinte Neuza Maria de Londrina. Bom dia, Neuza.
2: Bom dia, Leandro. É Neuza aqui de Londrina e eu estou pedindo hoje orações para a Margarete Fiorelli, que está passando um pouco mal, e também quero pedir também especialmente também pelo meu neto Vitor e por toda a família. Quero pedir também a paz e a harmonia para as famílias, mais tranquilidade para os jovens e também a paz para o mundo inteiro. Salve Maria Imaculada.
0: Amém. Salve Maria Imaculada. Rezemos juntos com essas intenções. Também vamos ouvir a intenção. Agradeço o Edson Henrique de Marituba, Pará. Bom dia.
3: Olá, bom dia. Bom dia para todos nós. Eu quero rezar essa madrugada, vou rezar essa madrugada pela minha saúde, pela saúde da minha mulher, de todos os meus filhos que estão distantes.

0: família imaculada. Paz e bem. Bom dia.
1: Amém. Paz e bem. Obrigado, meu irmão. Bom dia. Vamos ao telefone. Alô, bom dia. Alô, bom dia. Alô, bom dia. Puxa vida, hoje o telefone não tá legal, né? Vamos rezar por esses irmãos que não conseguiram. Você vai ligando também, tentando participar. 0 operadora 11 4397-6520. Rezemos pelos agonizantes desta hora, deste dia, pelos nossos enfermos, pelos nossos irmãos que estão enfrentando a depressão, a insônia, que estão desesperados, que estão pensando bobagens, né? Momentos difíceis. A tentação, né, de desistir de tudo. Vamos pedir a misericórdia divina sobre você, sua família, todas as dificuldades, tudo isso vamos vencer em Cristo Jesus, que está vivo e ressuscitado. Creia. Vamos ao telefone. Bom dia, quem fala?
2: A Eva Sueli de Pacaembu.
1: Eva Sueli, seja bem-vinda. Agora deu certo, bem-vinda, bom dia.
2: Bom dia, salve Maria Imaculada.
1: Salve Maria Imaculada. Quais são suas intenções?
2: Para você e toda a sua família, para toda a sua família do Rivaldo, para meu grande amigo Nino de Osasco, para minha grande amiga Nice de Irapuru, para minha amiga Paula, para minha amiga Fátima, para todos que estão conosco nesse momento de oração, para toda a minha família, para todos que fazem o tratamento do câncer, para todos que estão acamados e para mim. Salve Maria Imaculada.
1: Amém, Eva. Juntos rezemos por suas intenções, por todos os ouvintes. Pedimos a misericórdia divina, agora meditando sobre a flagelação de nosso Senhor Jesus Cristo. Eterno Pai, eu vos ofereço o corpo e sangue, alma e divindade de vosso diletíssimo Filho, nosso Senhor Jesus Cristo, em expiação dos nossos pecados e os do mundo inteiro, pela sua dolorosa paixão.
2: Tende misericórdia de nós e do mundo inteiro.
1: Pela sua dolorosa paixão.
2: Tende misericórdia de nós e do mundo inteiro.
1: Pela sua dolorosa paixão.
2: Tende misericórdia de nós e do mundo inteiro.
1: Pela sua dolorosa paixão.
2: Tende misericórdia de nós e do mundo inteiro.
1: Pela sua dolorosa paixão.
2: Tende misericórdia de nós e do mundo inteiro.
1: Pela sua dolorosa paixão.
2: Tende misericórdia de nós e do mundo inteiro.
1: Pela sua dolorosa paixão.
2: Tende misericórdia de nós e do mundo inteiro.
1: Pela sua dolorosa paixão.
2: Tende misericórdia de nós e do mundo inteiro.
1: Pela sua dolorosa paixão.
2: Tende misericórdia de nós e do mundo inteiro.
1: Pela sua dolorosa paixão.
2: Tende misericórdia de nós e do mundo inteiro.
1: Pela sua dolorosa paixão.
2: Tende misericórdia de nós e do mundo inteiro.
1: Ó sangue e água, que jorrastes do coração de Jesus, como fonte de misericórdia para nós, eu confio em vós. Muito obrigado, Eva Sueli. Um ótimo dia. Que Jesus misericordioso, por intercessão de Nossa Senhora e de São Maximiliano Kolbe, abençoe a você e a toda a sua família.

Rezemos, participe, você que pode ligar 0 operadora 11 4397-6520, na Grande São Paulo, 4397-6520. Rezamos aqui com a Carla Silva de Belém do Pará, por toda a sua família, também o Edson Batista de Cubatão, litoral de São Paulo, bom dia, o Ninou de Osasco, São Paulo, também sua família, a Valmira Santos de Lusiânia, Goiás, também rezamos pela vida, né, pela família do Jesus Augusto Alvarenga, de Goiânia, Goiás, pela partida da sua filha, vamos rezar por ela, pelo descanso eterno da Thaís Cristina de Alvarenga, vamos rezar para que Deus conforte o coração do Jesus, da sua esposa, de toda a sua família, seus irmãos, né, muito triste, né, tão nova, partir assim tão cedo. Rezamos por essa família que está sofrendo, que eles tenham muita força, muita paz no coração, lutaram bastante, né?

0: com a situação da enfermidade dela e tudo. Vamos rezar por vocês. E também rezamos com a intenção da Liliane Lobato, de Ananindeua, no Pará, pelo seu marido, descanso eterno, do Otávio Carvalho, pela sua família. Rezamos também pela Ivanete Costa, de Conselheiro Lafayette, a Simone, de São Paulo, capital. Vamos rezar também pela intenção da Gislene Maria de Itaúna, Minas Gerais, saúde da sua mãe e do seu irmão. Edinaldo Lins, de Belém do Pará, também em oração com a gente. E Leia, do Guarujá, litoral de São Paulo. Vamos rezar por você, por todas as famílias, pela paz mundial. As intenções do Geraldo Pires, de Governador Valadares. Bom dia.
1: Bom dia, Leandro. Bom dia, Rivaldo. Estamos juntos aqui em oração. Rezo por mim, pela minha família, por todos os amigos que rezam por nós neste momento. Rezo pela Dona Maria da Silva, seu esposo, e Dona Gorete de Campina Grande. Salve Maria Imaculada, Geraldo Pires, de Governador Valadares, Minas Gerais.
0: Amém, Geraldo, nossas orações, vamos rezar juntos, viu, com confiança, e também pelo José Xavier de Taíba, Pernambuco.
2: Bom dia, Leandro, bom dia a toda a Imaculada. As minhas orações vai aí para todos vocês aí da Imaculada, para o Frei Sebastião, para todos aí, para a minha família. Rezo pelos doentes, moradores de rua e desempregados. Rezo pela Dona Massimília, Dona Maria Antônia, sua filha, seu austero, a alma de Dona Maria Salete, a alma de meu pai, da minha mãe. Rezo pelo Senhor César Teles e rezo para todos os doentes. José Xavier, Lagoa da Laje, município de Itaíba, no Pernambuco, e rezo pelas graças alcançadas.
0: Que bom, vamos agradecer, né? A misericórdia divina em nossa vida, a intercessão de Nossa Senhora, de Santa Rita de Cássia. Vamos rezar. E rezando aqui por todos os sacerdotes do mundo inteiro, vamos rezar juntos. Participe conosco, 0 operadora 11 4397 6520.

Rezemos, colocando em oração então você que está rezando com a gente, você que está na estrada, você que está no trabalho. Pedimos a misericórdia divina, meditando sobre a coroação de espinhos de nosso Senhor Jesus Cristo. Eterno Pai, eu vos ofereço o corpo e sangue, alma e divindade de vosso diletíssimo Filho, nosso Senhor Jesus Cristo, em expiação dos nossos pecados e os do mundo inteiro. Pela sua dolorosa paixão, tende misericórdia de nós e do mundo inteiro. Pela sua dolorosa paixão, tende misericórdia de nós e do mundo inteiro. Pela sua dolorosa paixão, tende misericórdia de nós e do mundo inteiro. Pela sua dolorosa paixão, tende misericórdia de nós e do mundo inteiro. Pela sua dolorosa paixão, tende misericórdia de nós e do mundo inteiro. Pela sua dolorosa paixão, tende misericórdia de nós e do mundo inteiro. Pela sua dolorosa paixão, tende misericórdia de nós e do mundo inteiro. Pela sua dolorosa paixão, tende misericórdia de nós e do mundo inteiro. Pela sua dolorosa paixão, tende misericórdia de nós e do mundo inteiro. Pela sua dolorosa paixão, tende misericórdia de nós e do mundo inteiro. Ó sangue e água, que jorrastes do coração de Jesus como fonte de misericórdia para nós, eu confio em vós.

0: Rezando, falei aqui todos os padres, né? Um abraço, rezando pelo padre PH, padre Paulo Henrique Prates, que é o pároco lá da paróquia Santa Rita de Cássia, no Jardim Danfer, em São Paulo. Participou muito aqui com a gente, na madrugada também, né? Rezando pela sua evangelização e pela sua paróquia, hoje é festa. Reze com a gente, ligue 0 operadora 11 4397 6520. Queremos rezar por você e com você. Rezamos pelo Oscar e a Zenilda de Cafelândia, interior de São Paulo. Rezando pela família Bussolaro Santin, também em oração conosco, a participação do nosso ouvinte Jorge Luiz de Carandaí, Minas Gerais. Bom dia.
1: Bom dia, Leandro. Salve Maria Imaculada, aqui é Jorge Luiz Damasceno, de Carandaí, Minas Gerais. Gostaria de pedir orações por todas as pessoas que necessitam de nossas orações, pelo meu pai José Pedro, minha filha Antonella, esposa Danila, meus irmãos Joyce, Júnior e João Paulo, minhas sobrinhas Maju e Alice, pelas famílias Silva, Damasceno e Oliveira, por uma intenção particular. Salve Maria Imaculada.
0: Salve Maria Imaculada. Obrigado. Vamos ao telefone. Alô, bom dia. Alô, bom dia. Abaixe o volume do seu rádio, por gentileza. Abaixe o volume do rádio, fica melhor. Você ouve pelo telefone, tá bom?
2: Tá bom.
0: Quem fala?
2: É a Silvia Regina de Divinópolis.
0: Oi, Silvia Regina, seja bem-vinda. Salve Maria Imaculada.
2: Salve Maria Imaculada.
0: Vamos ouvir suas intenções, Silvia.
2: Minhas intenções, é sempre pedido pela minha insônia que não passa.
0: Sim.
2: Sempre tendo insônia, a noite toda. Chego no outro dia, não dou conta de dormir. Eu fico cansada.
0: Uhum.
2: Hoje eu pedi Santa Rita de Cássia, se tivesse dó de mim, me livrar de tanta preocupação, de pensamentos, de tudo.
0: Sim. Vamos rezar então especialmente pela sua saúde, que você consiga descansar, dormir, né? Muito importante. E rezar pelo seu filho, rezar por toda a sua família, tá bom? Reze com confiança,
2: tá
0: com
2: bom.
0: A gente, por todos que estão nessa situação.
2: Meu filho, viu, Leandro?
0: Estou rezando. Lembra o nome dele?
2: Marco Túlio Silva de Oliveira.
0: Marco Túlio, é isso?
2: É.
0: Isso. Vamos rezar pelo Marco e por todos que estão nessa situação. Né, de encarceramento, rezemos por todas as mães, todas as famílias que sofrem, pedimos juntos a misericórdia divina, agora meditando sobre Jesus carregando a cruz para o Calvário. Eterno Pai, eu vos ofereço o corpo e sangue, alma e divindade de vosso diletíssimo Filho, nosso Senhor Jesus Cristo, em expiação dos nossos pecados e os do mundo inteiro, pela sua dolorosa paixão.
2: Tem misericórdia de nós do mundo inteiro.
0: Pela sua dolorosa paixão.
2: Tem misericórdia de nós do mundo inteiro.
0: Pela sua dolorosa paixão.
2: Tem misericórdia de nós do mundo inteiro.
0: Pela sua dolorosa paixão.
2: Tem misericórdia de nós do mundo inteiro.
0: Pela sua dolorosa paixão.
2: Tem misericórdia de nós do mundo inteiro.
0: Pela sua dolorosa paixão.
2: Tem misericórdia de nós do mundo inteiro.
0: Pela sua dolorosa paixão.
2: Tem misericórdia de nós do mundo inteiro.
0: Pela sua dolorosa paixão.
2: Tem misericórdia de nós do mundo inteiro.
0: Pela sua dolorosa paixão.
2: Tem misericórdia de nós do mundo inteiro.
0: Pela sua dolorosa paixão.
2: Tem misericórdia de nós do mundo inteiro.
0: Ó sangue e água, que jorrastes do coração de Jesus, como fonte de misericórdia para nós, eu confio em vós. Nosso muito obrigado, Silvia Regina, um ótimo dia. E que Jesus misericordioso, por intercessão de Nossa Senhora e de São Maximiliano Kolbe, abençoe a você e a toda a sua família.

0: Reze conosco, dá tempo de você participar agora na quinta dezena. 0 operadora 11-4397-6520. Vamos rezar também com as intenções do Francisco. Francisco Nascimento de Crato, no Ceará. Oração pelos seus parentes falecidos. Superar a obesidade, pela saúde, pelos seus familiares, pelos trabalhos. Nossas orações, viu? Maria Gorete de Fortaleza, Lorena Pastore de Vacaria, Rio Grande do Sul. Pela Ana de Giraldo Ponciano, Alagoas. Saúde, né, do seu Luiz. Pela saúde, Dona Livramento, é isso? E também por Dona Helena, todos os enfermos, todos que estão nos hospitais, pelas almas. Vamos rezar também com intenções da Sandra Perim, de Cascavel, no Paraná, também pelo trabalho do seu esposo, toda a sua família. O Cláudio Nogueira, com a gente de Fortaleza, Ceará, intenções particulares pela sua família. Vamos rezar também por Edson Naif, de Marapanim, no Pará. Rezemos por você e toda a sua família, todas as suas intenções particulares. Vamos rezar também com a intenção de nosso ouvinte Conceição Santos, de Santos, São Paulo, Conceição de Santos. A Elza Rocha, de Fortaleza, também. A Julieta, de São Paulo, capital. A Suzete Monte, em Fortaleza. Vamos ouvir também algumas intenções aqui. Obrigado, Antônio Marcos, de Pará de Minas. Bom dia.
1: Bom dia, meu amigo Leandro Bassan. Queria rezar pela minha família, meus amigos Eder do Valírio, Carlos Santana, Marinho, Danilo Caçapaba, o padre Leandro Gabriel, o meu irmão Wagner Soares de Melo e todos que me uniram que estão na escuta. Salve, Mãe Maria Imaculada. Antônio Marcos Soares, Pará de Minas.
0: Amém, meu irmão. Salve Maria Imaculada. Vamos ouvir também a Maria Pereira. Bom dia.
2: Bom dia, Leandro. Bom dia, Evaldo. Eu estou aqui rezando, pedindo por essa irmãzinha. Eu também sou assim, mas eu aproveito para rezar e pedir a bênção de Deus e a misericórdia por todos aqueles irmãos que Deus protege. E estou vivendo bem até agora, meus 80 anos, sempre com insônia. Que Deus nos proteja e Santa Rita nos abençoe. Hoje e sempre, meu irmão, em todos aqueles que precisam de oração.
0: Verdade, amém. Força, muita luz, muita paz, obrigado. Também a intenção da Silvanete de Penedo, Alagoas, toda a sua família, né? Com a intercessão de Santa Rita para todos os seus familiares. Vamos ouvir também a Gorete de Campina Grande. Bom dia, Gorete.
3: Olá, muito bom dia, Leandro Barçan. Primeiramente, eu quero agradecer a Deus por mais um dia você entrar em nossas casas, na minha casa, por estarmos já rezando juntos. Eu peço orações, Leandro, por minhas filhas, a Clarinha e a Vanessinha. Peço também orações por todos os enfermos, por todos os doentes do corpo, da alma e da mente. Rezo pelo Santo Papa Leão XIV, por todos os nossos amigos e amigas que neste momento rezam conosco, estão com o texto na mão. Rezo também pelo Ercílio, Danilo de Caçapava, Maria da Silva, Voa de Leusa, e por todas essas pessoas que sempre precisam de nossas orações. Muito bom dia, Gorete de Campina Grande, na Paraíba.
0: Obrigado, Gorete. Rezemos também pela Fran de Guaraniaçu, no Paraná. Um abraço carinhoso se estiver nos ouvindo agora. Também a intenção de Márcio de Aquiraz.
4: Bom dia, Leandro. Salve Maria Imaculada. E as minhas intenções é por toda a minha família, por todos que recomendam minhas orações, por todos que fazem a comunidade católica Shalom, pela conversão do meu coração e por todos vocês que fazem a Melícia da Imaculada. Márcio do Nascimento de Aquiraz, no Ceará. Salve Maria Imaculada. Bom dia.
0: Bom dia. E a última intenção do José Alves. Bom dia.
5: Bom dia, Ivaldo. Bom dia a todos da Imaculada Conceição. Aqui é José Alves de Delfo Antônio. Pede oração para todos os meus familiares, né? E por todos os meus irmãos que necessitem de oração, e todos os ouvintes, por todos vocês. E que Deus nos abençoe, nos fortalece de força para que possamos vencermos, né? Um bom dia a todos e que Deus nos dê força. Zé Alves de Teófilo Otoni.
0: Amém, obrigado, um grande abraço, irmão. Também rezamos pela Iraci do Guarujá, litoral de São Paulo, Paulo César de Itabira, Pernambuco, esposa Cícera Aparecida, e a Maria das Graças de Guarulhos, São Paulo. Vamos ao telefone. Alô, bom dia.
6: Bom dia, Leandro. É Marta de Belém do Pará.
0: Bom dia, Marta. Seja bem-vinda. Vamos ouvir suas intenções.
6: Querido, pela minha família, meus filhos, meus netos, meu bem, pela saúde da minha neta, Ilana Vitória, da maninha Márcia, do meu bem também, que está numa crise de coluna muito forte, pela sua família, a família do Robson, do Rivaldo, do Val, minha família toda da Imaculada, pelo Danilo, seu casamento, pelo seu César Teles e a saúde dele, pelo Beto e sua família, Luciana e sua família daqui de Belém do Pará, por todos os irmãos que estão ligando de Belém, que eu estou adorando, da Andréia da Alemanha, do seu Ofélio, da sua filha Maria Joana, da alma da sua amada e finada Maria Salete, de todos que estão com o texto na mão agora, a Gorete, que acabou de ligar, a Marta Alzira, minha xará, todos que estão com o texto, que fazem parte dessa família maravilhosa.
0: Amém. Então rezemos juntos por todos os nossos ouvintes, por cada família, pedindo a misericórdia divina, meditando sobre a morte de Jesus na cruz. Eterno Pai, eu vos ofereço corpo e sangue, alma e divindade de vosso diletíssimo Filho, nosso Senhor Jesus Cristo, em expiação dos nossos pecados e os do mundo inteiro, pela sua dolorosa paixão.
6: Tende misericórdia de nós e do mundo inteiro.
0: Pela sua dolorosa paixão.
6: Tende misericórdia de nós e do mundo inteiro.
0: Pela sua dolorosa paixão.
6: Tende misericórdia de nós e do mundo inteiro.
0: Pela sua dolorosa paixão.
6: Tende misericórdia de nós e do mundo inteiro.
0: Pela sua dolorosa paixão.
6: Tende misericórdia de nós e do mundo inteiro.
0: Pela sua dolorosa paixão.
6: Tende misericórdia de nós e do mundo inteiro.
0: Pela sua dolorosa paixão.
6: Tende misericórdia de nós e do mundo inteiro.
0: Pela sua dolorosa paixão.
6: Tende misericórdia de nós e do mundo inteiro.
0: Pela sua dolorosa paixão.
6: Tende misericórdia de nós e do mundo inteiro.
0: Pela sua dolorosa paixão.
6: Tende misericórdia de nós e do mundo inteiro.
0: Ó sangue e água, que jorrastes do coração de Jesus, como fonte de misericórdia para nós, eu confio em vós. Muito obrigado, Marta. Um ótimo dia. Que Jesus misericordioso, por intercessão de Nossa Senhora e de São Maximiliano Kolbe, abençoe a você e a toda a sua família. Rezemos juntos. Deus Santo, Deus Forte, Deus Imortal, tende piedade de nós e do mundo inteiro. Deus Santo, Deus Forte, Deus Imortal, tende piedade de nós e do mundo inteiro. Deus Santo, Deus Forte, Deus Imortal, tende piedade de nós e do mundo inteiro. Louvemos a misericórdia divina. Misericórdia divina, que brota do seio do Pai, eu confio em vós. Misericórdia divina, atributo máximo de Deus, eu confio em vós. Misericórdia divina, mistério inefável, eu confio em vós. Misericórdia divina, fonte que brota do mistério da Santíssima Trindade, eu confio em vós. Misericórdia divina, que nenhuma mente, nem humana, nem angélica pode perscrutar, eu confio em vós. Misericórdia divina, da qual provém toda vida e felicidade, eu confio em vós. Misericórdia divina, mais sublime do que os céus, eu confio em vós. Misericórdia divina, fonte de milagres e prodígios, eu confio em vós. Misericórdia divina, que envolve o universo todo, eu confio em vós. Misericórdia divina, que desce ao mundo na pessoa do Verbo encarnado, eu confio em vós. Misericórdia divina, que brotou da chaga aberta do coração de Jesus, eu confio em vós. Misericórdia divina, encerrada no coração de Jesus para nós e, sobretudo, para os pecadores, eu confio em vós. Misericórdia divina, imperscrutável na instituição da Eucaristia, eu confio em vós. Misericórdia divina, na instituição da Santa Igreja, eu confio em vós. Misericórdia divina, no sacramento do Santo Batismo, eu confio em vós. Misericórdia divina, na nossa justificação por Jesus Cristo, eu confio em vós. Misericórdia divina, que nos acompanha por toda a vida, eu confio em vós. Misericórdia divina, que nos envolve de modo particular na hora da morte, eu confio em vós. Misericórdia divina, que nos concede a vida imortal, eu confio em vós. Misericórdia divina, que nos acompanha em todos os momentos da vida, eu confio em vós. Misericórdia divina, que nos defende do fogo do inferno, eu confio em vós. Misericórdia divina, na conversão dos pecadores endurecidos, eu confio em vós. Misericórdia divina, enlevo para os anjos, inefável para os santos, eu confio em vós. Misericórdia divina, insondável em todos os mistérios divinos, eu confio em vós. Misericórdia divina, que nos eleva de toda a miséria, eu confio em vós. Misericórdia divina, fonte de nossa felicidade e alegria, eu confio em vós. Misericórdia divina, que do nada nos chama para a existência, eu confio em vós. Misericórdia divina, que abrange todas as obras das suas mãos, eu confio em vós. Misericórdia divina, que coroa tudo o que existe e que existirá, eu confio em vós. Misericórdia divina, na qual todos somos imersos, eu confio em vós. Misericórdia divina, doce consolo para os corações atormentados, eu confio em vós. Misericórdia divina, única esperança dos desesperados, eu confio em vós. Misericórdia divina, repouso dos corações, paz em meio ao terror, eu confio em vós. Misericórdia divina, delícia e êxtase dos santos, eu confio em vós. Misericórdia divina, que desperta a confiança onde não há esperança, eu confio em vós. Encerrando agora este momento de oração, vamos suplicar para todos a misericórdia de Deus, que é infinitamente amoroso para com todos os seus filhos e filhas. Oremos. Ó Deus eterno, em quem a misericórdia é insondável e o tesouro da compaixão é inesgotável, olhai propício para nós e multiplicai em nós a vossa misericórdia, para que não desesperemos nos momentos difíceis, nem esmoreçamos, mas nos submetamos com grande confiança à vossa santa vontade, que é amor e a própria misericórdia. Amém. Louvado seja nosso Senhor Jesus Cristo, para sempre seja louvado. Salve Maria Imaculada.

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1: O Papa Leão XIV completou um ano de pontificado no último dia 8 de maio. Seu primeiro ano foi amplamente marcado por fortes apelos pela paz global, viagens apostólicas, estratégias e um estilo pastoral focado na proximidade com os fiéis. E para falar sobre o primeiro ano de pontificado do Papa Leão XIV, eu recebo Dom Gil Antônio Moreira. Ele é arcebispo emérito de Juiz de Fora, em Minas Gerais. Dom Gil, é uma grande alegria receber o senhor aqui na Rede Imaculada. Seja muito bem-vindo.
2: Muito obrigado. Para mim também é uma alegria.
1: Queria começar essa nossa conversa, Dom Gil, falando sobre esse primeiro ano. Como que o senhor analisa a transição do estilo pastoral do Papa Francisco para a forma mais institucional do Papa Leão XIV?
2: Eu acho que é um pontificado complementar. Um pontificado complementa o outro, um pontificado leva coisas importantes do antecessor e imprime um novo caráter, que é natural. Não, é? Não vejo nenhuma contradição nem oposição entre Leão XIV e Francisco. Vejo, como eu estava dizendo, uma complementação e um prosseguimento, sempre com fidelidade. Você não encontra em Leão XIV nenhuma posição contrária a Francisco, mas cada um tem seu jeito, cada um tem seu jeito. Acontece também com os bispos, até com os padres nas paróquias. Cada um prossegue o trabalho anterior, mas com o seu jeito que Deus lhe deu. Então, vejo o Papa Leão valorizando muitas coisas do Papa Francisco, trazendo com seu novo jeito também novas coisas para a igreja.
1: E o Papa Leão, Dom Gil, ele se mostrou solidário com a população de Juiz de Fora, né, que foi aí atingida pela tragédia climática algum tempo atrás. Como é que foi esse gesto do Papa?
2: Me encantou muito porque, na verdade, aquele desastre em Juiz de Fora foi na última semana do meu trabalho como arcebispo metropolitano, dado que eu completei 75 anos em outubro e já tinha pedido pessoalmente ao Papa Leão para que enviasse o meu sucessor. E ele nomeou esse novo sucessor no dia 8 de janeiro. E estava marcado para a posse dele, do sucessor, no dia 7 de março. Quando foi no dia 24 de fevereiro, veio aquela tempestade horrível e que causou tanto desastre, mortes e perdas, e pessoas desabrigadas, mais de 4 mil. Então foi um momento assim, de muito abalo na cidade e que marcou esta última semana no meu trabalho como arcebispo metropolitano ali. Nós tivemos até que modificar muita coisa da festa que ia acontecer no dia 7 de março, como aconteceu após, mas de uma maneira muito diferente, não teve aquela expressividade festiva que a gente tinha preparado. Mas nesse momento o Papa Leão foi muito leal, muito irmão, muito pai, enviou uma carta para nós através da Nunciatura, também fez referência lá na audiência da Praça de São Pedro, de maneira que a sua palavra foi muito forte, muito consoladora, não só para mim, mas para os padres e para todo o povo da Arquidiocese de Juiz de Fora, sobretudo para os atingidos, né, com as tempestades.
1: Isso é muito lindo na igreja, né? A gente vê que a igreja realmente é universal, né? Saber que existe esse olhar do nosso pastor, né, sobre a igreja no mundo inteiro, né? Isso aquece o coração da gente, mesmo em meio às tragédias, né, Dom Gil?
2: Sem dúvida.
1: E muito interessante, né, na sua trajetória como bispo, é que o senhor foi escolhido bispo pelo Papa João Paulo II, Bento XVI escolheu o senhor para Juiz de Fora, e o Papa Leão acolheu o seu pedido de renúncia. Queria que o senhor falasse um pouquinho sobre essa relação com esses três papas, acho que isso é um privilégio, né? Como que foi esse processo? Se o senhor se encontrou com todos eles, ou com apenas um deles, conta pra gente sobre o seu episcopado ali, como arcebispo metropolitano, e a sua relação com os três papas.
2: Uma graça assim, indefinida, digo infinita, de Deus me dar essa oportunidade de conviver com três papas na condição de bispo. Na condição de padre, eu convivi com Paulo VI e depois João Paulo II. Mas João Paulo II foi aquele que me nomeou bispo no dia 14 de julho de 1999, o Papa João Paulo II, hoje São João Paulo II, foi aquele que me escolheu, me nomeou. Fui ordenado bispo no dia 16 de outubro, né, daquele mesmo ano, e pude conviver com o Papa João Paulo II na condição de bispo durante algum tempo. E isso para mim é uma honra, porque quando eu estudava em Roma, eu estive muitas vezes no Vaticano, na capela do Papa João Paulo II, celebrando com ele, de maneira que tinha uma certa proximidade com o Papa João Paulo II, admirava muito, como todo mundo admira os 27 anos de pontificado do Papa João Paulo II. Depois veio o Papa Bento, também estive com o Papa Bento várias vezes, em audiências, né, públicas, em visita a Limina uma vez, tive proximidade também com o Papa Bento. E o Papa Bento me nomeou arcebispo. Se o Papa João Paulo me criou bispo, o Papa Bento me elevou ao arcebispado. Depois veio, então, a renúncia do Papa Bento e eu continuei com o Papa Francisco. Também estive com ele pessoalmente, né? No Vaticano, com toda aquela sua espontaneidade, com toda a sua simplicidade de vida. Tive a oportunidade de estar perto de Francisco algumas vezes. Então, essa graça que Deus me deu marca o meu coração. Humildemente, recebo, né? Recebi o episcopado, vivi o episcopado com toda a dedicação que eu pude, dentro dos limites da minha pessoa, mas posso garantir que foi por inteiro. E isso, portanto, dependeu também desta proximidade, fidelidade aos sucessores de Pedro, seja João Paulo II, seja Bento XVI, seja o nosso amado Papa Francisco e agora o Papa Leão XIV. O Papa Leão XIV, então, agora me recebeu pessoalmente no dia 1º de julho. Eu estive com ele pessoalmente e ele, então, pôde receber a minha renúncia e me nomear o meu sucessor. Então, com o Papa Leão também, eu posso dizer, eu tive pessoalmente com ele. E eu me admirei muito da sua simplicidade, da sua competência, do seu amor à Igreja.
1: Que maravilha, que graça, né? O senhor como bispo, arcebispo, é realmente um privilégio para poucos, né? E o Papa Leão XIV, Dom Gil, ele tem reforçado aí a defesa da família e dos direitos humanos contra visões que ele chama de fluidas. E de que maneira, Dom Gil, esse posicionamento ajuda a Igreja a se posicionar em um mundo marcado por novas ideologias?
2: Olha, o Papa é muito seguro nesse ponto, então acho que isso é uma grande graça que Deus dá ao mundo atual. Não é só característica do tempo de hoje, nós sabemos, mas parece que cada vez mais vão definindo linhas que são desafiadoras, linhas que vêm, às vezes, até provocar a fé cristã, a respeito da família, do valor da pessoa humana. Tudo isso é coisa do nosso tempo. E o Papa Leão XIV, reforçando aquilo que vem dos papas anteriores, inclusive o Papa Francisco, ele vem, portanto, definindo com muita clareza isso. Essa clareza, essa transparência, ela é muito importante para a Igreja e para o mundo. Porque o mundo tem suas teorias e tem suas hipóteses. Cada um tem seu caminho. A Igreja tem a sua posição definida, que não é de hoje, de 2000 anos atrás, é a posição de Cristo. E por mais que ela possa ser criticada num ponto ou no outro, ela não tem nenhum receio, ela vai continuando a sua obra, né? Como também outras correntes, às vezes, são criticadas. Mas a Igreja não tem medo de críticas negativas. A Igreja tem medo de ser infiel a Cristo. O Papa Leão tem sido muito definido, muito claro em tudo aquilo que ele diz a respeito desses temas morais.
1: Um outro traço que a gente percebe uma preocupação muito grande do Papa Leão XIV é a questão dos avanços tecnológicos. Não que seja algo nocivo, mas o uso correto das ferramentas, né, de inteligência artificial especialmente. E para o último Dia Mundial das Comunicações Sociais, ele fala, né, sobre a valorização de vozes e rostos, chamando atenção para o uso consciente, né, da inteligência artificial. e agora, né, está aí a iminente publicação da encíclica sobre a inteligência artificial, né? Queria que o senhor falasse um pouquinho sobre a importância desse olhar teológico cristão sobre esse avanço tecnológico, Dom Gil.
2: Olha, a igreja sempre foi muito aberta ao progresso tecnológico e científico em todas as áreas. A igreja, ela não nega a ciência, pelo contrário, ela vê na ciência uma obra de Deus. É Deus que criou a inteligência humana, criou a razão e possibilita, então, a inteligência humana, a razão, de se desenvolver ao máximo, né? Então, também, isso corresponde à inteligência artificial, que é uma coisa do momento. O Papa disse justamente que, nesse dia da comunicação, na sua mensagem, ele diz justamente isso, que a igreja não quer cercear a potencialidade dessas técnicas, agora da inteligência artificial, mas ela tem o dever de orientar para que esta novidade de instrumento de comunicação, orientar para que não haja desvios ou coisa que possa perturbar, né, a utilidade disso em benefício da pessoa humana.
1: Queria que o senhor partilhasse com a gente, Dom Gil, o seu olhar, né, a sua visão sobre a ação, digamos assim, política e diplomática do Papa, sempre defendendo uma paz desarmada e desarmante e sendo atacado aí pelo próprio presidente americano, né, um ano de pontificado, ele está incomodando, né, algumas pessoas que não contribuem muito aí pela paz.
2: É, a paz é um dom de Deus, mas é também uma resposta humana. A paz, ela vai ser anunciada pela igreja, agrade ou desagrade. São Paulo já dizia, quer agrade, quer desagrade, continue pregando a palavra. A igreja não tem medo de desagradar, ela não quer desagradar, ela não quer ferir ninguém, mas ela tem a sua missão, a missão de paz. Jesus é chamado príncipe da paz. A igreja quer colaborar para a paz entre todos, entre as pessoas, entre as nações. A igreja acredita que o instrumento da violência, da guerra, deve terminar. Um dia ela tem que terminar. A guerra é indesejável. O Papa Bento XV, na Primeira Guerra, dizia na sua locução pela rádio, com a guerra tudo se perde, com a paz tudo se ganha. Então, para evitar uma guerra, não conseguiu. Depois também Pio XI falava para que evitasse a Segunda Guerra Mundial, não conseguiu. Pio XII falou muito sobre a paz, né? Depois da guerra, no meio da guerra, que o Papa Pio XII foi eleito em 1939, justamente quando começou a Segunda Guerra Mundial. Depois todo, o Paulo VI instituiu o Dia Mundial da Paz, dia 1º de janeiro, e tantas vezes falou contra as guerras, né, para evitar as guerras, para a paz. A ONU foi criada para se evitar a guerra. Então, agora também, a igreja vai falar sempre, todos os papas vão falar a favor da paz, contra os conflitos bélicos. Por isso, o Papa agora tem um dever de falar da paz. O conflito que ele teve com Trump, não posso chamar de conflito, ele deu uma resposta a partir do ideal da igreja. Ele não é político, como ele diz, a igreja não fala em política, ela não toma partido, ela não tem uma posição política, mas ela tem um dever sagrado de anunciar a paz. Ele foi muito claro naquela sua palavra, que eu achei que foi inspirada por Deus, sem ofender a ninguém, mas ele diz, a igreja tem o dever de anunciar a paz e assim ela vai prosseguir, né?
1: Tá certo, Dom Gil. Que alegria poder conversar com o senhor aqui, né, na Rede Imaculada. Espero ter o senhor aqui outras vezes, tá, partilhando com a gente todo esse seu conhecimento, dessa sua caminhada, né, de pastor. Continua sendo pastor, porque o senhor foi escolhido por Deus, então quero agradecer a sua participação aqui na Rede Imaculada de Comunicação.
2: Muito obrigado a você e uma bênção para todos que nos ouvem e nos veem.
1: Amém! Dom Gil Antônio Moreira é arcebispo emérito de Juiz de Fora, em Minas Gerais.
0: Bom dia! Bom dia!
3: Bom dia!
0: Olha a hora! No horário de Brasília, 4 horas em ponto.
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0: 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Muito bom dia para você que sintoniza a Rádio Imaculada na Grande São Paulo, em todo o Brasil, pela Rede Imaculada de Comunicação. Agradecemos a Deus por mais um dia juntos. A partir de agora, vamos rezar o Santo Terço Mariano, o Rosário em seu lar, com muita fé, muito amor e confiança, nesta sexta-feira, dia 22 de maio de 2026. Agradeçamos a Deus, a nossa Mãe Imaculada. Vamos rezar juntos, eu, Leandro Barçan, na apresentação, com Rivaldo Chagas nos trabalhos técnicos. Mais uma vez, bom dia, Rivaldo. E vamos te receber no telefone do ouvinte 4397-6520, tá bom? Fora de São Paulo, 0 operadora 11, 4397-6520. Reze conosco, vamos rezar com você e por você. Por todos os milites colaboradores da Milícia da Imaculada, que fazem parte desta obra de Nossa Senhora, por todos os nossos representantes, voluntários, funcionários e suas famílias. Vamos acolher as intenções que estão chegando para nós. Nosso WhatsApp 11 98904 3747, 11 98904 3747. Sempre baixe o volume do rádio para gravar o seu áudio ou para ligar e rezar ao vivo. Também você vai ouvir pelo retorno do telefone. E o áudio, no máximo um minutinho, por gentileza, apresentando as suas principais intenções. Rezemos juntos, em nome do Pai, do Filho e do Espírito Santo. Amém. Divino Jesus, nós vos oferecemos este terço que vamos rezar, meditando nos mistérios dolorosos da nossa redenção. Concedei-nos, por intercessão da bem-aventurada Virgem Maria, Mãe de Deus e Nossa Mãe, as virtudes que nos são necessárias para bem rezá-lo e a graça de ganharmos as indulgências desta santa devoção. Oferecemos como intenções gerais, em desagravo dos pecados cometidos contra o Santíssimo Coração de Jesus e o Imaculado Coração de Maria. Pedimos pela paz no mundo, pela conversão dos pecadores, pelas almas do purgatório, pelas intenções do Santo Padre, o Papa Leão XIV, pelo aumento e santificação do clero, pela santificação das famílias e pelos doentes. Professemos nossa fé dizendo: creio em Deus Pai Todo-Poderoso, Criador do céu e da terra, e em Jesus Cristo, seu único Filho, nosso Senhor, que foi concebido pelo poder do Espírito Santo, nasceu da Virgem Maria, padeceu sob Pôncio Pilatos, foi crucificado, morto e sepultado, desceu à mansão dos mortos, ressuscitou ao terceiro dia, subiu aos céus, está sentado à direita de Deus Pai Todo-Poderoso, donde há de vir a julgar os vivos e os mortos. Creio no Espírito Santo, na Santa Igreja Católica, na comunhão dos santos, na remissão dos pecados, na ressurreição da carne, na vida eterna. Amém. E agora rezemos a oração que Jesus nos ensinou. Pai nosso que estais nos céus, santificado seja o vosso nome. Venha a nós o vosso reino. Seja feita a vossa vontade, assim na terra como no céu. O pão nosso de cada dia nos dai hoje. Perdoai-nos as nossas ofensas, assim como nós perdoamos a quem nos tem ofendido. E não nos deixeis cair em tentação, mas livrai-nos do mal. Amém. A primeira Ave Maria, rezamos em honra a Deus Pai que nos criou. Ave Maria, cheia de graça, o Senhor é convosco. Bendita sois vós entre as mulheres, e bendito é o fruto do vosso ventre, Jesus. Santa Maria, Mãe de Deus, rogai por nós, pecadores, agora e na hora de nossa morte. Amém. A segunda Ave Maria, rezamos em honra a Deus Filho, que nos remiu. Ave Maria, cheia de graça, o Senhor é convosco. Bendita sois vós entre as mulheres, e bendito é o fruto do vosso ventre, Jesus. Santa Maria, Mãe de Deus, rogai por nós, pecadores, agora e na hora de nossa morte. Amém. E a terceira Ave Maria, em louvor ao Espírito Santo que nos guia e santifica. Ave Maria, cheia de graça, o Senhor é convosco. Bendita sois vós entre as mulheres, e bendito é o fruto do vosso ventre, Jesus. Santa Maria, Mãe de Deus, rogai por nós, pecadores, agora e na hora de nossa morte. Amém. Glória ao Pai, ao Filho e ao Espírito Santo, como era no princípio, agora e sempre. Amém. Rezemos juntos com as intenções dos nossos irmãos e irmãs. Você vai se preparando, ligando para participar ao vivo. Pelo Edgar Dantas de Marituba, no Pará. Pela Leia do Guarujá, litoral de São Paulo. Pela Clotilde Amâncio de Itambé, no Paraná. Pelas intenções da Ângela e Márcio Arronque de São Paulo, capital. Também rezamos pelas intenções da Suzete Monte de Fortaleza, no Ceará. Pelas intenções também da Sandra de Cascavel, no Paraná. Pelo Edson Henrique de Marituba, no Pará. Pelo Quirino de Campo Grande, no Mato Grosso do Sul. Pelo Rafael Lima de Macapá, Amapá e Arroze. Também rezamos pelo Edson Naif de Marapanim, no Pará. A Luciene Santiago de Fortaleza, no Ceará. Rezemos juntos, viu, pela viagem também da sua família. Vindo para casa, né? Vamos lá pela sua mãe Izete, pela sua saúde, tá bom? Vamos rezar também pela Marilene Oliveira de Maceió, Alagoas. Pela Socorro Nergino de Fortaleza, no Ceará. E do seu irmão Carlos Alberto. E ainda pela Vandeci Pacheco de Fortaleza. Pedindo a intercessão de Santa Rita, né? Entregando a sua coluna nas mãos de Santa Rita. Rezemos pedindo a sua intercessão. E ela que intercede pelas causas impossíveis. Vamos rezar também com o Henrique Azevedo de Divinópolis, em Minas Gerais. Muito obrigado, meu irmão. E vamos continuar rezando pelo conforto da família do nosso irmão Jesus Augusto Alvarenga. Que Deus abençoe em Goiânia e Goiás. Pelo descanso eterno da sua filha, que faleceu no dia 20. Vamos pedir juntos que Deus conforte o coração dele, né, da sua esposa, de toda a sua família. Vamos rezar por ela, a Thaís Cristina de Alvarenga. E o sepultamento será hoje. Vamos rezar pelo descanso eterno e que Deus conforte toda a sua família. Todos os ouvintes aqui estão rezando por eles. Vamos também acompanhar as intenções de Vicentina de Venceslau Brás. Bom dia.
1: Bom dia, Leandro. Salve Maria Imaculada. Rezo com vocês pela paz no mundo, pela paz na família, pelo fim da guerra, pelos doentes, pelos jovens, pelas crianças, pelos idosos, pelos moradores de rua, pelos médicos, enfermeiras, pelos padres, bispos e nosso Papa Leão XIV. Que Deus dê muita saúde e peça a proteção de Santa Rita de Cássia, que hoje no seu dia dela. Tenham um bom dia todos que estão ligados na Imaculada rezando este terço. E saúde para você também e sua família. Por Amém. Todos que são daí da rádio.
0: Amém, muito obrigado, grande abraço. E também o Mário Rocha de Maravilha, Alagoas. Bom dia.
2: Bom dia, Leandro. Aqui é Mário Rocha de Maravilha. Bom dia, Rivaldo. Quero rezar por minha esposa Rejane, por mim, por minha irmã Lucinha, lá em Francisco Morato, que está precisando de oração. André na Alemanha, vó de Leusa, no sítio Maceno, Santa Tapera, Guarete, Campina Grande, com Padre Maria, com Madre Valdinha. No Cedro. E para todos que estão precisando de oração, meu irmão. Fique com Deus, tudo de bom e aquele abraço. Vamos rezar juntos, se Deus quiser.
0: Amém. Então, nosso abraço, nossas orações por todas as intenções. Vamos ao telefone. Alô, bom dia.
3: Bom dia, Leandro. Bom dia, Rivaldo. Bom dia, Robinho. Aqui é Zé Alves de Teófilo Tony, ouvinte de cadeirinha da Imaculada, todos os dias tento ligar, mas não consigo. Hoje, graças a Deus, eu consegui
0: Que ótimo.
3: Em primeiro lugar, né?
0: Sim.
3: Em primeiro lugar, agradecer a Deus, né, por tudo, né? Por as graças recebidas, né? E também rezar também por todos os ouvintes, por todos os meus familiares, né? E especialmente para a alma de nosso saudosíssimo Padre Chicão. E por todos os ouvintes, é, também por todos os meus irmãos que estão nos escutando, né? E que Deus nos conceda a graça de vocês força para que todo dia vocês consigam nos evangelizando. Na paz de Deus e a Virgem Maria. Salve Maria, Mãe Imaculada.
0: Amém, salve Maria, Mãe Imaculada. Rezemos juntos, então, José Alves, por você, toda a família aí, os nossos ouvintes da Rádio Mucuri, de Teófilo Otoni, cada um dos nossos ouvintes. Rezemos, e agora neste primeiro mistério doloroso, nós contemplamos a oração e agonia de Nosso Senhor Jesus Cristo no Horto das Oliveiras. Pai nosso que estais nos céus, santificado seja o vosso nome. Venha a nós o vosso reino, seja feita a vossa vontade, assim na terra como no céu.
3: Pão nosso de cada dia nos dai hoje, perdoai as nossas ofensas, assim como nós perdoamos a quem nos tem ofendido. E não nos deixeis cair em tentação, mas livrai-nos do mal. Amém.
0: Ave Maria, cheia de graça, o Senhor é convosco. Bendita sois vós entre as mulheres, e bendito é o fruto do vosso ventre, Jesus.
3: Santa Maria, Mãe de Deus, rogai por nós, pecadores, agora e na hora de nossa morte. Amém.
0: Ave Maria, cheia de graça, o Senhor é convosco. Bendita sois vós entre as mulheres, e bendito é o fruto do vosso ventre, Jesus.
3: Santa Maria, Mãe de Deus, rogai por nós, pecadores, agora e na hora de nossa morte. Amém.
0: Ave Maria, cheia de graça, o Senhor é convosco. Bendita sois vós entre as mulheres, e bendito é o fruto do vosso ventre, Jesus.
3: Santa Maria, Mãe de Deus, rogai por nós, pecadores, agora e na hora de nossa morte. Amém.
0: Ave Maria, cheia de graça, o Senhor é convosco. Bendita sois vós entre as mulheres, e bendito é o fruto do vosso ventre, Jesus.
3: Santa Maria, Mãe de Deus, rogai por nós, pecadores, agora e na hora de nossa morte. Amém.
0: Ave Maria, cheia de graça, o Senhor é convosco. Bendita sois vós entre as mulheres, e bendito é o fruto do vosso ventre, Jesus.
3: Santa Maria, Mãe de Deus, rogai por nós, pecadores, agora e na hora de nossa morte. Amém.
0: Ave Maria, cheia de graça, o Senhor é convosco. Bendita sois vós entre as mulheres, e bendito é o fruto do vosso ventre, Jesus.
3: Santa Maria, Mãe de Deus, rogai por nós, pecadores, agora e na hora de nossa morte. Amém.
0: Ave Maria, cheia de graça, o Senhor é convosco. Bendita sois vós entre as mulheres, e bendito é o fruto do vosso ventre, Jesus.
3: Santa Maria, Mãe de Deus, rogai por nós, pecadores, agora e na hora de nossa morte. Amém.
0: Ave Maria, cheia de graça, o Senhor é convosco. Bendita sois vós entre as mulheres, e bendito é o fruto do vosso ventre, Jesus.
3: Santa Maria, Mãe de Deus, rogai por nós, pecadores, agora e na hora de nossa morte. Amém.
0: Ave Maria, cheia de graça, o Senhor é convosco. Bendita sois vós entre as mulheres, e bendito é o fruto do vosso ventre, Jesus.
3: Santa Maria, Mãe de Deus, rogai por nós, pecadores, agora e na hora de nossa morte. Amém.
0: Ave Maria, cheia de graça, o Senhor é convosco. Bendita sois vós entre as mulheres, e bendito é o fruto do vosso ventre, Jesus.
3: Santa Maria, Mãe de Deus, rogai por nós, pecadores, agora e na hora de nossa morte. Amém.
0: Glória ao Pai, ao Filho e ao Espírito Santo.
3: Assim como era no princípio, agora e sempre, por todos os séculos dos séculos. Amém.
0: Ó meu Jesus,
3: perdoai-nos, livrai-nos do fogo do inferno, levai as almas todas para o céu, socorrei principalmente aquelas que mais precisarem da vossa infinita e divina misericórdia.
0: Ó Maria concebida sem pecado,
3: rogai por nós se recorremos a vós, e por todos aqueles que não recorrem a vós, especialmente pelos inimigos da Santa Igreja e por todos aqueles quantos são

0: né, voltando para o Guarujá, do Nordeste, também rezamos pela Dilce Felipe de Belém do Pará, toda a sua família, viu? Pela saúde, também do neto, e a graça do emprego. Vamos rezar também pelo Renato Matias, de Divinópolis, Minas Gerais, toda a sua família, seu neto Zian e a família Carvalho, família Queiroz, alma da sua esposa Cristiane, que Deus conforte você e sua família. Também rezamos com as intenções da Milena Rosângela, de São Paulo, capital, pelo Carlinhos, de Conselheiro Lafayette, Minas Gerais, pela Eliane de Ávila, de Conselheiro Lafayette, Minas Gerais. Também rezamos pelo Pedro Chaves, de Concórdia, do Pará, pela Nilza, de Curitiba, no Paraná, pela Lurdinha, de Divinópolis, Minas Gerais, também pelo Rafael Lima, de Macapá, Amapá. Vamos também acolher as intenções da Maximília de Vacaria, Rio Grande do Sul. Bom dia.
1: Bom dia, meus amigos. Salve Maria Imaculada. Vamos rezar, agradecer nossa saúde, saúde do corpo, da alma, da mente, saúde dos meus olhos, saúde do meu netinho José Pedro, a fala e a audição dele, todos aqui de casa. Rezo para o seu Alfério, todos, César Teles, seu Jesus Augusto de Goiânia, pelas almas dos falecidos, uma intenção particular, por todos. Maximília Vacaria, Rio Grande do Sul. Salve Maria Imaculada.
0: Amém. Obrigado. Então rezemos por você, toda a sua família, por cada ouvinte. Nesse segundo mistério doloroso, contemplamos a flagelação de nosso Senhor Jesus Cristo. Pai nosso, que estais nos céus, santificado seja o vosso nome. Venha a nós o vosso reino, seja feita a vossa vontade, assim na terra como no céu.
2: Perdão, gente. Nosso, cada dia nos dai hoje, perdoai as nossas ofensas, assim como nós perdoamos a quem nos tem ofendido, e não deixei de cair em tentação, mas livrai-nos do mal. Amém.
0: Bom dia, quem fala?
2: Lorival Mota.
0: Lorival Mota, seja muito bem-vindo, viu, Lorival? Vamos ouvir suas intenções, irmão.
2: Agradecendo a Deus por mais um dia de vida, rezo por mim, minha filha, toda a minha família, todos meus sete irmãos, minhas cinco irmãs, rezo por São Antônio Fernando, pelo Celfério, pelo César Félix, pelo Zé Ambrosio, pelo Danilo, pelo Dino de Diadema, pela Dina de Mauá, pelo Dona Dalva, pelo Dona Olivandra, pela Maximília, Maria Creuza, Maria Lúcia, Maria Silva, Maria Antônia, sua filha Renata, pelo Egílio, sua depressão, pela Cícera, Gorete, a Carminha, pela Maria Pereira, pela Maria Betânia, pela Andréia da Alemanha, pela Dona Lourdes de Curitiba e seu neto Haroldo, pelo João Carlos Taré, pelo Beto Sabaia Tararé, pela Iracema, Barão da Panina, e pelos dois Roberto de Londrina, pelo Raimundo de Esmeralda, pelo meu amigo ali Botecou, Zé de Lourdes, pelos seus irmãos Loadão, Cristóvão, Amaury, o Dito, o Nico, a filha, a Gabi, pelas irmãs Lia, Luzia e Adina, pela sua esposa Isabel, pela irmã Isabel, pelas suas filhas Fernando e Mariana, pelos seus netos, pelo amigo do senhor Tuto, o Elcio e a Bia, e pelo Nalo de Fartura, pelo Ano de Venado de Fartura, pelo Israel de Fartura, e por vocês aí, todos estão ouvindo, precisa de oração.
0: Amém. Então rezemos por todos esses irmãos e irmãs, por cada um dos nossos ouvintes. Ave Maria, cheia de graça, o Senhor é convosco. Bendita sois vós entre as mulheres, e bendito é o fruto do vosso ventre, Jesus.
2: Santa Maria, Mãe de Deus, rogai por nós, pecadores, agora e na hora de nossa morte. Amém.
0: Ave Maria, cheia de graça, o Senhor é convosco. Bendita sois vós entre as mulheres, e bendito é o fruto do vosso ventre, Jesus.
2: Santa Maria, Mãe de Deus, rogai por nós, pecadores, agora e na hora de nossa morte. Amém.
0: Ave Maria, cheia de graça, o Senhor é convosco. Bendita sois vós entre as mulheres, e bendito é o fruto do vosso ventre, Jesus.
2: Santa Maria, Mãe de Deus, rogai por nós, pecadores, agora e na hora de nossa morte. Amém.
0: Ave Maria, cheia de graça, o Senhor é convosco. Bendita sois vós entre as mulheres, e bendito é o fruto do vosso ventre, Jesus.
2: Também pelo Beto Silveira, pelo Bento Machado e pelo João de Joinville. Santa Maria, Mãe de Deus, rogai por nós, pecadores, agora e na hora de nossa morte. Amém.
0: Ave Maria, cheia de graça, o Senhor é convosco. Bendita sois vós entre as mulheres, e bendito é o fruto do vosso ventre, Jesus.
2: Santa Maria, Mãe de Deus, rogai por nós, pecadores, agora e na hora de nossa morte. Amém.
0: Ave Maria, cheia de graça, o Senhor é convosco. Bendita sois vós entre as mulheres, e bendito é o fruto do vosso ventre, Jesus.
2: Santa Maria, Mãe de Deus, rogai por nós, pecadores, agora e na hora de nossa morte. Amém.
0: Ave Maria, cheia de graça, o

0: Senhor é convosco. Bendita sois vós entre as mulheres, e bendito é o fruto do vosso ventre, Jesus.
1: Santa Maria, Mãe de Deus, rogai por nós, pecadores, agora e na hora de nossa morte. Amém.
0: Ave Maria, cheia de graça, o Senhor é convosco. Bendita sois vós entre as mulheres, e bendito é o fruto do vosso ventre, Jesus.
1: Santa Maria, Mãe de Deus, rogai por nós, pecadores, agora e na hora de nossa morte. Amém.
0: Ave Maria, cheia de graça, o Senhor é convosco. Bendita sois vós entre as mulheres, e bendito é o fruto do vosso ventre, Jesus.
1: Santa Maria, Mãe de Deus, rogai por nós, pecadores, agora e na hora de nossa morte. Amém.
0: Ave Maria, cheia de graça, o Senhor é convosco. Bendita sois vós entre as mulheres, e bendito é o fruto do vosso ventre, Jesus.
1: Também pela célula do deficiente visual, Danilo, eu e a todos os deficientes visuais do Brasil e do mundo. Santa Maria, Mãe de Deus, rogai por nós, pecadores, agora e na hora de nossa morte. Amém.
0: Glória ao Pai, ao Filho e ao Espírito Santo.
1: Assim como era no princípio, agora e sempre. E amém.
0: Ó meu Jesus,
1: perdoai-nos e livrai-nos do fogo do inferno. Levai as almas todas para o céu e socorrei principalmente as que mais precisarem.
0: Ó Maria concebida sem pecado,
1: rogai por nós que recorremos a vós, e por todos quando não recorrem a vós, especialmente pelos inimigos da Santa Igreja, e por todos quando são a vós recomendados. Amém. Salve Maria Imaculada, e vamos ouvir o fogão de lenha daqui a pouco.
0: Amém. Obrigado, Lorival, e todos aí de Taquarituba. Deus abençoe, viu? Um ótimo dia. Salve Maria Imaculada. Ligue também, reze conosco no 0 operadora 11 4397-6520, tá bom? Vamos rezar aqui com muitas intenções a participação. Zeleiro de Londrina, no Paraná, o João de Mirassol, interior de São Paulo, Ana de Giraldo Ponciano, Alagoas. Rezamos também pelo Iago Campos, de Alvorada, Rio Grande do Sul. Pela Maria Jandira Macedo, de Santo André, São Paulo. Também rezamos pelo Oscar e Zenilda, de Cafelândia, no Paraná. Alcindo Pereira, de São José dos Campos, São Paulo. Também rezando com a gente, João César, de Fartura, São Paulo. Pelo Mário Loto, de Novo Horizonte, São Paulo, também rezando com a gente. Obrigado. Pela Gorete, de Campina Grande, na Paraíba. Também rezando com a gente o Antônio Celso, de Pará de Minas, Minas Gerais. A Joselice, de Jequié, na Bahia. Mauro Silva, de Divinópolis. Pelo Alessandro Ferreira, de São José da Vardinha, Minas Gerais. Também o Romese, do Riacho Grande, São Bernardo do Campo, São Paulo. Vamos também ouvir a intenção do Renilton, de Betim, Minas Gerais. Bom dia, Renilton.
2: Bom dia, Robinho. Aqui é Renildo de Betim, Minas Gerais. Peço oração para mim, minha família, para vocês aí da rádio, para todos os ouvintes que estão rezando o texto e para todas aquelas pessoas que estão acamadas nos hospitais. E salve Maria Imaculada, que nosso final de semana seja uma maravilha para todos nós. E agradecer muito a Mãe Maria Imaculada, junto a Deus Pai Todo-Poderoso, Jesus Cristo, seu Filho, por tudo que tem nos dado. Amém?
0: Amém. Deus abençoe, viu, meu irmão? O Robinho agora está no novo horário, está a partir das 7h30 até o 12h30 aqui na Rádio Imaculada. Deus abençoe, viu? Vamos ouvir também a Marlene Bento, de Dois Riachos, Alagoas. Bom dia.
3: Bom dia, Leandro. Salve Maria Imaculada. Eu peço que reze por mim, pela minha conversão, pela conversão de toda a minha família, pela saúde da minha filha Mirella e do meu filho Elias, e pela alma de minha mãe, Júlia Bento, que faz 6 meses de falecida, e pela alma do meu pai, Gabriel Teto Grigoro. Salve Maria Imaculada.
0: Salve Maria Imaculada, também a Margarida de Mauá, bom dia.
4: Peço oração para mim, para toda a minha família, todas as almas, pela paz do mundo, para todos vocês aí, Imaculada. Margarida de Mauá. Salve
0: Amém.
4: Maria Imaculada.
0: Bom dia, obrigado. Salve Maria Imaculada. Vamos ao telefone. Alô, bom dia.
5: Bom dia.
0: Quem fala?
5: Beto Tabarro, de Itararé.
0: Beto, né? Seja bem-vindo. Vamos ouvir suas intenções, Beto.
5: Quero rezar por mim, pela minha esposa Vera, meu filho Fabiano, minha nora Didiane, o meu genro Enéas, minha filha Cristiane, meu neto Luiz Miguel, pela saúde do meu compadre Scalino, pela saúde de Manuel Garcia, pela saúde do meu irmão José Aparecido, pela saúde da dona Cida, da Dolores, pelo João Carlos de Itararé, pela esposa Bete, pelo Orlando, pelo Toninho, pelo Fravinho, pelo Danilo, pelo Dorival Bota Corituba, pelo João de Itapeva, pelo Roberto de Fartura, pelo Israel de Fartura, pela Iracema de Barão de Antonina, pelo Roberto de Londrina, pelo Beto de Cambé, pelo João de Joinville.
0: Sim.
5: E por todos aqueles que estão com o terço na mão.
0: Amém. Então rezemos juntos por todos os seus familiares, por cada um dos nossos ouvintes, todos aí de Itararé, interior de São Paulo. E vamos ao terceiro mistério doloroso. Nós vamos contemplar a coroação de espinhos de nosso Senhor Jesus Cristo. Pai nosso que estais nos céus, santificado seja o vosso nome. Venha a nós o vosso reino. Seja feita a vossa vontade, assim na terra como no céu.
5: O pão nosso de cada dia nos dai hoje. Perdoai as nossas ofensas, assim como nós perdoamos a quem nos tem ofendido. E não deixei cair tentação, mas livrai-nos do mal. Amém.
0: Ave Maria, cheia de graça, o Senhor é convosco. Bendita sois vós entre as mulheres, e bendito é o fruto do vosso ventre, Jesus.
5: Santa Maria, Mãe de Deus, rogai por nós, pecadores, agora e na hora da nossa morte. Amém.
0: Ave Maria, cheia de graça, o Senhor é convosco. Bendita sois vós entre as mulheres, e bendito é o fruto do vosso ventre, Jesus.
5: Santa Maria, Mãe de Deus, rogai por nós, pecadores, agora e na hora da nossa morte. Amém.
0: Ave Maria, cheia de graça, o Senhor é convosco. Bendita sois vós entre as mulheres, e bendito é o fruto do vosso ventre, Jesus.
5: Santa Maria, Mãe de Deus, rogai por nós, pecadores, agora e na hora da nossa morte. Amém.
0: Ave Maria, cheia de graça, o Senhor é convosco. Bendita sois vós entre as mulheres, e bendito é o fruto do vosso ventre, Jesus.
5: Santa Maria, Mãe de Deus, rogai por nós, pecadores, agora e na hora da nossa morte. Amém.
0: Ave Maria, cheia de graça, o Senhor é convosco. Bendita sois vós entre as mulheres, e bendito é o fruto do vosso ventre, Jesus.
5: Santa Maria, Mãe de Deus, rogai por nós, pecadores, agora e na hora da nossa morte. Amém.
0: Ave Maria, cheia de graça, o Senhor é convosco. Bendita sois vós entre as mulheres, e bendito é o fruto do vosso ventre, Jesus.
5: Santa Maria, Mãe de Deus, rogai por nós, pecadores, agora e na hora da nossa morte. Amém.
0: Ave Maria, cheia de graça, o Senhor é convosco. Bendita sois vós entre as mulheres, e bendito é o fruto do vosso ventre, Jesus.
5: Santa Maria, Mãe de Deus, rogai por nós, pecadores, agora e na hora da nossa morte. Amém.
0: Ave Maria, cheia de graça, o Senhor é convosco. Bendita sois vós entre as mulheres, e bendito é o fruto do vosso ventre, Jesus.
5: Santa Maria, Mãe de Deus, rogai por nós, pecadores, agora e na hora da nossa morte. Amém.
0: Ave Maria, cheia de graça, o Senhor é convosco. Bendita sois vós entre as mulheres, e bendito é o fruto do vosso ventre, Jesus.
5: Santa Maria, Mãe de Deus, rogai por nós, pecadores, agora e na hora da nossa morte. Amém.
0: Ave Maria, cheia de graça, o Senhor é convosco. Bendita sois vós entre as mulheres, e bendito é o fruto do vosso ventre, Jesus.
5: Santa Maria, Mãe de Deus, rogai por nós, pecadores, agora e na hora da nossa morte. Amém.
0: Glória ao Pai, ao Filho e ao Espírito Santo.
5: Como era no princípio, agora e sempre. Amém.
0: Ó meu Jesus,
5: perdoai-nos, livrai-nos do fogo do inferno, levai as almas todas para o céu, e socorrei principalmente aquelas que mais precisarem da vossa infinita misericórdia.
0: Ó Maria concebida sem pecado,
5: rogai por nós que recorremos a vós, e por todos aqueles que não recorrem a vós, especialmente pelos inimigos da Santa Igreja e por todos aqueles que são a vós recomendados.
0: Amém. Muito obrigado, Beto. Um ótimo dia. Bom final de semana também, né? Que a paz de Jesus e o amor de Maria permaneçam com você e toda a sua família. Reze também conosco, você que pode ligar, 4397-6520. Fora de São Paulo, 0 operadora 11, 4397-6520. Também as intenções de Fernando Caetano, de Conselheiro Lafayette, em Minas Gerais. Vamos rezar pelo seu tio Eli Calisto, que está hospitalizado desde ontem. Vamos rezar pedindo a intercessão de Santa Rita de Cássia. Valéria Santos, de Irapuã, interior de São Paulo. Também reza com a gente a Erenilda, de Cruzeiro do Oeste, no Paraná. Obrigado, Erenilda. Vamos rezar também com a Fátima Leopoldina, de Conselheiro Lafayette, Minas Gerais. Também pelo Mário Carvalho, é isso, e toda a sua família. Também o Ronaldo Torzani, de Novo Horizonte, interior de São Paulo. Vamos ouvir também a intenção de Roberto de Londrina. Bom dia.
6: Salve Maria Imaculada, que a paz do Senhor Jesus, o amor de Maria esteja em cada coração, em cada lar neste momento. Peço oração a você da rádio, que são maravilhosas, todos os meus familiares, parentes e amigos, a minha esposa, meu filho, meu lar e toda a minha família, o pessoal da nossa diocese, o pessoal daqui de perto da nossa... nossas vizinhanças e redondezas, ao pessoal daqui de Londrina, ao senhor João Vitor, ao outro Roberto, ao pessoal de longe, senhor Alfério de Concórdia, Gorete de Campina Grande, o senhor Beto de Tararé, João Carlos de Tararé, senhor Lourival Motas e o pessoal, todos que estão em oração. Salve Maria Imaculada, Roberto de Londrina, amém.
0: Amém. Deus abençoe, Roberto, nossas orações, viu? Também vamos ouvir o Padu, que é de Damolândia, Goiás.
7: Bom dia a todos. Bom dia a todos, meus irmãos e irmãs que estão neste momento com o terço na mão, nessa maravilhosa rádio evangelização, Milícia da Imaculada. Padu, da cidade de Damolândia, Goiás. Com muita tristeza no coração, hoje eu quero pedir as bênçãos da Mãe Imaculada por Jesus Augusto Alvarenga, aqui de Goiânia, que ontem perdeu a filha, né, Thaís Cristina. Quero que rezar pelo conforto de toda a família, principalmente do Jesus, que sempre está rezando, que me ensinou a rezar nessa rádio. Então, que Nossa Senhora interceda por ele, dando forças para superar esse momento tão triste e rezar pela alma da sua filha, Thaís Cristina, que Deus ontem a chamou para a glória eterna. Salve Maria Imaculada.
0: Salve Maria Imaculada, nossos sentimentos, né, junto com vocês, também por o José Vitor de Londrina.
8: Bom dia, Leandro. Meu nome é José Vitor Santos, moro em Londrina, Capesa 1. Oferecer nesse texto mariano que estamos a rezar, que vamos rezar em intenção de Nossa Senhora Aparecida, que é de proteger meus filhos, meus netos, a minha família, principalmente o Vitor Antônio, que mora no estado de São Paulo, todos vocês da Melissa, Jair, o senhor Roberto de Londrina, todos nós que estamos com o texto na mão rezando nesse momento, que Nossa Senhora Aparecida, que faz a nossa proteção. Salve Maria Imaculada, amém.
0: Amém, salve Maria Imaculada, e vamos ao telefone. Alô, bom dia.
9: Bom dia, meu irmão.
0: Bom dia, quem fala?
9: João Carlos, de Tararé.
0: Seja bem-vindo, João Carlos. Vamos ouvir suas intenções, irmão.
9: Vamos agradecer ao Senhor pelo dom da vida, mais de vida está nos dando para nós, por todos vocês aí da Melícia da Imaculada.
0: Obrigado.
9: Pelo Danilo, que morava em Caçapava, pelo Iacema de Barão Antonina, pelo Orival Mota de Itaquaituba, pelo Roberto de Londrina, pelo João de Itapeba, João de Joinville, Israel de Fartura, pelo Dimas de Diadema, pelo Beto Tabaro aqui de Itaré, pelo Antônio Marco também, por toda a minha família, pelo nosso Papa, nosso Bispo, pelo nosso Padre, por todo o clero, pela Maximília de Vacaria do Rio Grande do Sul, pela Gorete de Campina Grande, pela Andréia da Alemanha, pelo seu Alfélio, por todos que estão com o terço na mão, por todos os moradores de rua e pela paz do mundo e pelo fim das guerras.
0: Amém. Então rezemos juntos por suas intenções e todos aí da sua cidade, mais uma participação de Tararé, cada um dos nossos ouvintes. Vamos então rezar juntos nesse quarto mistério doloroso. Nós contemplamos Jesus carregando a cruz para o Calvário. Pai nosso que estais nos céus, santificado seja o vosso nome. Venha a nós o vosso reino, seja feita a vossa vontade, assim na terra como no céu.
9: O pão nosso de cada dia nos dai hoje, perdoai as nossas ofensas, assim como nós perdoamos a quem nos tem ofendido, e não nos deixeis cair em tentação, mas livrai-nos do mal. Amém.
0: Ave Maria, cheia de graça, o Senhor é convosco. Bendita sois vós entre as mulheres, e bendito é o fruto do vosso ventre, Jesus.
9: Santa Maria, Mãe de Deus, rogai por nós, pecadores, agora e na hora de nossa morte. Amém.
0: Ave Maria, cheia de graça, o Senhor é convosco. Bendita sois vós entre as mulheres, e bendito é o fruto do vosso ventre, Jesus.
9: Santa Maria, Mãe de Deus, rogai por nós, pecadores, agora e na hora de nossa morte. Amém.
0: Ave Maria, cheia de graça, o Senhor é convosco. Bendita sois vós entre as mulheres, e bendito é o fruto do vosso ventre, Jesus.
9: Santa Maria, Mãe de Deus, rogai por nós, pecadores, agora e na hora de nossa morte. Amém.
0: Ave Maria, cheia de graça, o Senhor é convosco. Bendita sois vós entre as mulheres, e bendito é o fruto do vosso ventre, Jesus.
9: Santa Maria, Mãe de Deus, rogai por nós, pecadores, agora e na hora de nossa morte. Amém.
0: Ave Maria, cheia de graça, o Senhor é convosco. Bendita sois vós entre as mulheres, e bendito é o fruto do vosso ventre, Jesus.
9: Santa Maria, Mãe de Deus, rogai por nós, pecadores, agora e na hora de nossa morte. Amém.
0: Ave Maria, cheia de graça, o Senhor é convosco. Bendita sois vós entre as mulheres, e bendito é o fruto do vosso ventre, Jesus.
9: Santa Maria, Mãe de Deus, rogai por nós, pecadores, agora e na hora de nossa morte. Amém.
0: Ave Maria, cheia de graça, o Senhor é convosco. Bendita sois vós entre as mulheres, e bendito é o fruto do vosso ventre, Jesus.
9: Santa Maria, Mãe de Deus, rogai por nós, pecadores, agora e na hora de nossa morte. Amém.
0: Ave Maria, cheia de graça, o Senhor é convosco. Bendita sois vós entre as mulheres, e bendito é o fruto do vosso ventre, Jesus.
9: Santa Maria, Mãe de Deus, rogai por nós, pecadores, agora e na hora de nossa morte. Amém.
0: Ave Maria, cheia de graça, o Senhor é convosco. Bendita sois vós entre as mulheres, e bendito é o fruto do vosso ventre, Jesus.
9: Santa Maria, Mãe de Deus, rogai por nós, pecadores, agora e na hora de nossa morte. Amém.
0: Ave Maria, cheia de graça, o Senhor é convosco. Bendita sois vós entre as mulheres, e bendito é o fruto do vosso ventre, Jesus.
9: Santa Maria, Mãe de Deus, rogai por nós, pecadores, agora e na hora de nossa morte. Amém.
0: Glória ao Pai, ao Filho e ao Espírito Santo.
9: Como era no princípio, agora e sempre, por todos os séculos dos séculos. Amém.
0: Ó meu Jesus,
9: perdoai-nos, livrai-nos do fogo do inferno, levai as almas todas para o céu e socorrei principalmente as que mais precisarem.
0: Ó Maria concebida sem pecado,
9: rogai por nós que recorremos a vós e a todos quantos não recorrem a vós, especialmente os inimigos da Santa Igreja e por todos quantos são a vós recomendados.
0: Amém. Nosso muito obrigado pela sua participação, João Carlos. Um ótimo dia e que a paz de Jesus e o amor de Maria permaneçam com você e toda a sua família. Participe também no Quinto Mistério 0 operadora 11-4397-6520. Reze conosco, participe conosco. Pelo Marinho Miranda de Alpercata, Minas Gerais, ficou muito, muito grande o áudio, não dá tempo de colocar. Também o Adalmir de Divinópolis, o Antônio Marcos de Pará de Minas, Minas Gerais. Também rezamos pela Luísa Vieira de Fortaleza, pela Maria da Conceição de Santos, São Paulo, Lorena Pastore de Vacaria, Rio Grande do Sul, Fábio Ramos de São Vicente, no litoral de São Paulo, a Neuza Oliveira de Divinópolis, a Rosimeire Teles, que é nosso ouvinte de São Paulo, capital. Também pela intenção de Antônio Celso de Pará de Minas, o Ronaldo de Novo Horizonte. Também rezamos pelo Fernando Caetano, de Conselheiro Lafayette, o José Viana, de Pará de Minas. Também rezamos com a Júlia, da Baixada Santista, o Haroldo Maciel, de João Pessoa, na Paraíba, o Del Moraes, de Macapá, Amapá, Margarete, de Teófilo Otoni, Minas Gerais. Vamos rezar também com as intenções de Maria de Fátima, de Belém do Pará. Bom dia. Maria de Fátima, bom dia.
10: Bom dia, Leandro. Bom dia, Rivaldo. É, mais uma vez pedindo oração. Primeiramente, agradecer pelo dom da vida. Pedindo oração para minha família, para vocês da rádio e com todos aqueles que estão com o texto na mão. Pelos doentes, pelos moradores de rua. É, Maria de Fátima, Belém, Pará.
0: Amém, Maria de Fátima, Deus abençoe. Vamos ouvir também a Francisca dos Santos, de Maceió.
11: Bom dia, Leandro. Bom dia, meu querido. Que ótima sexta-feira para você e toda a sua família. Leandro, eu sou Aloysio de Maceió, Lagoas. Peço oração para a cura e depressão da minha esposa Francisca, Leandro. Peço oração para minha comadre, que está precisando muito de oração. Para o filho dela, Elielson, está precisando muito de oração, muito coisa, a situação não é boa. Para minha comadre Aliene, também, para o seu José Lealbino, para o seu José Cândido também, meu padrinho Damião, senhor Marcelo, senhor Daniel, todo esse povo está doente, Leandro, precisando de oração. Iremos orar, meu querido. Vamos dobrar o nosso joelho em busca da paz, da felicidade dos nossos irmãos, que é a saúde. Bom dia, Leandro. Salve Maria Imaculada.
0: Salve Maria Imaculada, obrigado. Vamos rezar também pelo João César de Fartura, São Paulo, Amazília de Conselheiro Lafayette, Minas Gerais também. Obrigado a todos aqui pela participação. Faltou aqui a Vera Barros de Maceió, também rezando conosco o Wilson Plácido de São Vicente, São Paulo. Também a Cícera Ramos de Santana do Ipanema, Alagoas. Todos e aqueles que não puderam registrar suas intenções. Chegou também a Ednúzia de Marechal Deodoro, Alagoas. Vamos ao telefone. Alô, bom dia.
12: Alô, bom dia. Aqui é o William de Santos, São Paulo.
0: Olá, William. Seja bem-vindo. Salve Maria Imaculada.
12: Salve Maria Imaculada.
0: Vamos ouvir suas intenções, William.
12: Gostaria de rezar nesse quinto mistério por todos os nossos irmãos, principalmente os irmãos da, que acompanham pela Rádio Boa Nova, da Pré-Grande. É, quero rezar pelos nossos irmãos que se encontram em situação de rua, nesse frio, né, de outono que está fazendo.
0: Sim.
12: Nessa frente fria que cada um, nós, irmãos, possamos já começar a separar os nossos agasalhos, fazer aquele desapego, se necessário, para poder compartilhar por aqueles que não têm. Quero rezar pelos desempregados, pessoas que estão necessitando muito de uma porta, um auxílio, um momento de oportunidade para sustentar seus familiares. Rezar por todos os nossos irmãos que estão conosco, firmes, nessa madrugada, rezando, pedindo a Virgem Santíssima, nós somos todos cavaleiros dela, que o Evangelho possa chegar sempre em nosso coração e que possamos sempre ser fiéis ao propósito do amor de Cristo e por uma intenção que trago no meu coração particular.
0: Amém. Vamos rezar juntos então por essas intenções, por todos os nossos ouvintes e milites. Nesse quinto mistério doloroso, contemplamos a crucificação e morte de nosso Senhor Jesus Cristo. Pai nosso que estais nos céus, santificado seja o vosso nome. Venha a nós o vosso reino, seja feita a vossa vontade, assim na terra como no céu.
12: O pão nosso de cada dia nos dai hoje, Pai, perdoai-nos as nossas dívidas, assim como nós perdoamos a quem nos tem aos nossos devedores. Não nos deixeis cair em tentação, mas livrai-nos de todo mal. Amém.
0: Ave Maria, cheia de graça, o Senhor é convosco. Bendita sois vós entre as mulheres, e bendito é o fruto do vosso ventre, Jesus.
12: Santa Maria, Mãe de Deus, rogai por nós, pecadores, agora e na hora de nossa morte. Amém.
0: Ave Maria, cheia de graça, o Senhor é convosco. Bendita sois vós entre as mulheres, e bendito é o fruto do vosso ventre, Jesus.
12: Santa Maria, Mãe de Deus, rogai por nós, pecadores, agora e na hora de nossa morte. Amém.
0: Ave Maria, cheia de graça, o Senhor é convosco. Bendita sois vós entre as mulheres, e bendito é o fruto do vosso ventre, Jesus.
12: Santa Maria, Mãe de Deus, rogai por nós, pecadores, agora e na hora de nossa morte. Amém.
0: Ave Maria, cheia de graça, o Senhor é convosco. Bendita sois vós entre as mulheres, e bendito é o fruto do vosso ventre, Jesus.
12: Santa Maria, Mãe de Deus, rogai por nós, pecadores, agora e na hora de nossa morte. Amém.
0: Ave Maria, cheia de graça, o Senhor é convosco. Bendita sois vós entre as mulheres, e bendito é o fruto do vosso ventre, Jesus.
12: Santa Maria, Mãe de Deus, rogai por nós, pecadores, agora e na hora de nossa morte. Amém.
0: Ave Maria, cheia de graça, o Senhor é convosco. Bendita sois vós entre as mulheres, e bendito é o fruto do vosso ventre, Jesus.
12: Santa Maria, Mãe de Deus, rogai por nós, pecadores, agora e na hora de nossa morte. Amém.
0: Ave Maria, cheia de graça, o Senhor é convosco. Bendita sois vós entre as mulheres, e bendito é o fruto do vosso ventre, Jesus.
12: Santa Maria, Mãe de Deus, rogai por nós, pecadores, agora e na hora de nossa morte. Amém.
0: Ave Maria, cheia de graça, o Senhor é convosco. Bendita sois vós entre as mulheres, e bendito é o fruto do vosso ventre, Jesus.
12: Santa Maria, Mãe de Deus, rogai por nós, pecadores, agora e na hora de nossa morte. Amém.
0: Ave Maria, cheia de graça, o Senhor é convosco. Bendita sois vós entre as mulheres, e bendito é o fruto do vosso ventre, Jesus.
12: Santa Maria, Mãe de Deus, rogai por nós, pecadores, agora e na hora de nossa morte. Amém.
0: Ave Maria, cheia de graça, o Senhor é convosco. Bendita sois vós entre as mulheres, e bendito é o fruto do vosso ventre, Jesus.
12: Santa Maria, Mãe de Deus, rogai por nós, pecadores, agora e na hora de nossa morte. Amém.
0: Glória ao Pai, ao Filho e ao Espírito Santo.
12: Assim como era no princípio, agora e sempre, por todos os séculos dos séculos. Amém.
0: Ó meu Jesus,
12: perdoai-nos, livrai-nos do fogo do inferno, levai as almas todas para os céus, socorrei principalmente aquelas que mais precisarem da vossa infinita misericórdia.
0: Ó Maria concebida sem pecado,
12: rogai por nós que recorremos a vós, e por todos quantos não recorrem a vós, especialmente pelos inimigos da Santa Igreja, e por todos quantos são a vós recomendados.
0: Amém. Nossa, muito obrigado, Wilson, William. Um ótimo dia, bom final de semana. Que Jesus e Maria abençoem a você e a toda a sua família.
12: Amém. Salve Maria Imaculada.
0: Obrigado. Salve Maria Imaculada.

infinitas graças vos damos, ó soberana Rainha, pelos benefícios que todos os dias recebemos de vossas mãos maternais. Dignai-vos agora e para sempre tomar-nos debaixo de vosso poderoso amparo. E para melhor vos agradecer, os saudamos com uma salve, Rainha. Salve, Rainha, Mãe de Misericórdia, vida, doçura e esperança nossa, salve. A vós bradamos os degredados filhos de Eva. A vós suspiramos, gemendo e chorando neste vale de lágrimas. Eia, pois, advogada nossa, esses vossos olhos misericordiosos a nós volvei. E depois deste desterro, mostrai-nos Jesus, bendito fruto do vosso ventre. Ó clemente, ó piedosa, ó doce sempre Virgem Maria, rogai por nós, Santa Mãe de Deus, para que sejamos dignos das promessas de Cristo. Amém. E neste momento vamos louvar a Deus e a Nossa Mãe Santíssima através da ladainha de Nossa Senhora. Senhor, tende piedade de nós. Senhor, tende piedade de nós. Jesus Cristo, tende piedade de nós. Jesus Cristo, tende piedade de nós. Senhor, tende piedade de nós. Senhor, tende piedade de nós. Jesus Cristo, ouvi-nos. Jesus Cristo, ouvi-nos. Jesus Cristo, atendei-nos. Jesus Cristo, atendei-nos. Deus Pai dos céus, tende piedade de nós. Deus Filho, Redentor do mundo, tende piedade de nós. Deus Espírito Santo, tende piedade de nós. Santíssima Trindade, que sois um só Deus, tende piedade de nós. Santa Maria, rogai por nós. Santa Mãe de Deus, rogai por nós. Santa Virgem das Virgens, rogai por nós. Mãe de Jesus Cristo, rogai por nós. Mãe da Divina Graça, rogai por nós. Mãe de Esperança, rogai por nós. Mãe Puríssima, rogai por nós. Mãe Castíssima, rogai por nós. Mãe Imaculada, rogai por nós. Mãe Intacta, rogai por nós. Mãe Amável, rogai por nós. Mãe Admirável, rogai por nós. Mãe do Bom Conselho, rogai por nós. Mãe do Criador, rogai por nós. Mãe do Salvador, rogai por nós. Mãe da Igreja, rogai por nós. Mãe de Misericórdia, rogai por nós. Virgem Prudentíssima, rogai por nós. Virgem Venerável, rogai por nós. Virgem Louvável, rogai por nós. Virgem Poderosa, rogai por nós. Virgem Benigna, rogai por nós. Virgem Fiel, rogai por nós. Espelho de Justiça, rogai por nós. Sede de Sabedoria, rogai por nós. Causa de Nossa Alegria, rogai por nós. Vaso Espiritual, rogai por nós. Vaso Honorífico, rogai por nós. Vaso Insigne de Devoção, rogai por nós. Rosa Mística, rogai por nós. Torre de Davi, rogai por nós. Torre de Marfim, rogai por nós. Casa de Ouro, rogai por nós. Arca da Aliança, rogai por nós. Porta do Céu, rogai por nós. Estrela da Manhã, rogai por nós. Saúde dos enfermos, rogai por nós. Refúgio dos pecadores, rogai por nós. Auxílio dos refugiados, rogai por nós. Consoladora dos aflitos, rogai por nós. Auxílio dos cristãos, rogai por nós. Rainha dos anjos, rogai por nós. Rainha dos patriarcas, rogai por nós. Rainha dos profetas, rogai por nós. Rainha dos apóstolos, rogai por nós. Rainha dos mártires, rogai por nós. Rainha dos confessores, rogai por nós. Rainha das virgens,
rogai por nós. Rainha de todos os santos, rogai por nós. Rainha concebida sem pecado original, rogai por nós. Rainha assunta ao céu, rogai por nós. Rainha do Santo Rosário, rogai por nós. Rainha da Família, rogai por nós. Rainha da Paz, rogai por nós. Cordeiro de Deus, que tirais o pecado do mundo, perdoai-nos, Senhor. Cordeiro de Deus, que tirais o pecado do mundo, ouvi-nos, Senhor. Cordeiro de Deus, que tirais o pecado do mundo, tende piedade de nós. Oremos. Senhor nosso Deus, concedei-nos sempre saúde de alma e corpo, e fazei que, pela intercessão da Virgem Maria, libertos das tristezas presentes, gozemos das alegrias eternas.

E assim encerramos este maravilhoso momento de oração, deixando nossa mensagem no sentido de que a oração do Santo Rosário faça parte diariamente de nossas vidas, a exemplo do nosso fundador, São Maximiliano Maria Kolbe. Encerrando a primeira edição do programa Igreja no Rádio, com muita gratidão a Deus e a nossa Mãe Santíssima. Obrigado você pela companhia, pela participação. Vamos continuar juntos para o programa Fogão de Lenha daqui a pouquinho, até às 6 da manhã. Você que vai ficar conosco, seja bem-vindo, seja bem-vinda. E bom descanso para você que vai também descansar um pouquinho, para você que vai trabalhar. Até, se Deus quiser, segunda-feira, à 12h. Paz e bem! Salve Maria Imaculada!

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3: Principal FM informa a hora certa.
4: 5:07.
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6: E a temperatura.
7: 8 graus.
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3: Horas e 7 minutos.
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2: Principal FM informa a hora certa.
3: 5:12.
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0: Sejam bem-vindos ao nosso programa Pegada Sertaneja, que começa agora, é claro. E pra esquentar cada vez mais aí o seu radinho, a gente toca pra você o que tá fazendo o maior sucesso no sertanejo. Aumenta o seu volume aí e deixe o Pegada Sertaneja comandar o

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1: Finalizamos aqui mais um super bloco da Kiss, hein? Mais uma pegada sertaneja com as melhores do sertanejo pra você. E aí, você curtiu, né? Então fica ligado porque a gente volta já já.
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6: Principal FM informa a hora certa.
7: 5:32.
3: 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E a temperatura?
8: 9 graus.
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1: Legal.
2: Uau, hein? Que energia contagiante essas músicas sertanejas nos trazem. Mas calma, hein? Não vai embora, porque ainda temos aí muito mais sucessos incríveis pra você, pra embalar o seu programa Pegada Sertaneja. 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
2: Chegou a hora de entrar de cabeça na vibe sertaneja mais animada do rádio. Então, aumente esse volume aí que a gente vai sacudindo aqui com as melhores do sertanejo pra você.

0: Que energia contagiante essas músicas sertanejas nos trazem. Mas calma, hein? Não vai embora, porque ainda temos aí muito mais sucessos incríveis pra você, pra embalar o seu programa Pegada Sertaneja. Fica ligado!
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2: Principal FM informa a hora certa.
3: 5h59.
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5: E a temperatura?
6: 8 graus.
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0: Olá, meu caro ouvinte, que bom que estamos juntos mais uma vez, que nós possamos nos unir a tantos outros para que esta palavra vá fazendo o seu efeito. A palavra tem força, por isso nós podemos motivar a outros para que também escutem nesta hora esta palavra. Eu gostaria de falar hoje sobre o tema: quem vive apressado, muito apressado, não gosta de si mesmo. Tem sentido isso? É melhor perder um minuto na vida do que a vida num minuto, diz um provérbio. Este alerta aos que trafegam nas estradas traz em si uma profunda verdade. Nós devemos ser os donos do tempo. Ele está à nossa disposição. Precisamos aproveitá-lo apenas. Precisamos apenas vivê-lo conscientemente. Então nós nos damos tempo. Então desfrutamos do tempo. Quem não se dá tempo, arruína a sua vida e muitas vezes paga sua inquietação e pressa com a vida. Quem vive apressado odeia a si mesmo. Não vive para si, mas contra si. Ele confunde vida com agitação e pressa. Isto leva muitas vezes a um derrame cerebral ou ao infarto. O que alguém pretendeu ter conquistado com a pressa é de repente arrancado de suas mãos. Mas quem se dá tempo tem mais tempo para aquilo que gostaria de realizar na vida. Chegará calmamente ao seu objetivo. Ele faz de sua caminhada pela vida um prazer e não precisa recuperar-se após uma caminhada estafante. Toma para si a todo instante apenas o que precisa para a vida. Quem quer viver precisa dar-se tempo. Sem tempo não há vida. A vida se consuma no tempo. Somente aquele que se conforma com o seu ritmo adequado de vida, este mergulha na vida que lhe convém. A inquietação faz parte de nossa vida. Ela nos impele a prosseguir crescendo, a não procurar cedo demais a inatividade, mas viver de fato com gosto. Mas mesmo assim, há necessidade de fases de repouso em que algo possa sedimentar-se. Caso contrário, a inquietação toma conta. Às vezes, a inquietação interna precisa de tempos de repouso externo para que possa manifestar-se em palavras. Neste caso, há necessidade de uma retirada mais longa para ouvir os impulsos silenciosos que intranquilizam e que mostram que aquilo que se está vivendo no tempo presente já não serve. Por isso, caro ouvinte, pensemos na nossa pressa. Na pressa que muitas vezes nos sufoca, é preciso dar-se tempo. Quero convidar você a entrar no nosso site padrezequiel.com.br. Ali vai encontrar mais mensagens. Um forte abraço, Deus te abençoe em nome do Pai, do Filho e do Espírito Santo. Amém.
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2: Principal FM informa a hora certa.
3: 6:04.
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2: Principal FM informa a hora certa.
3: 6:05.
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6: E a temperatura:
7: 8 graus.
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9: Seis horas e 5 minutos.
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10: E aí, estão prontos para mais uma dose de alegria e animação? Porque o Pegada Sertanejo aqui tá prontinho. Preparamos aqui muita música boa para você curtir as melhores do sertanejo, hein?
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0: finalizamos aqui mais um super bloco da Kills, hein? Mais uma pegada sertaneja com as melhores do sertanejo pra você. E aí, você curtiu, né? Então fica ligado porque a gente volta já já.
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4: Principal FM informa a hora certa.
5: 6:18.
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14: E a temperatura?
8: 8 graus.
0: Pessoal, chegou a hora de entrar de cabeça na vibe sertaneja mais animada do rádio. Então, aumente esse volume aí que a gente vai sacudindo aqui com as melhores do sertanejo pra você.

0: Obrigado, gente!
1: Felipe Rodrigo, obrigada.
2: Obrigado,
3: obrigado, viu, Simone? Deus abençoe.
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0: Opa, é hora de dar uma pequena pausa, mas se preocupa não, hein? Voltamos daqui a pouquinho com mais sertanejo de primeira qualidade pra você.
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2: Principal FM informa a hora certa.
3: 6:35.
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5: E a temperatura?
6: 8 graus.
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1: E o nosso café brasileiro caminha para fazer história mais uma vez. A Companhia Nacional de Abastecimento, a Conab, divulgou nesta quinta-feira que a produção de café deve crescer 18% na safra de 2026, atingindo a marca de 66 milhões e 700 mil sacas. Se esse resultado se confirmar no final do ciclo, será a maior colheita já registrada em toda a série histórica do país, superando o recorde de 2020. Com a demanda mundial aquecida e os estoques globais baixos, o cenário promete ser de boas oportunidades e xícaras cheias para o cafeicultor brasileiro.
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0: Que energia contagiante essas músicas sertanejas nos trazem. Mas calma, hein? Não vai embora, porque ainda temos aí muito mais sucessos incríveis pra você, pra embalar o seu programa Pegada Sertaneja. Fica ligado.
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3: Principal FM informa a hora certa.
4: 6h48.
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6: E a temperatura?
7: 8 graus.
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0: E aí, galera sertaneja, tá preparado pra mais uma explosão de hits aqui no Pegada Sertaneja? Então não perca tempo, porque aqui o Pegada Sertaneja, a festa está apenas começando.
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0: é hora de dar uma pequena pausa, mas se preocupa não, hein? Voltamos daqui a pouquinho com mais sertanejo de primeira qualidade pra você.
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4: Principal FM informa a hora certa.
5: 7 horas.
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Oi, gente! Estamos chegando aqui na sua rádio preferida, com as curiosidades da Copa. O Rei Pelé é até hoje o único jogador da história a conquistar 3 Copas do Mundo como atleta. Ele venceu em 1958, 1962 e 1970. Pelé tinha apenas 17 anos quando brilhou na Copa da Suécia, encantando o planeta com seus gols e jogadas inesquecíveis.

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1: 7:03.
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3: E a temperatura?
4: 8 graus.
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7: Sexta-feira, 22 de maio de 2026, está entrando no ar mais uma edição do nosso Café com Notícias. Eu sou Kleber Salles e a partir de agora você vai ficar sabendo de tudo o que acontece no Brasil e no mundo. As últimas notícias no seu rádio com a nossa equipe de rádio jornalismo. 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
8: Agentes da Polícia Federal estão nas ruas nos estados do Rio de Janeiro e São Paulo para cumprir 4 mandados de busca e apreensão e 8 de prisão contra investigados na Operação Fortuito 4. O objetivo da ação é o combate a uma organização criminosa acusada de lavagem de dinheiro e crimes financeiros, como um esquema de pirâmide em escala global, com atuação no Brasil, Japão e Ucrânia. A justiça também determinou o bloqueio de R$ 300 milhões em bens do grupo investigado, entre imóveis e embarcações. Segundo as investigações, após uma mulher ser presa em flagrante por posse ilegal de arma de fogo em maio de 2024, foi identificado um estruturado esquema de pirâmide. Os policiais também descobriram diversos bens móveis e imóveis registrados em nome de terceiros, o que evidencia a prática de lavagem de dinheiro. Os investigados podem responder por crime contra o Sistema Financeiro Nacional, organização criminosa e lavagem de dinheiro. Da Rádio Nacional no Rio de Janeiro, Priscila Terezo. R$ 1 bilhão em investimentos. Este é o valor que vai reforçar o capital de giro das companhias aéreas diante da alta recente de custos do setor, como a escalada dos preços do querosene da aviação. A nova linha emergencial de crédito é uma das principais medidas de socorro ao setor aéreo e as regras para funcionamento foram definidas nesta quarta-feira pelo Conselho Monetário Nacional. A resolução aprovada vale para as empresas que operam em voos domésticos regulares no Brasil, habilitadas pelo Ministério de Portos e Aeroportos. Segundo o governo, o objetivo é garantir liquidez imediata às companhias e evitar impactos sobre a continuidade do transporte aéreo doméstico. Os recursos deverão ser usados exclusivamente para capital de giro, ou seja, para despesas operacionais do dia a dia, como pagamento de fornecedores, combustível, manutenção e folha salarial. Cada empresa poderá contratar um valor equivalente a até 1,6% do faturamento bruto anual registrado em 2025, limitado ao teto máximo de R$ 330 milhões. Para contratar o financiamento, as companhias precisarão apresentar declarações formais sobre a situação financeira e operacional. Entre as exigências estão: comprovação dos impactos da alta do combustível, demonstração de necessidade da linha emergencial, declaração de inexistência de impedimentos judiciais ou extrajudiciais e compatibilidade entre previsão de receitas e capacidade de pagamento. Os financiamentos terão prazo de até 6 meses para pagamento e a liberação dos recursos deverá ocorrer até 28 de junho. Com informações da Agência Brasil, da Rádio Nacional no Rio de Janeiro, Priscila Terezo.
9: O Ministério Público de São Paulo pediu a prisão preventiva do rapper Mauro Davi dos Santos Nepomuceno, conhecido como Oruan, por disparo de arma de fogo. O caso aconteceu em dezembro de 2024, durante uma festa na cidade de Igaratá, no interior paulista. A conduta foi filmada e postada em redes sociais. No pedido, o promotor Alan Carlos Reis da Silva sustenta que, além de réu neste processo, Oruan é investigado por crimes de lavagem de dinheiro, envolvimento com o Comando Vermelho e tentativa de homicídio contra policiais civis do estado do Rio de Janeiro. Oruan está foragido, o que, segundo o promotor, compromete o cumprimento de eventual decreto de condenação. O rapper também já foi denunciado pelo MP do Rio de Janeiro por crimes de organização criminosa e lavagem de dinheiro. Segundo o órgão, Oruan era beneficiário direto de um esquema de lavagem de dinheiro do Comando Vermelho, uma vez que recebia valores ilícitos e usava a carreira musical para camuflar a origem dos ganhos obtidos nas atividades criminosas da organização. O pedido de prisão preventiva do MP de São Paulo foi feito no dia 5 de maio, mas divulgado somente nesta quarta-feira. Com informações da Agência Brasil, da Rádio Nacional no Rio de Janeiro, Cristiane Ribeiro. Agentes da Polícia Federal fazem nesta quinta-feira a Operação Juro Zero nos municípios de Pinheiral e Resende, na região sul do estado do Rio de Janeiro, para investigar o tráfico de pessoas e trabalho análogo à escravidão. Segundo a PF, cidadãos colombianos foram atraídos ao Brasil com promessas de trabalho no setor de turismo, mas ao chegarem no país teriam sido submetidos a condições desumanas. As investigações apontam ainda para um possível esquema de agiotagem, com uso de violência e ameaças para cobrança de dívidas. Na ação de hoje, estão sendo cumpridos dois mandados de busca e apreensão expedidos pela Terceira Vara Federal de São João de Meriti, município da Baixada Fluminense. Da Rádio Nacional no Rio de Janeiro, Cristiane Ribeiro.
10: Em evento no Espírito Santo, o presidente Lula voltou a mencionar nesta quinta-feira o encontro com o presidente dos Estados Unidos, Donald Trump, a quem relatou ter pedido a extradição do empresário Ricardo Magro, dono da antiga refinaria de Manguinhos, Refit.
11: Me entrego os brasileiros que estão roubando lá. O brasileiro que roubou aqui está morando em Miami. Inclusive aquele Ricardo Magro, aquele cara da Refit, que é o fortificador de combustível nesse país, o maior devedor do dinheiro público nesse país. Nós prendemos 250 milhões de litros de gasolina no navio dele, demos para Petrobras. Ele está nos Estados Unidos morando. Eu entreguei para o Trump o endereço da casa e o nome dele. Quer combater o crime organizado? Me entregue logo isso aí.
10: Na semana passada, o ministro do STF, Alexandre de Moraes, autorizou a prisão preventiva de Ricardo Magro, que mora em Miami, nos Estados Unidos. O presidente Lula fez a declaração na cidade de Aracruz, interior do Espírito Santo, durante a sexta Teia Nacional dos Pontos de Cultura. O evento não ocorria há 12 anos e reuniu agentes e coletivos culturais, mestres da cultura popular, povos tradicionais e público em geral. O cineasta indígena Marcelo Guarani chamou atenção para a participação dos povos no debate climático.
12: Já que estamos falando sobre o clima, né, a justiça climática, é muito importante que o governo estadual, federal, nos coloque mesmo assim nessa participação dessas leis, né, que são colocadas, né, e que também reconhece os nossos direitos nessa questão da preservação da natureza, da preservação da língua, da preservação de todas as coisas que a gente tem trabalhado muito para preservar.
10: No encontro, o presidente Lula destacou a importância de valorizar e divulgar a cultura brasileira, sobretudo nos editais que financiam produções culturais.
11: Cada centavo investido na cultura retorna em identidade, autoestima e memória. retorna também oportunidade de trabalho e geração de renda. O investimento em cultura movimenta uma indústria potente, estimula a economia, transforma vidas e cidades. Para existir em sua plenitude, todo o país precisa de uma alma. A alma do povo brasileiro é a cultura.
10: A programação da Sexta Teia Nacional dos Pontos de Cultura em Aracruz vai até o próximo domingo, dia 24, e leva ao público apresentações artísticas, debates, rodas de conversa, oficinas, vivências culturais, encontros setoriais, feira de economia solidária e o 5º Fórum Nacional dos Pontos de Cultura. Da Rádio Nacional em Brasília, Sayonara Moreno.
7: Continue ligado, daqui a pouco estaremos de volta com mais informações aqui no nosso Café com Notícias desta sexta-feira.
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7: Fique ligado, esse é o nosso Café com Notícias. Já estamos de volta trazendo o segundo bloco desta manhã de sexta-feira.
15: A nova edição do Boletim Infogripe da Fiocruz, divulgada nesta quinta-feira, aponta que o número de casos de síndrome respiratória aguda grave continua em altos níveis em grande parte do país por causa do vírus sincicial respiratório, que atinge crianças pequenas. Os casos de vírus sincicial respiratório aumentaram em grande parte da região Nordeste e Centro-Sul. A atualização considera o período de 10 a 16 de maio. Todas as unidades federativas, com exceção de Rondônia, estão com síndrome respiratória aguda grave em nível de alerta, risco ou alto risco. No Paraná, Rio Grande do Sul e Tocantins, as hospitalizações pela influenza A continuam crescendo. Já nos estados de Alagoas, Espírito Santo, Minas Gerais, Paraíba, São Paulo e Sergipe, os casos ainda estão altos, mas com sinal de interrupção. Até o momento, foram registrados 63 mil casos de síndrome respiratória aguda grave, 29 mil com resultado laboratorial positivo, 23 mil com resultados negativos e outros 6 mil ainda aguardam resultado. Com supervisão de Roberto Lopes, da Rádio Nacional em Brasília, Vitor Mendes.
16: Profissionais da imprensa, estudantes, pesquisadores e representantes da radiodifusão pública brasileira se reúnem nesta quinta-feira para o segundo dia do 7º Simpósio Nacional do Rádio. O evento é promovido pela EBC, Empresa Brasil de Comunicação, e o Grupo de Pesquisa Rádio e Mídia Sonora da Intercom. Com o tema Rádio Nacional 90 anos, memória, inovação e futuros da mídia sonora, o encontro acontece no Palácio Gustavo Capanema, no centro da capital fluminense. As mesas realizadas nesta quinta-feira discutem temas como rádio no universo digital e a importância histórica dos acervos, registros sonoros que capturam e preservam as produções radiofônicas. A tecnologia tem que ser usada como uma força, um braço amigo para quem trabalha com preservação, explica a gerente de acervo e pesquisa da EBC, Maria Carnevale.
17: A tecnologia tem que ser trazida para o trabalho, não ser vista como vilão. Mas não tem mágica, tem um esforço humano, tem que pensar, saber usar e corrigir, ter atenção no processo de correção. E mais do que isso, é sempre um trabalho de formiguinha.
16: O presidente da Fundação Museu da Imagem e do Som, César Miranda Ribeiro, destaca a contribuição da inteligência artificial para o trabalho na instituição.
18: A primeira coisa que nós fizemos foi um protocolo de uso da inteligência artificial dentro de um museu que eu considero até uma academia. Dali já se nasceram mais de 400 livros. E quando se fala num protocolo, é quando a gente traz a responsabilidade para essa nova ferramenta. Ela não veio para matar a nossa criatividade, para fazer

0: do rádio brasileiro. Da Rádio Nacional, no Rio de Janeiro, Solimar Luz.
1: O Superior Tribunal de Justiça abriu investigação para apurar o uso de comandos de inteligência artificial, conhecidos como prompts, para tentar manipular o sistema de IA do tribunal. A suspeita é de que as tentativas de fraude no STJ Logos, sistema de IA generativa, tenham sido cometidas por advogados e escritórios de advocacia. Para investigar o caso, foram abertos um inquérito policial e um procedimento administrativo interno por determinação do presidente do STJ, ministro Herman Benjamin. A medida foi tomada após técnicos da corte identificar a entrada de petições com prompt injection, uma técnica usada para enganar modelos de IA. Isso acontece quando o usuário tenta inserir instruções maliciosas no meio de uma petição ou recurso para forçar o sistema a ignorar regras de análise e assim favorecer uma das partes do processo. O ministro Herman Benjamin afirmou que a STJ Logos foi desenvolvido com comandos específicos que impedem esse tipo de artimanha. Segundo ele, o tribunal agora está mapeando todas as tentativas de fraude para apurar as responsabilidades e punir os envolvidos. Da Rádio Nacional em Brasília, Renato Ribeiro.
2: Há 4 dias da apresentação do relatório final da PEC 6x1, o relator, o deputado Léo Prates, do Republicanos da Bahia, deixou bem claro: quer incluir no parecer a jornada ilimitada para quem ganha acima de R$16 mil. Mas isso vai depender das conversas que deverão ocorrer até semana que vem, tanto com o presidente da Casa, Hugo Mota, quanto com o governo. A ideia do relator é permitir que quem ganha acima de R$16 mil não tenha limite de jornada, mas que seja incluído na CLT, saia da chamada pejotização do trabalho como empresa e ganhe direitos trabalhistas que hoje não tem. Essa regra, segundo ele, foi uma sugestão da oposição. Ela não seria aplicada no serviço público e seria fiscalizada pela Justiça do Trabalho.
3: Foi uma ideia que foi me trazida por alguns parlamentares e eu aperfeiçoei, dentro das críticas que me foram feitas, dos debates que me foram feitos. Aí você pergunta, aperfeiçoou como? Colocando expressamente que tem que ser CLT, colocando expressamente que é a Justiça do Trabalho, excluindo o serviço público. Então, alguns mecanismos que eu estou colocando de proteção a algumas pessoas que não se submetem a esse regramento. Eu acho que a gente está aperfeiçoando o texto, eu acho que é uma tentativa bacana para fugir da pejotização, mas essa é uma opinião desse mesmo deputado, como eu disse, o meu teto chama-se Hugo Mota.
2: Um dos principais pontos de divergência no momento é a regra de transição. Tem emenda falando em 10 anos de transição. O relator está conversando para ver o que vai ter de prazo no texto. Se a jornada é ilimitada para acima de R$16 mil ou o prazo de regra de transição estará claramente no relatório, vai depender das discussões até segunda-feira. O que vai estar mesmo no texto é a mudança na Constituição para uma jornada de 40 horas semanais com 5 dias trabalhados e 2 dias de folga, sem redução de salário. O resto, segundo o relator, é periférico.
3: Eu só quero que vocês não transformem, e esse é o apelo que eu faço, o acessório principal. Vocês estão focando na transição e estão esquecendo do direito. O direito que nós estamos dando a vocês é histórico. Então, assim, vamos todo mundo dar a mão nesse momento, é um apelo que eu faço. Eu não estou aqui contra ninguém, eu não estou querendo favorecer ninguém.
2: A comissão especial já está com reunião convocada para segunda-feira às 5 horas da tarde para apresentação do relatório. Está mantida, pelo menos por enquanto, a previsão de votação em plenário até a sexta-feira da semana que vem, dia 29. Da Rádio Nacional em Brasília, Priscila Mazenotti.
1: Advogada e influenciadora digital Deolane Bezerra e outras 5 pessoas foram presas nesta quinta-feira por suspeita de ligação com o PCC, o primeiro comando da capital. O grupo foi alvo da Operação Vernix, que investiga os crimes de organização criminosa e lavagem de dinheiro por meio do uso de empresas de fachada, pessoas usadas como laranjas, além da compra de imóveis e carros de luxo. A justiça determinou o bloqueio de 327 milhões, além do sequestro de 17 automóveis e 4 imóveis vinculados aos investigados. Os agentes apuram ligações dos suspeitos com Marcos Williams Herbas Camacho, conhecido como Marcola e apontado como chefe do PCC, que já está preso e também foi alvo da operação. A ação é realizada pela Polícia Civil e pelo Ministério Público de São Paulo. As investigações revelaram uma engrenagem financeira milionária usada para lavar dinheiro da alta cúpula da facção. Além da influenciadora, presa no município paulista de Barueri, Everton de Souza, conhecido como Player,

0: que é apontado como operador financeiro da organização, também foi detido. Outro suspeito foi preso na Bolívia. O secretário da Segurança Pública de São Paulo, Nico Gonçalves, deu detalhes das ações envolvendo a influenciadora Deolane Bezerra.
1: Agora cumprindo novamente o mandato de prisão contra ela, né? Tem outras pessoas ligadas ao Marcola. Estão fazendo pressão de automóveis, tem muito dinheiro apreendido. Tá, o parceiro dela, que também que cuida das redes sociais dela, da influenciadora, também está sendo preso. Enfim, uma operação grande que partiu da Polícia Civil junto com o Ministério Público.
0: A investigação começou em 2019 após a apreensão de bilhetes e manuscritos na penitenciária 2 de Presidente Venceslau, que indicavam a atuação de lideranças criminosas e supostas ameaças contra agentes públicos. Nos trechos analisados, havia citação de uma mulher da transportadora que teria levantado endereços de agentes públicos para subsidiar ataques da organização criminosa. A partir dessa informação, os policiais chegaram a uma empresa localizada em Presidente Venceslau, no interior de São Paulo. O local foi apontado como o verdadeiro braço financeiro da facção para a lavagem de dinheiro. Da Rádio Nacional em Brasília, Renato Ribeiro.
2: Fique ligado, daqui a pouco, depois do intervalo, voltaremos com mais informações aqui no nosso Café com Notícias desta sexta.
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2: Já estamos de volta, esse é o Café com Notícias, trazendo mais informações no seu rádio. Vamos de mais destaques direto da nossa equipe de radiojornalismo.
5: O Sistema Único de Saúde passa a ter um novo exame para detectar câncer de intestino mesmo antes dos sintomas. A informação foi divulgada pelo Ministério da Saúde nesta quinta-feira. O chamado teste imunoquímico fecal, FIT na sigla em inglês, passa a ser o exame de referência para homens e mulheres entre 50 e 75 anos sem sintomas da doença. A nova estratégia, segundo a pasta, pode ampliar o acesso de mais de 40 milhões de brasileiros à prevenção e à detecção precoce da doença. O exame identifica nas fezes pequenas quantidades de sangue oculto, invisível ao olho nu, que podem indicar pólipos, lesões pré-cancerígenas ou câncer no intestino. Diferente dos exames antigos de sangue oculto nas fezes, o FIT usa anticorpos específicos para identificar sangue humano, o que aumenta a precisão do teste. O paciente recebe um kit para coleta em casa e não precisa fazer preparo intestinal nem dieta restritiva. O método é menos invasivo e pode ser feito com apenas uma amostra, o que garante maior adesão das pessoas ao exame. Segundo o Ministério da Saúde, o teste apresenta sensibilidade entre 85% e 92% para identificar possíveis alterações. Depois que o material é coletado, ele é enviado para análise em laboratório. Se houver sangue oculto, o paciente é encaminhado a exames complementares. A colonoscopia é considerada o exame padrão ouro para avaliação do intestino, porque permite visualizar diretamente o cólon e o reto. Além disso, ela permite retirar pólipos durante o procedimento, evitando que algumas lesões evoluam para o câncer. O câncer colorretal é o segundo tipo de tumor mais frequente no Brasil, excluindo os de pele não melanoma. A estimativa do INCA, o Instituto Nacional de Câncer, é de que, daqui até 2028, quase 54 mil novos casos sejam registrados a cada ano. Da Rádio Nacional em Brasília, Oussama El Ghauri.
6: A guerra entre Israel e o Hezbollah continua agravando a crise no Líbano. O ministro das Finanças do país afirmou que os prejuízos econômicos causados pelo conflito já podem chegar a 20 bilhões de dólares. Segundo o governo libanês, bairros inteiros foram destruídos e mais de 1 milhão de pessoas tiveram que deixar suas casas desde o início da escalada militar em março. Hoje, moradores participaram do funeral de vítimas de um ataque israelense no sul do Líbano. Enquanto isso, os Estados Unidos e o Irã seguem negociando uma possível saída para o conflito. O presidente Donald Trump afirmou que quer manter aberto o Estreito de Hormuz, uma rota estratégica para o petróleo mundial, e voltou a dizer que pretende retirar do Irã o estoque de urânio enriquecido do país. O Paquistão também intensificou a mediação entre Washington e Teerã em busca de um acordo de paz. A Rússia realizou um dos maiores exercícios nucleares dos últimos anos em parceria com Belarus. O treinamento incluiu testes de mísseis balísticos e hipersônicos com capacidade nuclear, além da mobilização de submarinos, aviões de combate e forças estratégicas. O presidente Vladimir Putin afirmou que o arsenal nuclear deve servir como garantia da soberania da Rússia e de Belarus, mas disse que o uso dessas armas seria apenas uma medida extrema. O governo russo também confirmou o teste do míssil intercontinental Sarmat, conhecido pela OTAN como Satanás, capaz de transportar múltiplas ogivas nucleares. Os exercícios acontecem em meio ao aumento das tensões entre Moscou e países da OTAN por causa da guerra na Ucrânia. No Japão, um incêndio destruiu um salão histórico do templo budista Daishuin, na ilha de Miyajima, em Hiroshima. O espaço abrigava a chamada chama eterna, que, segundo a tradição, permanece acesa há mais de 1.200 anos. Apesar dos danos ao templo, as autoridades informaram que a chama sagrada não foi atingida. O local também é ligado ao Memorial da Paz de Hiroshima, criado em homenagem às vítimas da bomba atômica lançada pelos Estados Unidos durante a Segunda Guerra Mundial. A seleção do Irã está na Turquia tentando resolver os trâmites para disputar a Copa do Mundo de 2026. Os jogadores compareceram à Embaixada dos Estados Unidos em Ankara para entrevistas relacionadas aos vistos de entrada no país e também no Canadá. A participação iraniana no Mundial chegou a ser colocada em dúvida por causa da guerra envolvendo Irã, Estados Unidos e Israel. A equipe vai disputar a fase de grupos da Copa em cidades americanas e poderá jogar no Canadá caso avance para as fases eliminatórias. A FIFA afirma que trabalha com as autoridades dos países sede para garantir a participação de todas as seleções classificadas. Com informações da agência Reuters, da TV Brasil, em Brasília, Maíra Guedes.
5: A 13ª Semana Nacional de Educação Financeira segue até 24 de maio com o tema Construindo um Futuro com Longevidade e Prosperidade. E quando se fala em futuro, é inevitável pensar nas nossas crianças e como ensiná-las a lidar com o dinheiro. O brasiliense Rodrigo Paiva, de 50 anos, tem um exemplo para compartilhar. Ele estudou na Universidade de Brasília e trabalha hoje nos Estados Unidos na área comercial de uma empresa de inteligência artificial. A trajetória dele até lá foi marcada por estudo, empenho e pelo entusiasmo com a educação financeira, assunto que ele passou a estudar por conta própria de forma autodidata. Tudo começou enquanto ele assistia à primeira grande crise da globalização financeira castigar o Brasil em 1997 e aprendia na faculdade sobre o poder dos juros compostos.
7: O professor estava explicando juros compostos e como ele é nocivo ao longo dos anos. Como uma empresa pode quebrar, eu estudava administração de empresas na época. Naquele mesmo momento, estava tendo uma das crises dos tigres asiáticos, da Rússia, e o Brasil subindo juros para se proteger. Aí eu parei e pensei, se eu colocar esse mesmo juros para trabalhar a meu favor, eu posso ganhar um dinheiro. Conectei os pontos e falei, quero ficar rico. E aí eu comecei a estudar.
5: O que o Rodrigo aprendeu sozinho, hoje ele ensina aos filhos, ajudando a organizar o dinheiro que eles recebem dele e da mãe. Tudo é colocado em três baldes. No primeiro, o dinheiro dos gastos próprios. No segundo, o investimento de renda fixa, com ganho baixo e certo, ou de renda variável, com ganhos altos, mas com risco de perdas. Claro que quem aplica o dinheiro é o próprio Rodrigo, mas quem decide onde, depois de consultar o papai, é a criança. Já o terceiro balde é o da ajuda, como explica Rodrigo.
7: 10% de tudo que eles ganham para que eles possam ajudar alguém a comprar um sanduíche na rua para alguém que está com fome, a comprar um casaco. E a gente trabalha muito de uma maneira lúdica e de uma maneira responsável. Quem não fizer a cama perde 10 dólares durante o mês. Quem fizer todos os deveres de casa vai ganhar 10 dólares. Então aprende muito causa e consequência e mostra para eles que eles podem ver o dinheiro deles crescendo ao longo do tempo de uma maneira motivadora ou entendendo que renda variável pode impactar eles.
5: Mas o exemplo da família Paiva é uma exceção no Brasil. Dados da CNC, a Confederação Nacional do Comércio, mostram que mais de 80% das famílias brasileiras estão endividadas. Além disso, segundo a FEBRABAN, a Federação Brasileira de Bancos, quase um terço da população gasta mais do que ganha. De acordo com o Banco Central, esse cenário reforça a importância dos esforços em educação financeira promovidos por toda a sociedade. O Rodrigo tem feito a parte dele com os filhos.
8: O papai tem R$1 milhão no banco, no Treasury.
9: Quanto é que é os juros?
8: Os juros são 15%.
9: Tá.
8: E ganha 15 mil.
9: R$150 mil?
8: 50 mil reais.
10: Uau!
8: Por ano.
9: E é um bom investimento?
8: Sim.
5: Na experiência do Rodrigo, o ensino financeiro em casa fez os filhos entenderem o quanto é difícil ganhar e economizar dinheiro e que é preciso pensar bem antes de pedir ou gastar. Mas para o pai, existe um outro ganho acima disso para os filhos que têm 11 e 6 anos de idade.
7: Eu tenho de 6 e uma de 11. Quando você vê o de 6 conseguir comprar um casaco e entregar com o trabalho dele o casaco para alguém que precisa, este sorriso de quem recebeu e o sorriso de quem deu vale mais do que qualquer dinheiro. E isso a gente só consegue com a educação financeira.
5: Para o Rodrigo, o impacto da gestão financeira vai além das questões pessoais e familiares.
7: Eles entenderam que se eles economizarem mais do que ganharem, eles podem ajudar mais. E até de uma maneira lúdica, existe uma competição saudável entre eles para ver quem é que consegue ajudar mais as outras pessoas, não gastando aquele dinheiro e usando para caridade. Com o tempo, o resultado prático, além de filhos melhores, nós temos cidadãos melhores e vou mais além, nós nos tornamos pais melhores.
5: Em uma palavra, Rodrigo define o impacto da gestão financeira na vida dele.
7: Liberdade. Educação financeira te compra liberdade. Não te compra riqueza. Compra muito mais do que isso. Te compra liberdade que no momento que você vai ficar doente, você não vai precisar diminuir o seu padrão de vida. Eu fiquei doente e não diminuí meu padrão de vida. O dinheiro em si, ele é a menor das virtudes que a boa educação financeira pode te dar. A maior das virtudes é a liberdade. A liberdade, inclusive, de ajudar quem precisa. E aí é quando você coloca a educação financeira no seu potencial pleno.
5: No site do Banco Central, existem conteúdos sobre ensino financeiro, inclusive para crianças e adolescentes, e dicas de como sair do sufoco e como investir. Lá você também encontra cursos gratuitos sobre gestão de finanças pessoais, educação financeira nas escolas, além de séries de vídeos e cartilhas. Basta digitar bcb.gov.br/cidadania-financeira. Da Rádio Nacional em Brasília, Oussama El Ghauri.
2: Continue ligado, depois do intervalo, estaremos de volta com o último bloco do Café com Notícias desta sexta-feira.
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2: Estamos de volta agora com a última parte, o último bloco do nosso Café com Notícias. Os destaques da nossa sexta-feira, você confere aqui.
11: Com datas emblemáticas ligadas à questão racial, como o Dia Nacional da Denúncia contra o Racismo, a assinatura da Lei Áurea e o Dia da África, o mês de maio também passa a ser um marco do lançamento de uma importante ferramenta global de combate ao racismo. Foi lançada neste mês uma plataforma que reúne iniciativas de educação antirracista desenvolvidas em diferentes países. A GARJ, sigla em inglês para Aliança Global para a Justiça Racial na Educação, que pode ser acessada pelo endereço antiracisteducation.org. O projeto funciona como uma rede internacional de pesquisa e defesa de direitos, reunindo experiências educacionais antirracistas de várias partes do mundo, criando uma base única de evidências para incorporar a justiça racial nas políticas educacionais globais, auxiliar pesquisadores e criar uma fonte colaborativa de políticas públicas antirracistas. A iniciativa tem entre os organizadores a Universidade de Bristol, na Inglaterra, e conta também com colaboradores de países como Estados Unidos e Brasil. A plataforma GARJ, inclusive, tem entre suas inspirações uma iniciativa brasileira, o SETA, Sistema de Educação para uma Transformação Antirracista, criado em 2021, com a missão pioneira de desenvolver o primeiro sistema de educação pública antirracista no Brasil. No site da Aliança Global, é possível acessar um mapa com mais de 150 iniciativas em andamento pelo mundo, entre elas a Coalizão Nacional de Educação para Jovens Indígenas, da Austrália, o Coletivo para Eliminar o Racismo, do México, e o CONAC, Coordenação Nacional de Articulação das Comunidades Negras Rurais Quilombolas do Brasil. Além de conhecer a lista com os perfis das ações mundiais para a educação antirracista, a plataforma também disponibiliza pesquisas e materiais pedagógicos para acesso e download. Da Rádio Nacional em São Luís, Madison Euler.
10: A influenciadora e advogada Deolane Bezerra foi presa nesta quinta-feira pela Polícia Civil de São Paulo. Ela foi alvo da Operação Vênix, que investiga a lavagem de dinheiro da facção do Primeiro Comando da Capital e conta também com a participação do Ministério Público de São Paulo. Outras 5 pessoas foram alvos da operação, entre elas Marco Camacho, o Marcola, líder da facção. Marcola está preso em Brasília e cumpre mais de 200 anos de prisão. Segundo o delegado Edmar Caparrós, um dos responsáveis pela investigação, Deolane funcionava como caixa do crime organizado.
12: Mas com os afastamentos de sigilos bancário e fiscal, nós verificamos que ela mantém relacionamento com outras vertentes, vamos dizer assim, do crime organizado. E nós entendemos ao longo da investigação, em parceria com o Ministério Público, que a Deolane, até pelo poder econômico que ela adquiriu ao longo do tempo e pela sua influência, ela funcione como uma espécie de caixa do crime organizado.
10: Deolane começou a ser monitorada pela polícia em 2019. De acordo com a investigação, os policiais chegaram até ela por meio de bilhetes trocados entre membros do PCC, apreendidos no presídio de Presidente Venceslau, no interior de São Paulo. A Secretaria de Segurança Pública de São Paulo informou que os bilhetes não mencionavam o nome da influenciadora, mas foi a partir deles que as investigações mostraram que Deolane recebia valores provenientes de uma transportadora criada pelo PCC, com sede em Presidente Venceslau. Segundo a Polícia Civil, o esquema que envolvia Deolane usava essa transportadora para lavar dinheiro. Os recursos eram repassados para outras contas, para dificultar o rastreamento. Duas dessas contas estão no nome da influenciadora. O secretário de Segurança de São Paulo, Nico Gonçalves, deu detalhes de como a fraude era feita. Ele lembrou que Deolane já havia sido presa em outra investigação, em 2024, no estado de Pernambuco. Ela foi acusada de lavagem de dinheiro, exploração de jogos ilegais e plataformas de apostas.
13: É super válido isso. Da outra vez que ela saiu da cadeia, você viu que foi uma comoção de gente na porta. Parecia que era um ídolo nacional. Um jogador fez o gol para o Brasil aos 45 do segundo tempo. É impressionante. Mas a gente, como o Dr. Paulo falou, que isso sirva de exemplo para quem está nesse caminho aí.
10: A justiça determinou bloqueios financeiros de 355 milhões de reais. No caso específico da influenciadora, foram bloqueados cerca de 27 milhões de reais. Nós procuramos a defesa de Deolane Bezerra, mas até o momento não conseguimos um posicionamento dos advogados. O espaço continua aberto para uma resposta. Da Rádio Nacional em São Paulo, Leandro Calisto.
11: A Polícia Federal e a Controladoria Geral da União deflagraram uma operação para investigar suspeitas de fraudes em licitações, corrupção, lavagem de dinheiro e desvio de verba pública no Ceará. Segundo a investigação, o núcleo da organização criminosa funcionaria no município de Jardim, no interior do estado. O prefeito da cidade, Antônio Fernando Coutinho, do PT, e a vice-prefeita Jéssica Matias Costa, do PSB, foram afastados dos cargos por decisão da justiça. Ao todo, estão sendo cumpridos 34 mandados de busca e apreensão nas cidades cearenses de Juazeiro, Jardim, Sobral, Barbalha, Aurora e Porteiras. As medidas foram autorizadas pelo Tribunal Regional Federal da 5ª Região. De acordo com a Polícia Federal, o grupo atuava por meio de uma empresa de fachada instalada em Jardim. Em nota, o prefeito afastado, que está em Brasília, afirmou que as investigações se referem a gestões anteriores, disse que a defesa ainda não teve acesso integral ao processo e garantiu que irá prestar todos os esclarecimentos dentro do devido processo legal. Segundo a investigação, apenas uma das empresas envolvidas teria movimentado cerca de 290 milhões de reais. A apuração busca identificar se parte desse valor foi usado em esquemas de lavagem de dinheiro e pagamento de vantagens indevidas a agentes públicos. As cinco empresas investigadas mantinham contratos com mais de 30 municípios do Ceará, Pernambuco e Piauí. Elas receberam mais de 15 milhões de reais em recursos públicos federais repassados às prefeituras e cerca de 32 milhões de reais diretamente de órgãos públicos contratantes. Os contratos envolviam serviços de transporte escolar, locação de veículos, aração de terras e transporte de água em carros-pipa. O grupo criminoso utilizava empresas de fachada e possíveis laranjas para direcionar contratos públicos e ocultar valores desviados. Os investigados poderão responder por organização criminosa, fraude em licitação, corrupção, lavagem de dinheiro, peculato e falsidade ideológica, entre outros crimes que ainda seguem sob apuração. Com produção de Luciene Cruz, da Rádio Nacional em São Luís, Madison Euler.
2: Termina aqui a edição de hoje do nosso Café com Notícias, edição desta sexta-feira, 22 de maio de 2026. Eu sou Kleber Salles e volto na segunda com mais informações, juntamente com a nossa equipe de rádio jornalismo. Para você, um forte abraço e até lá.
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14: Sete horas e 44 minutos.
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18: Principal FM informa a hora certa.
19: 7h45.
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1: E a temperatura?
2: 9 graus.
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14: Principal FM informa a hora certa.
7: 7h48. 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
1: E a temperatura?
2: 9 graus.
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0: palma da mão.
1: E o nosso café brasileiro caminha para fazer história mais uma vez. A Companhia Nacional de Abastecimento, a Conab, divulgou nesta quinta-feira que a produção de café deve crescer 18% na safra de 2026, atingindo a marca de 66 milhões e 700 mil sacas. Se esse resultado se confirmar no final do ciclo, será a maior colheita já registrada em toda a série histórica do país, superando o recorde de 2020. Com a demanda mundial aquecida e os estoques globais baixos, o cenário promete ser de boas oportunidades e xícaras cheias para o cafeicultor brasileiro.
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2: Principal FM informa a hora certa.
3: 7:51.
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2: Principal FM informa a hora certa.
11: 7:51.
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13: E a temperatura?
3: 9 graus.
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0: Obrigado, Gê!
1: Obrigado, Eduardo Costa!
0: Obrigado, Chico Rei! Obrigado, Paraná!
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0: E a gente se despede aqui de mais um Pegada Sertaneja, mas com aquele gostinho aí de quero mais. O Pegada Sertaneja agradece aí a todos vocês, os nossos amados ouvintes, espalhados por toda a cidade e região. Continue ligadinho aqui, porque logo logo o Pegada Sertaneja tá de volta.
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2: A Alemanha anunciou a lista dos 26 jogadores convocados para a Copa do Mundo de 2026. E a principal novidade é o retorno do goleiro Manuel Neuer. Aos 40 anos, o ídolo do Bayern de Munique voltou atrás na aposentadoria da seleção e vai disputar sua quinta Copa do Mundo. O técnico Julian Nagelsmann apostou em uma mistura de jogadores experientes e jovens talentos para buscar o pentacampeonato mundial. Entre os principais nomes convocados estão Joshua Kimmich, Antonio Rüdiger, Jamal Musiala, Florian Wirtz e Kai Havertz. A seleção alemã está no grupo E da Copa e estreia no dia 14 de junho contra Curaçao, em Houston. Depois encara Costa do Marfim e Equador na fase de grupos.

0: As perdas no Brasil por causa da discriminação e do preconceito representam quase 100 bilhões de reais por ano, devido às dificuldades enfrentadas pela comunidade para ingressar e permanecer no ambiente laboral. Os dados são de um estudo desenvolvido pelo Banco Mundial em parceria com o Instituto Matizes, o Instituto Mais Diversidade e um consórcio formado por organizações e redes LGBT+ no país. O jornalista Jock Dean não teve dificuldades de encontrar emprego, mesmo sendo assumidamente gay.
1: As minhas habilidades, a minha capacidade de trabalho, a minha formação e experiência estão de acordo com aquilo que a empresa precisa, que enfim, que o contratante precisa, então não interessa a sexualidade ou a identidade de gênero do profissional.
0: A realidade dele não é a da maioria, e as estatísticas comprovam isso. O levantamento mostra que a exclusão no mercado de trabalho afeta alguns grupos da população LGBT+, de forma mais intensa do que outros. No caso das mulheres e das pessoas negras, a soma de preconceitos amplia ainda mais os obstáculos no ambiente profissional. Segundo a psicóloga Giovanna Veit, apesar de não estar exposto no anúncio de contratação, muitos empregadores mantêm um preconceito velado contra trabalhadores LGBT+.
2: Na verdade, nós não damos nenhum tipo de orientação de mudança de comportamento ou de vestimenta ou de trejeito. A psicologia mesmo trabalha para uma apresentação mais próxima do que você realmente é.
0: No movimento LGBT, os homens brancos possuem a menor penalidade salarial, menos 6%, enquanto as mulheres pretas são penalizadas em menos 13%. Mulheres trans negras enfrentam taxas de desemprego até 3 vezes maiores e rendimentos até 40% menores. Jefferson Taylor, integrante do coletivo Diversidade, fala da importância de reivindicar direitos por uma sociedade mais justa e igualitária.
3: É garantir, acima de tudo, meu direito de poder acessar a política da empregabilidade, a política da educação, a política da...

0: Principal FM informa a hora certa.
1: 8:06.
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0: Principal FM informa a hora certa.
1: 8:08.
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13: E a temperatura.
3: 10 graus.
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15: Oito horas e 8 minutos.
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1: Principal FM informa a hora certa.
2: 8:13.
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2: Olá, meus amores, sejam todos bem-vindos.
3: Bom dia.
2: Bom dia.
3: Bom dia.
2: Bom dia pra você ligadinho na edição do programa Adrenalina com Jonatas Gonçalves. Esteja você onde quer que você esteja nos ouvindo, em casa, no carro, no trabalho, no celular, na internet, nos sítios, nas chacras, nas fazendas, nos ranchos, nos condomínios, nas cidades adjacentes e circunvizinhanças a nossa. É uma alegria, um prazer imenso te encontrar de novo pra gente ficar juntos na manhã inteira na melhor rádio do Brasil. Oh, muito obrigado pelo carinho. Para você que está ouvindo a gente pelo Radiosnet, pela Alexa, pelo site da rádio, pelo Dial, pelo FM, ou para você que está ouvindo a gente pelo aplicativo, muito obrigado pelo carinho, pela audiência de sempre.
3: Bom dia!
2: É o nosso programa chegando nesta manhã gostosa. Excelente manhã para você, viu? Que Deus abençoe a sua vida hoje e sempre. Bom dia, Adrenalina!
3: Bom dia!
2: Bom dia! Chegou de manhã cedo, vamos acordar.

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1: O apaixonado Eduardo Costa. Os 10 mandamentos do amor, hein? Você concorda? Será que realmente são esses mesmo?

0: É o Eduardo Costa com os 10 mandamentos do amor. Gostou? Depois do intervalo a gente continua.
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4: 8:38.
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6: E a temperatura?
7: 9 graus.
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1: E o nosso café brasileiro caminha para fazer história mais uma vez. A Companhia Nacional de Abastecimento, a Conab, divulgou nesta quinta-feira que a produção de café deve crescer 18% na safra de 2026, atingindo a marca de 66 milhões e 700 mil sacas. Se esse resultado se confirmar no final do ciclo, será a maior colheita já registrada em toda a série histórica do país, superando o recorde de 2020. Com a demanda mundial aquecida e os estoques globais baixos, o cenário promete ser de boas oportunidades e xícaras cheias para o cafeicultor brasileiro.
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13: Alô, você de Aries. Sextar? Nós sextamos, né, Chuchuzinho? Mas ó, talvez hoje tenha que dar mais atenção a saúde. Vamos cuidar da saúde, bebê. Não é só farra, pim, foguete, não, né? Ó, atenção redobrada na região abdominal, hein? Bom, cuidado com o que come, pois o estômago pode ficar mais sensível hoje. São os astros que estão dizendo, né? A boa notícia é que a sua disposição tende a aumentar na parte da tarde, tá? O dia começa com uma bagacinha, mas depois a vida amorosa fica mais harmoniosa também. Boas conversas ajudarão a esclarecer qualquer picuinha. Número de hoje, pra você, do signo de Áries, é o 10. A cor? Magenta. Torinho, hoje a dica é pegar mais leve, tá? Em tudo. Poupar um pouquinho dos aborrecimentos? Faz bem, né? É, olha, esqueça tretas, mágoas antigas. Procure prestar mais atenção nos sinais do seu corpo. Hoje o cenário é amplamente favorável e você pode tirar a barriga da miséria, ainda mais à tarde, viu? Ô, coisa boa. A boa notícia hoje é que depois de alguns bagacinhos aí, né, tudo deve entrar nos eixos, você fica numa boa, principalmente com quem ama. O número da sorte para vocês é o 47, a cor é o azul.
14: Gêmeos.
13: Geminiano, geminiana, a tendência é de sextar com um jeitinho apreensivo. Já a razão pode ser financeira, cuidado, fuja das tentações dos sites e vitrines e esconda o cartão. O dia começa um pouco zicado, ciúme vai rondar a paixão, mas tudo deve fluir com mais leveza e você deve se entender às mil maravilhas com o love. A noite vai ser perfeita para se acertar, tá? Com o crush e falar sobre o futuro, inclusive. O número da sorte hoje para vocês é o 33, a cor creme. E você de câncer, tudo bem, canceriano, canceriana? Hoje a dica é procurar se concentrar mais no serviço e ter cautela para não levar probleminhas pessoais ou amorosos para o ambiente de trabalho, hein? Ai, ai, ai. O dia começa com instabilidades, mas não apele para o câncer e drama, não. Depois vai dando uma melhorada e aí o romance vai ganhar mais cumplicidade. Se tá só, a atração secreta ou proibida não tá descartada. Número da sorte hoje para vocês é o 54, a cor vermelho.
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2: Principal FM informa a hora certa.
3: 8:44.
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0: gente fica preso no passado. Quem gostou, joga a mão e faz barulho, vai.
1: Muito obrigado, São Paulo!
2: Adrê, na Lina!

0: todo mundo tem aquele pagodinho das antigas, né? As inesquecíveis, as marcantes. Grupo Revelação.
1: Deixa acontecer.
0: Deixa acontecer.

0: Grupo Revelação, Pagodinho, deixa acontecer naturalmente na nossa programação. E aí, você tá gostando? É muito bom ter você aqui na nossa audiência. Esteja você ouvindo a gente pela internet, pelo Dial, pelo Radiosnet, pelo aplicativo. Muito obrigado pela audiência de todos os dias. A gente vai pro intervalo, daqui a pouco tem muito mais músicas.
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2: 9:01. 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
3: E a temperatura?
4: 10 graus.
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7: O Ministério Público de São Paulo pediu a prisão preventiva do rapper Mauro Davi dos Santos Nepomuceno, conhecido como Oruan, por disparo de arma de fogo. O caso aconteceu em dezembro de 2024, durante uma festa na cidade de Igaratá, no interior paulista. A conduta foi filmada e postada em redes sociais. No pedido, o promotor Alan Carlos Reis da Silva sustenta que, além de réu neste processo, Oruan é investigado por crimes de lavagem de dinheiro, envolvimento com o Comando Vermelho e tentativa de homicídio contra policiais civis do estado do Rio de Janeiro. Oruan está foragido, o que, segundo o promotor, compromete o cumprimento de eventual decreto de condenação. O rapper também já foi denunciado pelo MP do Rio de Janeiro por crimes de organização criminosa e lavagem de dinheiro. Segundo o órgão, Oruan era beneficiário direto de um esquema de lavagem de dinheiro do Comando Vermelho, uma vez que recebia valores ilícitos e usava a carreira musical para camuflar a origem dos ganhos obtidos nas atividades criminosas da organização. O pedido de prisão preventiva do MP de São Paulo foi feito no dia 5 de maio, mas divulgado somente nesta quarta-feira.
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1: Principal FM informa a hora certa.
2: 9:05.
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Oi, gente! Estamos chegando aqui na sua rádio preferida, com as curiosidades da Copa. O Rei Pelé é até hoje o único jogador da história a conquistar 3 Copas do Mundo como atleta. Ele venceu em 1958, 1962 e 1970. Pelé tinha apenas 17 anos quando brilhou na Copa da Suécia, encantando o planeta com seus gols e jogadas inesquecíveis.

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1: 9:07.
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3: E a temperatura?
4: 10 graus.
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0: Nove horas
4: e 8 minutos.
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7: Pra você que tava aguardando o seu pedido musical, pedindo aqui na rádio, você vai ouvir agora.
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7: Bem-vindos, bom dia.

0: Zidane.
1: E Guilherme Benu. Obrigado, gente.
2: Obrigado, gente. Que coisa linda.
3: Senhoras e senhores, uma salva de palmas para Guilherme Benuto.
0: Muito obrigado.
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0: Matheus e Cauã de Sol a Sol, gostou? Daqui a pouco, depois do intervalo, tem mais.
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2: Principal FM informa a hora certa.

0: 9:24.
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0: Juju. Popeia pra ver de que faço estrago. Fernando e Sorocaba na programação. Depois do intervalo tem muito mais, viu?
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9: 9:42.
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10: E a temperatura?
11: 11 graus.
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1: E o nosso café brasileiro caminha para fazer história mais uma vez. A Companhia Nacional de Abastecimento, a Conab, divulgou nesta quinta-feira que a produção de café deve crescer 18% na safra de 2026, atingindo a marca de 66 milhões e 700 mil sacas. Se esse resultado se confirmar no final do ciclo, será a maior colheita já registrada em toda a série histórica do país, superando o recorde de 2020. Com a demanda mundial aquecida e os estoques globais baixos, o cenário promete ser de boas oportunidades e xícaras cheias para o cafeicultor brasileiro.
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4: Para você de Leão. Muita calma hoje para não alimentar cismas. E ó, procure minimizar diferenças com quem convive ou trabalha, tá? Talvez tenha que se empenhar um pouco mais para dar conta do recado no período da manhã. A boa notícia é que o clima melhora bastante à tarde e à noite. Você deve se entender com o xodó. Tá solteiro, solteira? Rolês com amigos pode ser palcos de muita paquera. O número de hoje é o 9 e a cor é o roxo. Virgem. Arrisco de julgar pelas aparências hoje, tá, chuchu? Falaram que não deve cometer enganos, inclusive com amigos. Então, ó, respire fundo, conte até 100 e, claro, né, pense bem, tá bom? Fofoquinhas, tretas e falcianes podem dar as caras pela manhã e afetar os contatinhos. Depois o astral engrena e os assuntos amorosos estarão mais protegidos. Pode dar liga e match com colega. Romance favorecido à noite. O número da sorte hoje pra você de virgem é o 35. A cor é o lilás. Libra, amores do meu coração. Hoje você vai dar um show em suas atividades. Vai conseguir conquistar aliados importantes pra viabilizar os seus interesses, viu? É o momento de deixar a vida fluir com mais leveza, Librianjo. Olha, Vênus briga com Netuno e recomenda mais cautela com mal-entendidos. Depois o clima melhora, né? E a sua união fica mais protegida. O número da sorte hoje, Librinha, é o 27. A cor preto. Escorpião. E você de Escorpião, tudo bem? Hoje a recomendação é observar melhor os sinais e sintomas do organismo, hein? Evite tomar remédio por conta própria, chuchu. Se ligue nas oportunidades, pois o período da tarde deve ser propício para lidar com compras, vendas e negociações em geral. A intimidade vai ser o ponto alto do romance hoje. O número da sorte para você de Escorpião é o 42, a cor cinza.
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6: 9:45.
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5: Principal FM informa a hora certa.
9: 9:45.
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11: E a temperatura...
6: 11 graus.
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0: Marques. 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
4: Tá no ar a edição do Sequência Especial do Ouvinte, hoje trazendo três grandes sucessos pop internacionais do seu artista predileto pra gente curtir na edição de hoje. E aí, tudo bem? Como é que você tá? Tudo jóia? Tá bom? Tá beleza? Tá bacana? Tá suave na nave? Ah, eu tô melhor ainda, porque a gente se encontrou de novo na edição do Sequência Especial do Ouvinte aqui no nosso programa todo dia. Eu espero que você esteja bem, viu? Aumente o volume porque eu vou tocar um pedacinho de três músicas, aquela que você mais gostar. Corre e vota aqui no WhatsApp da rádio. Se a sua música for a mais votada junto com outras pessoas, te prometo que ela toque inteira no próximo bloco, combinado? Beleza, então, com as regras, está no ar a seleção musical do ouvinte.
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6: Let's go, girls.
4: Shania Twain com Man Like Feel Like.

0: Essa daí é a primeira da sequência especial do ouvinte, hein? Da cantora de Stuart Be The One, Shania Twain, com Man I Feel Like a Woman. Só mandar o teu zap aí e selecionar essa música. Próxima!
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0: Shakira com Rihanna, Can't You Remember Forget You.

0: Tá aí a segunda música de Shakira com Rihanna, Can't You Remember Forget You. Curtiu, gostou? Vota! Próxima!
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0: Uma das vozes mais...

0: Terceira e última música com Sia, Ship Trails. E aí, você curtiu? Ah, eu gosto bastante da Sia também, hein? Recapitulando.
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0: Ouvimos na edição da Seleção Musical do Ouvinte de hoje três grandes sucessos pop internacionais das antigas. Músicas que fizeram sucesso e tocou muito aqui na rádio. Primeira da cantora de You Are Studio One, Shania Twain, com May I Feel Like a Woman. Segunda, Shakira com Rihanna, Can't You Remember Forget You. E a terceira e última de Sia com Sean Paul Shiprells. Uma das três vai tocar inteira. Capricha no voto, porque se a sua música for a mais votada, ah, eu prometo que ela vai tocar inteira no próximo bloco. Então, já manda um zap aqui pra rádio, coloca lá o seu nome. Se você vai querer a música 1, 2 ou 3, já aproveita na mensagem também, tá bom? Que bom ter você aqui com a gente. A gente vai pro intervalo daqui a pouco, tem mais.
3: Novo decreto do governo federal reforça que as empresas de tecnologia, as Big Techs, como Facebook, Instagram, X e Google, precisam cumprir a legislação brasileira e atuar para impedir a circulação maciça de conteúdos criminosos. As plataformas devem impedir a circulação de crimes graves, como terrorismo, exploração sexual de crianças, tráfico de pessoas, incentivo à automutilação e à violência contra as mulheres. O presidente Lula assinou o decreto que altera o Marco Civil da Internet nesta quarta-feira. As mudanças ocorrem devido ao entendimento do Supremo Tribunal Federal sobre a legislação que responsabiliza empresas de tecnologia sobre os conteúdos distribuídos em suas plataformas digitais. Paulo Renan, que é doutor em Direito pela Universidade de Brasília e foi gestor do processo de elaboração coletiva do Marco Civil da Internet, explica que a retirada de conteúdo não vai depender mais da autorização judicial.
4: O Supremo Tribunal Federal já tinha dado essa decisão ano passado, que a exigência de ordem judicial se mostrou insuficiente para proteger os direitos fundamentais na internet. Então agora não é mais necessário que haja uma decisão judicial, basta uma notificação para quem estiver envolvido naquela violação de direitos e a plataforma fica obrigada a fazer essa remoção, senão ela fica sujeita a eventual sanção.
3: Em comunicado, a Presidência da República informou que o decreto precisou ser atualizado para incorporar a decisão do STF e para ampliar a capacidade de agir diante do crescimento de fraudes digitais, golpes online e novas formas de violência na internet. O texto prevê medidas para enfrentar as fraudes, anúncios enganosos e redes artificiais usadas na disseminação de golpes. Uma das mudanças obriga as empresas que comercializam anúncios na internet a guardar os dados que permitam responsabilizar os autores. Os usuários poderão notificar as plataformas para a retirada de conteúdos criminosos, garantindo a notificação do autor do conteúdo e possibilidade de contestação da decisão. O secretário de Políticas Digitais da Secretaria de Comunicação Social da Presidência da República, João Brant, afirma que o governo vai fiscalizar essas obrigações.
5: As plataformas já devem estar adaptadas para cumprir boa parte do que o decreto estabelece, já que o Supremo Tribunal Federal definiu essas obrigações no ano passado, em 2025. A partir daí, o que o governo vai fazer é fiscalizar essas obrigações. É fiscalizar o cumprimento delas e fiscalizar em que medida as plataformas estão respondendo a contento a justamente o tratamento no ambiente digital de crimes como o que já é crime no ambiente offline.
3: A fiscalização caberá à Autoridade Nacional de Proteção de Dados, uma agência reguladora federal. Serviços de mensagens privadas como WhatsApp, e-mail e videoconferência não estão enquadrados nessas novas regras, já que a Constituição garante o direito ao sigilo de comunicações. O decreto ainda resguarda o direito à expressão, à informação, a críticas, a paródias, a manifestações religiosas e à liberdade.

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1: 10:05.
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1: 10:07.
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13: E a temperatura:
3: 11 graus.
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3: Dez horas e 8 minutos.
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0: em fazer parte da sua manhã com mais um sucesso pra você. Rádio da Alegria, da família de sucesso e de boas músicas no Adrenalina. Seleção, bom dia!
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0: Shania Twain com Man, I Feel Like You're a Woman. Seleção

0: Depois do intervalo tem mais, tá? Segura aí.
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4: 10:26. 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
14: E a temperatura?
15: 12 graus.
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0: salva de palmas para o Wesley Safadão!
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3: 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Enquanto houver sol, Titãs.

0: essa daqui é das antigas, mas é linda. Seja o tempo que for, ela é sempre uma boa música. Titãs, Enquanto Houver Solda. Já já tem mais.
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2: 10h44.
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4: E a temperatura?
5: 12 graus.
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16: Alô, você de Sagitário?
17: Sagitário!
16: Olha, hoje tirando uma ou outra bagacinha que pode rolar de manhã, as relações em geral ficam estimuladas e devem ganhar ares mais leves e descontraídos a partir da tarde. Você vai se dar bem com todos no trabalho e na vida pessoal, viu? Envolvimento recente pode virar namoro firme e a união com o Love estará abastecida de harmonia. Número da sorte hoje, Sagita, é o 16, a cor é o salmão.
18: Capricórnio.
16: Hoje a recomendação é sextar suave na nave, manter distância de discussões, esse tipo de coisa, viu? É, depois, aos poucos, a tua vitalidade vai se restabelecer, você vai ter disposição de sobra para ir atrás dos seus interesses, sobretudo do din-din. Parentes podem dar uma ajudinha na reconciliação, se for o caso, né? Se tá solteiro ou solteira, a chance de pintar um clima com alguém que conhece. O número de hoje é o 49, a cor azul turquesa.
18: Aquário!
16: Senhoras e senhores de Aquário! Olha, talvez seja preciso se empenhar um pouquinho mais para conseguir focar no serviço nas primeiras horas do dia de hoje. A dica é ficar longe de distrações e conversas paralelas, tá? Boa notícia é que o teu empenho vai trazer resultado positivo, né? Claro! Olha, hoje o dia tá começando tímido, mas depois esquenta e os contatinhos devem fervilhar. Romance mais leve e prazeroso, viu? Número da sorte hoje, Aquário, é o 12, a cor violeta.
18: Peixes.
16: E você de peixes? Se amores podem sextar, claro, mas hoje é melhor ir devagar. Conselho é controlar o dinheiro e com pulso firme, viu? Cuidado, pensa bem, vale a pena pensar bem mil vezes antes de passar o cartão, chuchu. À noite alguém da família pode dar um help e ajudar a resolver pendenga aí com grana, viu? Bom, Vênus e Netuno se estranham no céu e alertam que mágoas e enganos não estão descartadas nos assuntos do coração, sobretudo na paquera. Depois o clima melhora e será mais fácil se entender com o love. Número de hoje pra você de peixes é o 57, a cor é o azul.
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5: 10 horas e 48 minutos.
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22: Principal FM informa a hora certa.
23: 10h49.
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25: E a temperatura?
26: 12 graus.
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0: Sol. Muito obrigado pra você na audiência aqui da nossa programação com Jonatas Gonçalves. É o melhor do rock nacional. É a música brasileira com os mais lindos cantores de nomes renomados do Brasil. E esse daí é o Charlie Brown Jr. Lugar ao Sol. Que saudade, hein? Daqui a pouco tem mais.
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2: A Áustria anunciou os 26 jogadores convocados para a Copa do Mundo de 2026 e volta ao torneio após 28 anos de ausência. O técnico Ralf Rangnick apostou em uma mistura de experiência e juventude, com destaque para o capitão David Alaba, do Real Madrid, além de Marcel Sabitzer, Konrad Leimer e o veterano atacante Marko Arnautovic, de 37 anos. As novidades da lista são os jovens Paul Wanner e Carney Tchukwuemeka, que recentemente trocaram de nacionalidade e passaram a defender a seleção austríaca. A seleção austríaca está no grupo J da Copa do Mundo e estreia no dia 17 de junho contra a Jordânia. Depois encara a atual campeã argentina e fecha a fase de grupos diante da Argélia. Rangnick destacou que escolheu atletas que melhor se encaixam no estilo de jogo da equipe, mesmo deixando alguns nomes importantes fora da convocação por questões físicas e técnicas.
1: Bola!

0: O Superior Tribunal de Justiça abriu investigação para apurar o uso de comandos de inteligência artificial, conhecidos como prompts, para tentar manipular o sistema de IA do tribunal. A suspeita é de que as tentativas de fraude no STJ Logos, sistema de IA generativa, tenham sido cometidas por advogados e escritórios de advocacia. Para investigar o caso, foram abertos um inquérito policial e um procedimento administrativo interno por determinação do presidente do STJ, ministro Herman Benjamin. A medida foi tomada após técnicos da corte identificar a entrada de petições com prompt injection, uma técnica usada para enganar modelos de IA. Isso acontece quando o usuário tenta inserir instruções maliciosas no meio de uma petição ou recurso para forçar o sistema a ignorar regras de análise e assim favorecer uma das partes do processo. O ministro Herman Benjamin afirmou que a STJ Logos foi desenvolvido com comandos específicos que impedem esse tipo de artimanha. Segundo ele, o tribunal agora está mapeando todas as tentativas de fraude para apurar as responsabilidades e punir os envolvidos.
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4: Principal FM informa a hora certa.
5: 11:06.
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4: Principal FM informa a hora certa.
5: 11:06.
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8: E a temperatura?
9: 12 graus.
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11: Onze horas e 7 minutos.
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15: João Paulo e Daniel foi uma das duplas sertanejas mais queridas e bem-sucedidas do Brasil, marcando os anos de 1990 com músicas românticas e emocionantes. Formada por José Henrique dos Reis, João Paulo e José Daniel Camilo, o Daniel, a dupla se destacou pela harmonia vocal e letras cativantes, conquistando fãs em todo o Brasil. Os dois eram muito e gostavam muito da música em suas carreiras, e ambos eram naturais de Brotas, São Paulo, e começaram suas trajetórias musicais de forma independente. Em 1980, uniram-se para formar a dupla, inicialmente se apresentando em festas, rádios e pequenos shows no interior de São Paulo. E em 1985, lançaram o primeiro disco, mas o sucesso veio gradualmente. Nos anos de 1980, João Paulo e Daniel alcançaram fama nacional com hits que se tornaram clássicos da música sertaneja, como Estou Apaixonado, versão de Estou Enamorado, de Donato e Stefano, Te Amo Cada Vez Mais, Minha Estrela Perdida, Só Dá Você em Minha Vida e por aí vai. O estilo romântico e a combinação das vozes de João Paulo e Daniel conquistaram um público, consolidando a dupla como uma das mais importantes da época. Em setembro de 1997, uma tragédia marcou o fim da dupla. João Paulo faleceu em um acidente de carro na rodovia Anhanguera aos 37 anos. O incidente comoveu o Brasil e deixou um vazio na música sertaneja. Após a perda do parceiro, Daniel decidiu seguir carreira solo, mantendo viva a memória de João Paulo e continuando a encantar o público com sua música. Sua carreira solo também se tornou muito bem sucedida. João Paulo e Daniel deixaram um legado marcante no sertanejo, com músicas que continuam a emocionar gerações. A dupla é lembrada como uma das mais talentosas e autênticas do gênero, sendo referência para artistas que vieram depois, durante, quando era dupla, e também depois, quando Daniel seguiu por carreira solo. Esta foi a história da dupla João Paulo e Daniel. E então, vamos conferir agora sucessos da dupla.
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0: Bom, gente, eu vou ficando por aqui. Muito obrigado mesmo de coração pelo carinho, pela audiência, pela amizade. Pra você que acompanhou o programa inteiro, pra você que pegou só um pedacinho do nosso programa, espero que você tenha gostado, viu? Tudo que é bom dura pouco e tudo que é bom a gente compartilha, né? Então compartilha pros seus amigos que a gente tá aqui na rádio todos os dias com um pouquinho de tudo que você gosta, viu? Se curtiu, segue eu lá no Insta, @canaldoouvinte, para você conhecer os bastidores do programa, tá bom? Um beijo para você, forte abraço, Deus abençoe a sua vida, a vida da sua família, do seu trabalho, da sua casa, do seu relacionamento e dos seus sonhos também, viu? A gente volta na próxima edição, neste mesmo horário, com mais um Adrenalina comigo, Jonatas Gonçalves. Tchau, gente!
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4: 11:24.
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1: E a temperatura?
2: 13 graus.
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10: Buenas, gauchada amiga de todo o Brasil, está começando o nosso programa Morada Campeira, edição desta sexta-feira, e a partir de agora estamos chegando para te fazer companhia com o melhor da música do Rio Grande. Muito prazer, eu sou seu amigo Wilson Batista, o amigão do povo, e te faço companhia a partir de agora. Prepare o teu chimarrão, o meu já está preparado, e sebamos, abrindo as cancelas do nosso programa, trazendo as primeiras Darlan Pereira, Maneira para os Chapeludos e Pedro Hortaça, Cerne Pedra e Taipa.
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0: Este é o gaitaço do Tibúrcio das Estâncias, caçando buchincho. E neste balanço buenacho de primeira, a gente vai começando o nosso programa Morada Campeira e vamos pro nosso primeiro intervalo. Daqui a pouquinho a gente volta.
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3: 11:39.
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5: E a temperatura?
6: 13 graus.
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9: Alô, você de Aries. Sextar? Nós sextamos, né, chuchuzinho? Mas, ó, talvez hoje tenha que dar mais atenção à saúde. Vamos cuidar da saúde, bebê? Não é só farra, pim, foguete, não, né? Ó, atenção redobrada na região abdominal, hein? Bom, cuidado com o que come, pois o estômago pode ficar mais sensível hoje. São os astros que estão dizendo, né? A boa notícia é que a sua disposição tende a aumentar na parte da tarde, tá? O dia começa com uma bagacinha, mas depois a vida amorosa fica mais harmoniosa também. Boas conversas ajudarão a esclarecer qualquer picuinha. Número de hoje, pra você, do signo de Áries, é o 10. A cor? Magenta. Torinho, hoje a dica é pegar mais leve, tá? Em tudo. Poupar um pouquinho dos aborrecimentos? Faz bem, né? É, olha, esqueça tretas, mágoas antigas. Procure prestar mais atenção nos sinais do seu corpo. Hoje o cenário é amplamente favorável e você pode tirar a barriga da miséria, ainda mais à tarde, viu? Ô, coisa boa. A boa notícia hoje é que depois de alguns bagacinhos aí, né, tudo deve entrar nos eixos, você fica numa boa, principalmente com quem ama. O número da sorte pra vocês é o 47, a cor é o azul. Gêmeos. Geminiano, geminiana, a tendência é de sextar com um jeitinho apreensivo. Já a razão pode ser financeira, cuidado. Fuja das tentações dos sites e vitrines e esconda o cartão. O dia começa um pouco zicado, ciúme vai rondar a paixão, mas tudo deve fluir com mais leveza e você deve se entender às mil maravilhas com o love. A noite vai ser perfeita para se acertar, tá? Com o crush e falar sobre o futuro, inclusive. O número da sorte hoje para vocês é o 33, a cor creme. E você de câncer, tudo bem, canceriano, canceriana? Hoje a dica é procurar se concentrar mais no serviço e ter cautela para não levar probleminhas pessoais ou amorosos para o ambiente de trabalho, hein? Ai, ai, ai. O dia começa com instabilidades, mas não apele para o câncer e drama, não. Depois vai dando uma melhorada e aí o romance vai ganhar mais cumplicidade. Se tá só, a atração secreta ou proibida não tá descartada. Número da sorte hoje pra vocês é o 54, a cor vermelho.
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2: Principal FM informa a hora certa.
6: 11 horas e 42 minutos.
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0: Estamos de volta com o nosso programa Morada Campeira, abraçando você que tá pelo rancho, pra você que tá na labuta, mas tá com o rádio ligado aqui na nossa emissora preferida, acompanhando o nosso programa Morada Campeira e o melhor da nossa música do Rio Grande. Vamos destacando desta feita os nativos Bate Coxa e Ernesto Nunes, Cabeça Inchada.
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0: Gilda de Freitas, baile do Chico Torto. Programa Morada Campeira faz mais uma paradinha e daqui a pouquinho a gente volta.
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3: 11:53.
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5: E a temperatura?
6: 14 graus.
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0: Buenas, gauchada, estamos de volta aí com o nosso programa Morada Campeira, que não para, né, Che? É o melhor programa do Brasil com a nossa boa música do Rio Grande. Um abraço a você que está ligadaço aqui na nossa rádio preferida. Ivanir Machado e as coisas do meu rincão e João de Almeida.

0: Lobisomem, metapo de nojo, essa, completando mais um bloco do nosso programa Morada Campeira, e daqui a pouquinho a gente volta.
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2: O Dia Nacional da Adoção, celebrado em 25 de maio, motiva ações em Fortaleza voltadas à conscientização e à regularização jurídica. No próximo sábado, dia 23, a capital cearense recebe a segunda Caminhada da Adoção. O evento, promovido pelo Ministério Público do Estado do Ceará e pelo Coletivo de Pais e Pretendentes à Adoção, tem concentração marcada para as 15 horas e 30 minutos no Parque Bizão. O percurso de 550 metros segue até o anfiteatro da Avenida Beira-Mar, com o objetivo de sensibilizar a sociedade sobre o direito de crianças e adolescentes ao convívio familiar. A Defensoria Pública do Estado do Ceará promove também a quarta edição do Mutirão Adoção, uma ação legal. A defensora Noemi Landim, supervisora do Núcleo de Atendimento da Infância e da Juventude, fala sobre a iniciativa.
3: O mutirão é voltado para todas as pessoas que têm intenção de adotar, mas não sabem como iniciar o seu processo. E também para aquelas que já possuem um processo e têm necessidade de tirar algumas dúvidas.
2: Dados do sistema de adoção indicam que, atualmente, o Ceará possui 1.030 crianças e adolescentes em unidades de acolhimento. Deste total, 191 estão disponíveis para adoção, enquanto o Estado contabiliza 1.130 pretendentes cadastrados.

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0: Olá, meu caro ouvinte, que bom que estamos juntos mais uma vez, que nós possamos nos unir a tantos outros para que esta palavra vá fazendo o seu efeito. A palavra tem força, por isso nós podemos motivar a outros para que também escutem nesta hora esta palavra. Eu gostaria de falar hoje sobre o tema: quem vive apressado, muito apressado, não gosta de si mesmo. Tem sentido isso? É melhor perder um minuto na vida do que a vida num minuto, diz um provérbio. Este alerta aos que trafegam nas estradas traz em si uma profunda verdade. Nós devemos ser os donos do tempo. Ele está à nossa disposição. Precisamos aproveitá-lo apenas. Precisamos apenas vivê-lo conscientemente. Então nós nos damos tempo. Então desfrutamos do tempo. Quem não se dá tempo, arruína a sua vida e muitas vezes paga a sua inquietação e pressa com a vida. Quem vive apressado odeia a si mesmo. Não vive para si, mas contra si. Ele confunde vida com agitação e pressa. Isto leva muitas vezes a um derrame cerebral ou ao infarto. O que alguém pretendeu ter conquistado com a pressa é de repente arrancado de suas mãos. Mas quem se dá tempo tem mais tempo para aquilo que gostaria de realizar na vida. Chegará calmamente ao seu objetivo. Ele faz de sua caminhada pela vida um prazer e não precisa recuperar-se após uma caminhada estafante. Toma para si, a todo instante, apenas o que precisa para a vida. Quem quer viver precisa dar-se tempo. Sem tempo não há vida. A vida se consuma no tempo. Somente aquele que se conforma com o seu ritmo adequado de vida, este mergulha na vida que lhe convém. A inquietação faz parte de nossa vida. Ela nos impele a prosseguir crescendo, a não procurar cedo demais a inatividade, mas viver de fato com gosto. Mas mesmo assim, há necessidade de fases de repouso em que algo possa sedimentar-se. Caso contrário, a inquietação toma conta. Às vezes, a inquietação interna precisa de tempos de repouso externo para que possa manifestar-se em palavras. Neste caso, há necessidade de uma retirada mais longa para ouvir os impulsos silenciosos que intranquilizam e que mostram que aquilo que se está vivendo no tempo presente já não serve. Por isso, caro ouvinte, pensemos na nossa pressa. Na pressa que muitas vezes nos sufoca. É preciso dar-se tempo. Quero convidar você a entrar no nosso site padrezequiel.com.br. Ali vai encontrar mais mensagens. Um forte abraço. Deus te abençoe em nome do Pai, do Filho e do Espírito Santo. Amém.
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1: Meio-dia e 11.
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Oi, gente! Estamos chegando aqui na sua rádio preferida, com as curiosidades da Copa. O Rei Pelé é até hoje o único jogador da história a conquistar 3 Copas do Mundo como atleta. Ele venceu em 1958, 1962 e 1970. Pelé tinha apenas 17 anos quando brilhou na Copa da Suécia, encantando o planeta com seus gols e jogadas inesquecíveis.

0: Principal FM informa a hora certa.
1: Meio-dia e 14.
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3: E a temperatura?
4: 15 graus.
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0: Previsão do tempo para sexta-feira, 22 de maio de 2026. Região Centro-Oeste. Em Cuiabá, Mato Grosso, o dia vai ser de céu encoberto. Os termômetros registram mínima de 17 e máxima de 23 graus. A umidade relativa do ar gira em torno de 100 a 50%. Em Trombas, Goiás, a comemoração de aniversário vai ser com o céu encoberto. A temperatura mínima é de 20 e a máxima de 32 graus. A umidade relativa do ar é de 70 a 30%. Região Nordeste. João Pessoa, Paraíba, vai ter uma sexta-feira com céu claro. A temperatura marca mínima de 24 graus e máxima de 29 graus. A umidade relativa do ar vai de 90 a 65%. Em Pacajus, Ceará, a previsão é de céu claro durante todo o dia. A temperatura mínima é de 23 e a máxima de 32 graus. A umidade do ar varia de 100 a 50%. Região Norte. Em Manaus, Amazonas, o dia vai ser de céu encoberto com pancadas de chuvas isoladas. A temperatura mínima é de 24 e a máxima de 31 graus. A umidade do ar é de 100 a 80%. Em Porto Velho, Rondônia, a previsão é de céu encoberto. A temperatura mínima é de 20 e a máxima de 29 graus. A umidade relativa do ar é de 100 a 55%. Região Sudeste. No Rio de Janeiro, capital, a previsão é de céu encoberto sem previsão de chuva. Os termômetros registram mínima de 18 e máxima de 26 graus. A umidade relativa do ar vai de 90 a 40%. Medina, Minas Gerais, festeja aniversário com céu encoberto, mas pode chuviscar durante a noite. A temperatura mínima é de 17 e a máxima de 27 graus. A umidade relativa do ar é de 95 a 50%. Região Sul. Em Florianópolis, Santa Catarina, o dia vai ser de céu encoberto. Os termômetros registram mínima de 11 e máxima de 18 graus. A umidade relativa do ar oscila entre 90 e 50%. Mariano Moro, no Rio Grande do Sul, comemora aniversário com céu encoberto, mas pode chover à tarde e à noite. Os termômetros registram mínima de 8 e máxima de 14 graus. A umidade relativa do ar fica entre 100 e 60%. Você ouviu a previsão do tempo para sexta-feira, 22 de maio de 2026. Com informações do IBGE Cidades e do Instituto Nacional de Meteorologia.
1: As perdas no Brasil por causa da discriminação e do preconceito representam quase 100 bilhões de reais por ano, devido às dificuldades enfrentadas pela comunidade para ingressar e permanecer no ambiente laboral. Os dados são de um estudo desenvolvido pelo Banco Mundial em parceria com o Instituto Matizes, o Instituto Mais Diversidade e um consórcio formado por organizações e redes LGBT+ no país. O jornalista Jock Dean não teve dificuldades de encontrar emprego, mesmo sendo assumidamente gay.
2: As minhas habilidades, a minha capacidade de trabalho, a minha formação e experiência estão de acordo com aquilo que a empresa precisa, que enfim, que o contratante precisa, então não interessa a sexualidade ou a identidade de gênero do profissional.
1: A realidade dele não é a da maioria, e as estatísticas comprovam isso. O levantamento mostra que a exclusão no mercado de trabalho afeta alguns grupos da população LGBT+, de forma mais intensa do que outros. No caso das mulheres e das pessoas negras, a soma de preconceitos amplia ainda mais os obstáculos no ambiente profissional. Segundo a psicóloga Giovanna Veit, apesar de não estar exposto no anúncio de contratação, muitos empregadores mantêm um preconceito velado contra trabalhadores LGBT+.
3: Na verdade, nós não damos nenhum tipo de orientação de mudança de comportamento ou de vestimento, ou de trejeito. A psicologia mesmo trabalha para uma apresentação mais próxima do que você realmente é.
1: No movimento LGBT, os homens brancos possuem a menor penalidade salarial, menos 6%, enquanto as mulheres pretas são penalizadas em menos 13%. Mulheres trans negras enfrentam taxas de desemprego até 3 vezes maiores e rendimentos até 40% menores. Jefferson Taylor, integrante do coletivo Diversidade, fala da importância de reivindicar direitos por uma sociedade mais justa e igualitária.
4: É garantir, acima de tudo, meu direito de poder acessar a política da empregabilidade, a política da educação, a política da saúde.
5: O Ministério Público de São Paulo pediu a prisão preventiva do rapper

0: janeiro. Oruan está foragido, o que, segundo o promotor, compromete o cumprimento de eventual decreto de condenação. O rapper também já foi denunciado pelo MP do Rio de Janeiro por crimes de organização criminosa e lavagem de dinheiro. Segundo o órgão, Oruan era beneficiário direto de um esquema de lavagem de dinheiro do Comando Vermelho, uma vez que recebia valores ilícitos e usava a carreira musical para camuflar a origem dos ganhos obtidos nas atividades criminosas da organização. O pedido de prisão preventiva do MP de São Paulo foi feito no dia 5 de maio, mas divulgado somente nesta quarta-feira.
1: Novo decreto do governo federal reforça que as empresas de tecnologias Big Techs, como Facebook, Instagram, X e Google, precisam cumprir a legislação brasileira e atuar para impedir a circulação maciça de conteúdos criminosos. As plataformas devem impedir a circulação de crimes graves, como terrorismo, exploração sexual de crianças, tráfico de pessoas, incentivo à automutilação e à violência contra as mulheres. O presidente Lula assinou o decreto que altera o Marco Civil da Internet nesta quarta-feira. As mudanças ocorrem devido ao entendimento do Supremo Tribunal Federal sobre a legislação que responsabiliza empresas de tecnologia sobre os conteúdos distribuídos em suas plataformas digitais. Paulo Renan, que é doutor em Direito pela Universidade de Brasília e foi gestor do processo de elaboração coletiva do Marco Civil da Internet, explica que a retirada de conteúdo não vai depender mais da autorização judicial.
2: O Supremo Tribunal Federal já tinha dado essa decisão ano passado, que a exigência de ordem judicial se mostrou insuficiente para proteger os direitos fundamentais na internet. Então agora não é mais necessário que haja uma decisão judicial, basta uma notificação para quem estiver envolvido naquela violação de direitos e a plataforma fica obrigada a fazer essa remoção, senão ela fica sujeita a eventual sanção.
1: Em comunicado, a Presidência da República informou que o decreto precisou ser atualizado para incorporar a decisão do STF e para ampliar a capacidade de agir diante do crescimento de fraudes digitais, golpes online e novas formas de violência na internet. O texto prevê medidas para enfrentar as fraudes, anúncios enganosos e redes artificiais usadas na disseminação de golpes. Uma das mudanças obriga as empresas que comercializam anúncios na internet a guardar os dados que permitam responsabilizar os autores. Os usuários poderão notificar as plataformas para a retirada de conteúdos criminosos, garantindo a notificação do autor do conteúdo e possibilidade de contestação da decisão. O secretário de Políticas Digitais da Secretaria de Comunicação Social da Presidência da República, João Brant, afirma que o governo vai fiscalizar essas obrigações.
3: As plataformas já devem estar adaptadas para cumprir boa parte do que o decreto estabelece, já que o Supremo Tribunal Federal definiu essas obrigações no ano passado, em 2025. A partir daí, o que o governo vai fazer é fiscalizar essas obrigações, é fiscalizar o cumprimento delas e fiscalizar em que medida as plataformas estão respondendo a contento a justamente o tratamento no ambiente digital de crimes como o que já é crime no ambiente offline.
1: A fiscalização caberá à Autoridade Nacional de Proteção de Dados, uma agência reguladora federal. Serviços de mensagens privadas como WhatsApp, e-mail e videoconferência não estão enquadrados nessas novas regras, já que a Constituição garante o direito ao sigilo de comunicações. O decreto ainda resguarda o direito à expressão, à informação, a críticas, a paródias, a manifestações religiosas e à liberdade de crença.
4: A justiça francesa proferiu uma decisão histórica sobre a tragédia do voo AF447, que caiu no oceano em 2009. As empresas Air France e Airbus foram condenadas no Tribunal de Paris, trazendo um desfecho aguardado há anos pelas famílias das vítimas. A presidente da Associação de Familiares, Daniele Lamy, declarou que a justiça foi absolutamente feita com o veredito. A decisão marca um ponto final em uma das mais longas batalhas judiciais da aviação mundial, responsabilizando as companhias pelo trágico acidente. A influenciadora digital Deolane Bezerra foi presa durante uma mega operação policial contra o crime organizado. Ela é investigada por suspeita de atuar no esquema de lavagem de dinheiro para a facção criminosa PCC. Durante a ação, as autoridades determinaram

0: terminaram o bloqueio de 27 milhões de reais das contas da influenciadora. A operação visa desarticular o braço financeiro da organização criminosa, que utilizava empresas e laranjas para ocultar a origem ilícita dos recursos.
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2: Estamos de volta com o Jornal Conexão Notícias. Agora tem as informações do esporte.
5: Cristiano Ronaldo brilhou mais uma vez e foi decisivo no título do Al Nassr no Campeonato Saudita. O time comandado por Jorge Jesus goleou o Damak por 4-1, com dois gols do craque português, além de gols de Sadio Mané e Kingsley Coman. A vitória garantiu a conquista da Liga Saudita para o clube, que não levantava o troféu desde a temporada 2018-2019. O título marcou também a primeira conquista de Cristiano Ronaldo no Campeonato Saudita desde que chegou ao clube. No fim de 2022, o atacante chegou aos 973 gols na carreira e ainda se emocionou bastante durante a partida. O técnico português Jorge Jesus também comemorou mais um grande feito no futebol saudita, levando o Al Nassr ao topo após uma temporada disputada ponto a ponto com o Al Hilal. A seleção brasileira vai esperar até o dia 27 de maio para reavaliar a situação física de Neymar antes de tomar uma decisão definitiva sobre sua participação nos amistosos contra Panamá e Egito. O atacante apresentou um edema na panturrilha direita e virou dúvida para os jogos preparatórios. A comissão técnica quer acompanhar a evolução do craque nos próximos dias antes de definir se ele terá condições de atuar. Caso Neymar consiga voltar aos treinos normalmente a partir do dia 27, ele ainda pode ser preparado para entrar em campo nos amistosos. Mesmo com a preocupação, a seleção mantém cautela para evitar agravar o problema físico do jogador, que recentemente retornou após um longo período marcado por lesões. Carlo Ancelotti e a comissão entendem que Neymar segue sendo peça importante no planejamento para a Copa do Mundo de 2026.
6: O atacante Gabriel Jesus revelou que pensa em voltar ao Palmeiras todos os dias e admitiu que o futuro no Arsenal ainda é incerto. Em entrevista, o jogador contou que acompanha constantemente o Verdão, mantém contato com pessoas do clube e não esconde o carinho pela equipe onde foi revelado. Apesar disso, afirmou que segue focado na recuperação da grave lesão no joelho sofrida nesta temporada. Gabriel Jesus também disse que ainda não sabe se continuará no Arsenal na próxima temporada, já que o clube inglês pode passar por mudanças no elenco. Mesmo sem definir o futuro, o atacante destacou que deseja voltar a jogar em alto nível e deixou claro que um retorno ao Palmeiras é algo que mexe com ele emocionalmente. O camisa 9 está no futebol europeu desde 2017, quando deixou o clube paulista rumo ao Manchester City.
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7: O Superior Tribunal de Justiça abriu investigação para apurar o uso de comandos de inteligência artificial, conhecidos como prompts, para tentar manipular o sistema de IA do tribunal. A suspeita é de que as tentativas de fraude no STJ Logos, sistema de IA generativa, tenham sido cometidas por advogados e escritórios de advocacia. Para investigar o caso, foram abertos um inquérito policial e um procedimento administrativo interno por determinação do presidente da STJ, ministro Herman Benjamin. A medida foi tomada após técnicos da corte identificar a entrada de petições com prompt injection, uma técnica usada para enganar modelos de IA. Isso acontece quando o usuário tenta inserir instruções maliciosas no meio de uma petição ou recurso para forçar o sistema a ignorar regras de análise e assim favorecer uma das partes do processo. O ministro Herman Benjamin afirmou que a STJ Logos foi desenvolvido com comandos específicos que impedem esse tipo de artimanha. Segundo ele, o tribunal agora está mapeando todas as tentativas de fraude para apurar as responsabilidades e punir os envolvidos.
8: O Dia Nacional da Adoção, celebrado em 25 de maio, motivações em Fortaleza voltadas à conscientização e à regularização jurídica. No próximo sábado, dia 23, a capital cearense recebe a segunda Caminhada da Adoção. O evento, promovido pelo Ministério Público do Estado do Ceará e pelo Coletivo de Pais e Pretendentes à Adoção, tem concentração marcada para as 15 horas e 30 minutos no Parque Bizão. O percurso de 550 metros segue até o anfiteatro da Avenida Beira-Mar com o objetivo de sensibilizar a sociedade sobre o direito de crianças e adolescentes ao convívio familiar. A Defensoria Pública do Estado do Ceará promove também a quarta edição do Mutirão Adoção, uma ação legal. A defensora Noemi Landim, supervisora do Núcleo de Atendimento da Infância e da Juventude, fala sobre a iniciativa.
9: O mutirão é voltado para todas as pessoas que têm intenção de adotar, mas não sabem como iniciar o seu processo. E também para aquelas que já possuem processo e têm necessidade de tirar algumas dúvidas.
8: Dados do sistema de adoção indicam que, atualmente, o Ceará possui 1.030 crianças e adolescentes em unidades de acolhimento. Deste total, 191 estão disponíveis para adoção, enquanto o Estado contabiliza 1.130 pretendentes cadastrados.
10: A rede MAP Biomas confirmou para a próxima semana o lançamento do relatório anual do desmatamento no Brasil, trazendo dados detalhados sobre a perda de vegetação nativa no país. O documento vai compilar informações validadas entre os anos de 2019 e 2025, servindo como ferramenta estratégica para os órgãos de fiscalização ambiental. O evento de apresentação será realizado na sede do IBAMA, em Brasília, e terá transmissão ao vivo pela internet. O relatório é considerado fundamental para orientar o combate a ilícitos ambientais e detalhará os biomas e estados que concentraram os maiores índices de devastação no último ano.
11: A Comissão Europeia revisou para baixo as projeções de crescimento econômico da zona do euro para 2026, estimando agora um avanço de apenas 0,9% no Produto Interno Bruto. A previsão anterior era de um crescimento de 1,2% para os 21 países que compõem o bloco europeu. Além da desaceleração econômica, a inflação foi revisada para cima e deve alcançar a marca de 3%. O cenário reflete o impacto direto da alta dos preços do petróleo e da energia, impulsionada pela escalada dos conflitos no Oriente Médio, o que gerou um grave choque energético na região.
12: O governo de Santa Catarina publicou uma nova regulamentação para fortalecer a política estadual de agroecologia e produção orgânica. A medida amplia o apoio aos sistemas de extrativismo sustentável e aos produtores que estão em processo de transição agroecológica em todo o estado. Atualmente, Santa Catarina ocupa a quarta posição nacional na produção de alimentos orgânicos. A nova regra visa organizar o setor, incentivar o uso sustentável dos recursos naturais e valorizar a agricultura familiar, abrindo portas para mercados ainda mais exigentes no Brasil e no exterior.
13: O Brasil foi apontado como líder global em inovação e transformação digital no setor público pelo Banco Interamericano de Desenvolvimento, o BID. O reconhecimento ocorreu durante o Congresso do CONSAD, evento que reúne autoridades para debater a modernização da gestão pública no país. Durante o encontro, especialistas destacaram o sucesso do programa Brasil Mais Digital, que conta com uma linha de crédito de US$ 1 bilhão distribuída em diversas operações. Municípios de todas as regiões brasileiras já estão sendo beneficiados com recursos para aprimorar o atendimento digital ao cidadão. O Supremo Tribunal Federal formou maioria para tornar réus os policiais acusados de obstruir as investigações do assassinato da vereadora Marielle Franco e do motorista Anderson Gomes. A decisão marca mais um avanço importante no desdobramento judicial do caso, que chocou o país. Os envolvidos responderão formalmente por obstrução de justiça e associação criminosa, após a corte aceitar os indícios apresentados pelas investigações. A medida reforça o cerco contra agentes de segurança que teriam atuado nos bastidores para proteger os mandantes e executores do crime.
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2: Conexão Notícias fica por aqui. Voltaremos na próxima edição.
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14: Dois. 12:35.
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19: 12:36.
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23: E a temperatura?
24: 15 graus.
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18: Principal FM informa a hora certa.
19: 12:38.
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23: E a temperatura?
24: 15 graus.
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40: Oi, boa tarde.
0: 12:40.
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0: 12:40.
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4: Buenas, gauchada, vamos sequenciando o nosso programa Morada Campeira, que música não pode faltar, e aqui é pouco papo e muita música pra você que tá mateando pelo rancho, ligadaço com a gente aqui na sua emissora do coração. Gaúcho da Fronteira, Ala Puxa-te, e o Grupo Rodeio Iguaria Campeira.
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0: Grupo Som do Sul, Vaneira do Sul, completando mais um bloco do programa Morada Campeira de hoje. Vamos fazer mais uma paradinha e daqui a pouquinho a gente volta.
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2: Principal FM informa a hora certa.
3: Meio-dia e 51.
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5: E a temperatura?
6: 15 graus.
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0: Beleza, gauchada amiga de todo este meu Brasil, gauchada espalhada, ligadaço na nossa programação, aqui pela sua rádio preferida, a nossa rádio do coração. Vamos trazendo aí o Tchê Moçada lá perto das grotas e o Teixeirinha ali.

0: Pamila Mendes, Meus Filhos, programa Morada Campeira, faz mais um intervalo e daqui a pouquinho estamos de volta.
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2: A Noruega anunciou a lista dos convocados para a Copa do Mundo de 2026 e os grandes destaques são Erling Haaland e Martin Ødegaard. A seleção norueguesa volta a disputar o Mundial após 28 anos de ausência e chega embalada por uma geração considerada a melhor da história do país. O técnico Ståle Solbakken também convocou nomes como Alexander Sørloth, Antônio Nusa e Christopher Ager para a competição. A principal novidade da convocação foi o goleiro Sander Tangvik, chamado pela primeira vez após problemas físicos de outros arqueiros da seleção. A Noruega está no grupo I da Copa do Mundo e terá pela frente França, Senegal e Iraque na primeira fase, em uma chave considerada uma das mais difíceis do torneio. A expectativa dos noruegueses é surpreender no Mundial, liderados pelo poder ofensivo de Haaland, que vive grande fase com a camisa da seleção.

0: As perdas no Brasil por causa da discriminação e do preconceito representam quase 100 bilhões de reais por ano, devido às dificuldades enfrentadas pela comunidade para ingressar e permanecer no ambiente laboral. Os dados são de um estudo desenvolvido pelo Banco Mundial em parceria com o Instituto Matizes, o Instituto Mais Diversidade e um consórcio formado por organizações e redes LGBT+ no país. O jornalista Jock Dean não teve dificuldades de encontrar emprego, mesmo sendo assumidamente gay.
1: As minhas habilidades, a minha capacidade de trabalho, a minha formação e experiência estão de acordo com aquilo que a empresa precisa, que enfim, que o contratante precisa, então não interessa a sexualidade ou a identidade de gênero do profissional.
0: A realidade dele não é a da maioria, e as estatísticas comprovam isso. O levantamento mostra que a exclusão no mercado de trabalho afeta alguns grupos da população LGBT+, de forma mais intensa do que outros. No caso das mulheres e das pessoas negras, a soma de preconceitos amplia ainda mais os obstáculos no ambiente profissional. Segundo a psicóloga Giovanna Veit, apesar de não estar exposto no anúncio de contratação, muitos empregadores mantêm um preconceito velado contra trabalhadores LGBT+.
2: Na verdade, nós não damos nenhum tipo de orientação de mudança de comportamento ou de vestimenta ou de trejeito. A psicologia mesmo trabalha para uma apresentação mais próxima do que você realmente é.
0: No movimento LGBT, os homens brancos possuem a menor penalidade salarial, menos 6%, enquanto as mulheres pretas são penalizadas em menos 13%. Mulheres trans negras enfrentam taxas de desemprego até 3 vezes maiores e rendimentos até 40% menores. Jefferson Taylor, integrante do coletivo Diversidade, fala da importância de reivindicar direitos por uma sociedade mais justa e igualitária.
3: É garantir, acima de tudo, meu direito de poder acessar a política da empregabilidade, a política da educação, a política da saúde.
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7: Principal FM informa a hora certa.
8: 1:08.
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7: Principal FM informa a hora certa.
8: 1:09.
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11: E a temperatura?
12: 15 graus.
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12: Horas e 9 minutos.
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16: Vamos sequenciando o nosso programa Morada Campeira, trazendo para você que está em nossa companhia, aqui pela nossa Rádio do Coração, Leonardo Acidente Campeiro.

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1: 1:21.
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6: E a temperatura:
7: 15 graus.
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9: Estamos de volta com o nosso programa Morada Campeira, aqui pela nossa emissora mais querida, mais ouvida, a rádio que é líder em audiência. Pessoal acompanhando o programa Morada Campeira. Vamos trazendo Doné Teixeira, Tando Mais ou Menos Tá Louco de Bom, e Oswaldir e Carlos Magrão, Cantando a Minha Palmeira.

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1: Dante Ramon Ledesma, baile de campanha, completa mais um bloco aqui do nosso programa Morada Campeira, e daqui a pouquinho a gente volta.
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11: Principal FM informa a hora certa.
12: 1:36.
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14: E a temperatura?
15: 15 graus.
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15: Treze horas e 37 minutos.
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15: 13 horas e 37 minutos.
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1: Buenas, gauchada amiga de todo o Brasil. Programa Morada Campeira de hoje vai chegando ao seu final. Estamos agradecendo a sua audiência, a você que tá ligadaço com a gente aqui na nossa Rádio do Coração. Vamos deixar as últimas do programa. Os Mirins, valsa pro meu pai. Sandro Oliveira, louco por fandango. E o grupo Portal Gaúcho, a véia desdentada. Até a próxima, gaúcho e gaúchas de todas as querências.

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1: Principal FM informa a hora certa.
2: 1h48.
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4: E a temperatura?
5: 16 graus.
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10: 13 horas e 49 minutos.

0: Ministério Público de São Paulo pediu a prisão preventiva do rapper Mauro Davi dos Santos Nepomuceno, conhecido como Oruan, por disparo de arma de fogo. O caso aconteceu em dezembro de 2024, durante uma festa na cidade de Igaratá, no interior paulista. A conduta foi filmada e postada em redes sociais. No pedido, o promotor Alan Carlos Reis da Silva sustenta que, além de réu neste processo, Oruan é investigado por crimes de lavagem de dinheiro, envolvimento com o Comando Vermelho e tentativa de homicídio contra policiais civis do estado do Rio de Janeiro. Oruan está foragido, o que, segundo o promotor, compromete o cumprimento de eventual decreto de condenação. O rapper também já foi denunciado pelo MP do Rio de Janeiro por crimes de organização criminosa e lavagem de dinheiro. Segundo o órgão, Oruan era beneficiário direto de um esquema de lavagem de dinheiro do Comando Vermelho, uma vez que recebia valores ilícitos e usava a carreira musical para camuflar a origem dos ganhos obtidos nas atividades criminosas da organização. O pedido de prisão preventiva do MP de São Paulo foi feito no dia 5 de maio, mas divulgado somente nesta quarta-feira.
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3: 2:05.
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Oi, gente! Estamos chegando aqui na sua rádio preferida, com as curiosidades da Copa. O Rei Pelé é até hoje o único jogador da história a conquistar 3 Copas do Mundo como atleta. Ele venceu em 1958, 1962 e 1970. Pelé tinha apenas 17 anos quando brilhou na Copa da Suécia, encantando o planeta com seus gols e jogadas inesquecíveis.

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1: 2:07.
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3: E a temperatura?
4: 16 graus.
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4: Horas e 8 minutos.
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3: 2:12.
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1: 2:33.
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3: E a temperatura?
4: 16 graus.
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0: 14:38.
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0: 14:39.

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1: 2h45.
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3: E a temperatura?
4: 13 graus.
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A Alemanha anunciou a lista dos 26 jogadores convocados para a Copa do Mundo de 2026. E a principal novidade é o retorno do goleiro Manuel Neuer. Aos 40 anos, o ídolo do Bayern de Munique voltou atrás na aposentadoria da seleção e vai disputar sua quinta Copa do Mundo. O técnico Julian Nagelsmann apostou em uma mistura de jogadores experientes e jovens talentos para buscar o pentacampeonato mundial. Entre os principais nomes convocados estão Joshua Kimmich, Antonio Rüdiger, Jamal Musiala, Florian Wirtz e Kai Havertz. A seleção alemã está no grupo E da Copa e estreia no dia 14 de junho contra Curaçao, em Houston. Depois encara Costa do Marfim e Equador na fase de grupos.

0: Novo decreto do governo federal reforça que as empresas de tecnologias Big Techs, como Facebook, Instagram, X e Google, precisam cumprir a legislação brasileira e atuar para impedir a circulação maciça de conteúdos criminosos. As plataformas devem impedir a circulação de crimes graves, como terrorismo, exploração sexual de crianças, tráfico de pessoas, incentivo à automutilação e à violência contra as mulheres. O presidente Lula assinou o decreto que altera o Marco Civil da Internet nesta quarta-feira. As mudanças ocorrem devido ao entendimento do Supremo Tribunal Federal sobre a legislação que responsabiliza empresas de tecnologia sobre os conteúdos distribuídos em suas plataformas digitais. Paulo Renan, que é doutor em Direito pela Universidade de Brasília e foi gestor do processo de elaboração coletiva do Marco Civil da Internet, explica que a retirada de conteúdo não vai depender mais da autorização judicial.
1: O Supremo Tribunal Federal já tinha dado essa decisão ano passado, que a exigência de ordem judicial se mostrou insuficiente para proteger os direitos fundamentais na internet. Então agora não é mais necessário que haja uma decisão judicial, basta uma notificação para quem estiver envolvido naquela violação de direitos e a plataforma fica obrigada a fazer essa remoção, senão ela fica sujeita a eventual sanção.
0: Em comunicado, a Presidência da República informou que o decreto precisou ser atualizado para incorporar a decisão do STF e para ampliar a capacidade de agir diante do crescimento de fraudes digitais, golpes online e novas formas de violência na internet. O texto prevê medidas para enfrentar as fraudes, anúncios enganosos e redes artificiais usadas na disseminação de golpes. Uma das mudanças obriga as empresas que comercializam anúncios na internet a guardar os dados que permitam responsabilizar os autores. Os usuários poderão notificar as plataformas para a retirada de conteúdos criminosos, garantindo a notificação do autor do conteúdo e possibilidade de contestação da decisão. O secretário de Políticas Digitais da Secretaria de Comunicação Social da Presidência da República, João Brant, afirma que o governo vai fiscalizar essas obrigações.
2: As plataformas já devem estar adaptadas para cumprir boa parte do que o decreto estabelece, já que o Supremo Tribunal Federal definiu essas obrigações no ano passado, em 2025. A partir daí, o que o governo vai fazer é fiscalizar essas obrigações. É fiscalizar o cumprimento delas e fiscalizar em que medida as plataformas estão respondendo a contento a justamente o tratamento no ambiente digital de crimes como o que já é crime no ambiente offline.
0: A fiscalização caberá à Autoridade Nacional de Proteção de Dados, uma agência reguladora federal. Serviços de mensagens privadas, como WhatsApp, e-mail e videoconferência, não estão enquadrados nessas novas regras, já que a Constituição garante o direito ao sigilo de comunicações. O decreto ainda resguarda o direito à expressão, à informação, a críticas, a paródias, a manifestações religiosas e à liberdade de crença.
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7: 3:07.
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17: Principal FM informa a hora certa.
7: 3:09.
5: 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E a temperatura.
18: 13 graus.
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18: Quinze horas e 9 minutos.
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17: Principal FM informa a hora certa.
7: 3:10.
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Olá, sejam todos muito bem-vindos. Está no ar a partir de agora o Samba Pagode. Eu sou Ivan Vaz e te faço companhia no seu rádio. Só as melhores pra você, começando com Atitude 67. Imagina.

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0: 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E a temperatura?
1: 13 graus.
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3: De volta no seu rádio tem Sorriso Maroto com a Ludmilla e Belo.
4: Quem sabe, solta a voz, canta com a gente assim, ó.

0: E você ouviu o grupo Menos é Mais, Interfone, continue aí, eu volto já.
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8: 3:38.
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10: E a temperatura?
11: 12 graus.
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0: 15h38.
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0: 15h39.
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3: Gabrielzinho e Camisa 10, o game aqui na programação.
4: Camisa 10, vamos jogar o game.
5: Gabrielzinho, obrigado pelo convite, irmão. Vamos jogar esse game aí, vai.
4: Vamos embora.

0: vai ser agora.
1: Ah, dá um papo nela, por favor.
0: Game over.
1: Game over pra você.
0: Zeramos o game.
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0: Figaro!
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1: Aí, aqui a gente misturou o pagode com rap, com trap. E eu gostaria que vocês fizessem muito barulho pra esses dois caras que são reconhecidos no mundo inteiro. Cris MC e Djonga.
2: De verdade.

0: Vamos fazer aquela clássica.
1: É o Araqueto com o Cris aqui na sua rádio Samba Pagode. Eu volto já.
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5: 3:50.
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7: E a temperatura?
8: 12 graus. 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
1: De volta no Samba Pagode, tem o grupo Menos é Mais. Quando a cerveja acabar.

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0: programação do Samba Pagode. Eu volto já.
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2: O Superior Tribunal de Justiça abriu investigação para apurar o uso de comandos de inteligência artificial, conhecidos como prompts, para tentar manipular o sistema de IA do tribunal. A suspeita é de que as tentativas de fraude no STJ Logos, sistema de IA generativa, tenham sido cometidas por advogados e escritórios de advocacia. Para investigar o caso, foram abertos um inquérito policial e um procedimento administrativo interno por determinação do presidente do STJ, ministro Herman Benjamin. A medida foi tomada após técnicos da corte identificar a entrada de petições com prompt injection, uma técnica usada para enganar modelos de IA. Isso acontece quando o usuário tenta inserir instruções maliciosas no meio de uma petição ou recurso para forçar o sistema a ignorar regras de análise e assim favorecer uma das partes do processo. O ministro Herman Benjamin afirmou que a STJ Logos foi desenvolvido com comandos específicos que impedem esse tipo de artimanha. Segundo ele, o tribunal agora está mapeando todas as tentativas de fraude para apurar as responsabilidades e punir os envolvidos.
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5: Principal FM informa a hora certa.
6: 4:03.
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Oi, gente! Estamos chegando aqui na sua rádio preferida, com as curiosidades da Copa. O Rei Pelé é até hoje o único jogador da história a conquistar 3 Copas do Mundo como atleta. Ele venceu em 1958, 1962 e 1970. Pelé tinha apenas 17 anos quando brilhou na Copa da Suécia, encantando o planeta com seus gols e jogadas inesquecíveis.

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1: 4:06.
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3: E a temperatura?
4: 12 graus.
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6: Dezesseis horas e seis minutos.
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9: Na Hora H, chegando aqui na programação do

0: Pichote! E você ouviu Pichote Belo, meu amor, e continue aí, eu volto já.
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2: 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Principal FM informa a hora certa.
3: 4:17.
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7: E a temperatura:
8: 12 graus.
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0: De volta no seu rádio, aqui no Samba Pagode. Nos segue aí nas redes sociais. Você me encontra, Ivan Vaz, no Facebook, no Instagram, @ Ivan Vaz Topo. E vamos com mais música aqui na sua rádio.

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0: Só sucesso aqui no Samba Pagode. Obrigado pela sua companhia. Agora tem aquele recado. É bem rapidinho, eu volto já.
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4: E o Samba Pagode já está de volta.

0: São as melhores aqui no seu rádio. Que sucesso você ouvindo comigo aqui no Samba Pagode. Eu volto já já.
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3: 4:39.
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5: E a temperatura?
6: 12 graus.
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17: Oi, boa tarde.
9: Dezesseis horas e 42 minutos.
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9: 16 horas e 42 minutos.
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0: De volta no Samba Pagode, tem o Tá Na Mente, Risco.

0: E assim finalizamos o Samba Pagode de hoje. Muito obrigado pela sua companhia e audiência. Um ótimo final de semana para você e até o nosso próximo encontro.
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2: 4:52.
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4: E a temperatura?
5: 13 graus.
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0: O Dia Nacional da Adoção, celebrado em 25 de maio, motivações em Fortaleza voltadas à conscientização e à regularização jurídica. No próximo sábado, dia 23, a capital cearense recebe a segunda caminhada da adoção. O evento, promovido pelo Ministério Público do Estado do Ceará e pelo Coletivo de Pais e Pretendentes à Adoção, tem concentração marcada para as 15 horas e 30 minutos no Parque Bizão. O percurso de 550 metros segue até o anfiteatro da Avenida Beira-Mar com o objetivo de sensibilizar a sociedade sobre o direito de crianças e adolescentes ao convívio familiar. A Defensoria Pública do Estado do Ceará promove também a quarta edição do Mutirão Adoção, uma ação legal. A defensora Noemi Landim, supervisora do Núcleo de Atendimento da Infância e da Juventude, fala sobre a iniciativa.
1: O mutirão é voltado para todas as pessoas que têm intenção de adotar, mas não sabem como iniciar o seu processo. E também para aquelas que já possuem processo e têm necessidade de tirar algumas dúvidas.
0: Dados do sistema de adoção indicam que, atualmente, o Ceará possui 1.030 crianças e adolescentes em unidades de acolhimento. Deste total, 191 estão disponíveis para adoção, enquanto o Estado contabiliza 1.130 pretendentes cadastrados. 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
4: 5 e 3.
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3: Principal FM informa a hora certa.
4: 5 e 5.
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15: E a temperatura?
5: 13 graus.
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18: Dezessete horas e 6 minutos.

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3: 5:12.
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0: Obrigado, valeu.
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2: E a temperatura?
3: 13 graus.

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1: 5:32.
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3: E a temperatura?
4: 13 graus.
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0: 17:38.
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0: 17:38.
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1: 5:46.
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3: E a temperatura?
4: 13 graus.
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A Áustria anunciou os 26 jogadores convocados para a Copa do Mundo de 2026 e volta ao torneio após 28 anos de ausência. O técnico Ralf Rangnick apostou em uma mistura de experiência e juventude, com destaque para o capitão David Alaba, do Real Madrid, além de Marcel Sabitzer, Konrad Leimer e o veterano atacante Marko Arnautovic, de 37 anos. As novidades da lista são os jovens Paul Wanner e Carney Tchukwuemeka, que recentemente trocaram de nacionalidade e passaram a defender a seleção austríaca. A seleção austríaca está no grupo J da Copa do Mundo e estreia no dia 17 de junho contra a Jordânia. Depois encara a atual campeã argentina e fecha a fase de grupos diante da Argélia. Rangnick destacou que escolheu atletas que melhor se encaixam no estilo de jogo da equipe, mesmo deixando alguns nomes importantes fora da convocação por questões físicas e técnicas.

0: As perdas no Brasil por causa da discriminação e do preconceito representam quase 100 bilhões de reais por ano, devido às dificuldades enfrentadas pela comunidade para ingressar e permanecer no ambiente laboral. Os dados são de um estudo desenvolvido pelo Banco Mundial em parceria com o Instituto Matizes, o Instituto Mais Diversidade e um consórcio formado por organizações e redes LGBT+ no país. O jornalista Jock Dean não teve dificuldades de encontrar emprego, mesmo sendo assumidamente gay.
1: As minhas habilidades, a minha capacidade de trabalho, a minha formação e experiência estão de acordo com aquilo que a empresa precisa, que enfim, que o contratante precisa, então não interessa a sexualidade ou a identidade de gênero profissional.
0: A realidade dele não é a da maioria, e as estatísticas comprovam isso. O levantamento mostra que a exclusão no mercado de trabalho afeta alguns grupos da população LGBT+, de forma mais intensa do que outros. No caso das mulheres e das pessoas negras, a soma de preconceitos amplia ainda mais os obstáculos no ambiente profissional. Segundo a psicóloga Giovanna Veit, apesar de não estar exposto no anúncio de contratação, muitos empregadores mantêm um preconceito velado contra trabalhadores LGBT+.
2: Na verdade, nós não damos nenhum tipo de orientação de mudança de comportamento ou de vestimenta ou de trejeito. A psicologia mesmo trabalha para uma apresentação mais próxima do que você realmente é.
0: No movimento LGBT, os homens brancos possuem a menor penalidade salarial, menos 6%, enquanto as mulheres pretas são penalizadas em menos 13%. Mulheres trans negras enfrentam taxas de desemprego até 3 vezes maiores e rendimentos até 40% menores. Jefferson Taylor, integrante do coletivo Diversidade, fala da importância de reivindicar direitos por uma sociedade mais justa e igualitária.
3: É garantir, acima de tudo, meu direito de poder acessar a política da empregabilidade, a política da educação, a política

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1: Olá, meu amigo, olá, minha amiga ouvinte. Estamos juntos para este momento de oração, de bênção. Sou o Padre Ezequiel. Sexta-feira é também hora de agradecer. E o pensamento de hoje é: somente quem perguntar a si mesmo sobre sua missão neste mundo e o que quer realmente deixar para as pessoas, poderá mudar o rumo de sua vida e seu jeito de viver. Meditemos a canção.
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0: Rezemos juntos. O anjo do Senhor anunciou a Maria, e ela concebeu do Espírito Santo. Ave Maria, cheia de graça, o Senhor é convosco, bendita sois vós entre as mulheres, e bendito é o fruto do vosso ventre, Jesus. Santa Maria, Mãe de Deus, rogai por nós, pecadores, agora e na hora da nossa morte. Amém. Eis aqui a serva do Senhor, faça-se em mim segundo a vossa palavra. Ave Maria, cheia de graça, o Senhor é convosco, bendita sois vós entre as mulheres, e bendito é o fruto do vosso ventre, Jesus. Santa Maria, Mãe de Deus, rogai por nós, pecadores, agora e na hora de nossa morte. Amém. E o Verbo se fez carne e habitou entre nós. Ave Maria, cheia de graça, o Senhor é convosco, bendita sois vós entre as mulheres, e bendito é o fruto do vosso ventre, Jesus. Santa Maria, Mãe de Deus, rogai por nós, pecadores, agora e na hora de nossa morte. Amém. Rogai por nós, Santa Mãe de Deus, para que sejamos dignos das promessas de Cristo. Oremos. Derramai, ó Deus, a vossa graça em nossos corações, para que, conhecendo pela mensagem do anjo a encarnação do vosso Filho, cheguemos por sua paixão e cruz à glória da ressurreição. Por Cristo nosso Senhor. Amém. E agora sobre você, a bênção de Deus. O Senhor esteja convosco, Ele está no meio de nós. Por intercessão de Nossa Senhora, desça sobre você, sobre a tua casa, sobre a tua vida, sobre a tua saúde, sobre o teu trabalho, a bênção de Deus. Em nome do Pai, do Filho e do Espírito Santo. Amém. Um forte abraço, um ótimo fim de semana e até segunda-feira.
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3: 6:09.
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Oi, gente! Estamos chegando aqui na sua rádio preferida, com as curiosidades da Copa. O Rei Pelé é até hoje o único jogador da história a conquistar 3 Copas do Mundo como atleta. Ele venceu em 1958, 1962 e 1970. Pelé tinha apenas 17 anos quando brilhou na Copa da Suécia, encantando o planeta com seus gols e jogadas inesquecíveis.

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1: 6:12.
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3: E a temperatura?
4: 12 graus.
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7: Dezoito horas e 13 minutos.
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1: 6:13.
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0: 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E a temperatura?
1: 12 graus.
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1: 6:32.
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3: E a temperatura?
4: 12 graus.
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1: 6h48.
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3: E a temperatura?
4: 12 graus.
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A Noruega anunciou a lista dos convocados para a Copa do Mundo de 2026 e os grandes destaques são Erling Haaland e Martin Ødegaard. A seleção norueguesa volta a disputar um Mundial após 28 anos de ausência e chega embalada por uma geração considerada a melhor da história do país. O técnico Ståle Solbakken também convocou nomes como Alexander Sørloth, Antonio Nusa e Christopher Ager para a competição. A principal novidade da convocação foi o goleiro Sander Tangvik, chamado pela primeira vez após problemas físicos de outros arqueiros da seleção. A Noruega está no grupo I da Copa do Mundo e terá pela frente França, Senegal e Iraque na primeira fase, em uma chave considerada uma das mais difíceis do torneio. A expectativa dos noruegueses é surpreender no Mundial, liderados pelo poder ofensivo de Haaland, que vive grande fase com a camisa da seleção. 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
4: 7:05.
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Oi, gente! Estamos chegando aqui na sua rádio preferida, com as curiosidades da Copa. O Rei Pelé é até hoje o único jogador da história a conquistar 3 Copas do Mundo como atleta. Ele venceu em 1958, 1962 e 1970. Pelé tinha apenas 17 anos quando brilhou na Copa da Suécia, encantando o planeta com seus gols e jogadas inesquecíveis.

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1: 7:08.
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3: E a temperatura?
4: 12 graus.
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6: Dezenove horas e 8 minutos.
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3: 7:14.
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1: 7:31.
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3: E a temperatura?
4: 12 graus.

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2: 19 horas e 37 minutos.

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1: 7h48.
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3: E a temperatura?
4: 12 graus.
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0: A Alemanha anunciou a lista dos 26 jogadores convocados para a Copa do Mundo de 2026 e a principal novidade é o retorno do goleiro Manuel Neuer. Aos 40 anos, o ídolo do Bayern de Munique voltou atrás na aposentadoria da seleção e vai disputar sua quinta Copa do Mundo. O técnico Julian Nagelsmann apostou em uma mistura de jogadores experientes e jovens talentos para buscar o pentacampeonato mundial. Entre os principais nomes convocados estão Joshua Kimmich, Antonio Rüdiger, Jamal Musiala, Florian Wirtz e Kai Havertz. A seleção alemã está no grupo E da Copa e estreia no dia 14 de junho contra Curaçao, em Houston. Depois encara Costa do Marfim e Equador na fase de grupos.
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4: 8:04.
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0: Oi, gente! Estamos chegando aqui na sua rádio preferida, com as curiosidades da Copa. O Rei Pelé é até hoje o único jogador da história a conquistar 3 Copas do Mundo como atleta. Ele venceu em 1958, 1962 e 1970. Pelé tinha apenas 17 anos quando brilhou na Copa da Suécia, encantando o planeta com seus gols e jogadas inesquecíveis.
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5: 8:07.
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7: E a temperatura?
8: 11 graus.
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8: Vinte horas e 8 minutos.
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3: 8:12.
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1: E a temperatura?
2: 11 graus.
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1: 8:32.
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3: E a temperatura?
4: 11 graus.
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2: 20:37.
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1: 8h45.
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3: E a temperatura?
4: 11 graus.
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Muito bem, 8h53, ótima noite para você. Hoje, sexta-feira, 22 de maio de 2026.

Aí manda sua mensagem pelo 99726-1521, pedindo sua música, confirmando também a sua audiência dessa sexta-feira, 22 de maio.

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2: É, muito bem, 8h57.

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2: É, vem uma mensagem pelo 99726-1521, pedindo a sua música, confirmando também a sua audiência dessa sexta-feira, 22 de maio de 2026, neste momento, 11 graus. É, ia ter previsão de chuva hoje, ia, mas não choveu nada por enquanto, né?

Vamos ver a previsão para amanhã. Amanhã, máxima de 16, mínima de 10. Sol com pancadas de chuva de manhã e muitas nuvens na tarde. O tempo fica firme, só vai chover de manhã então, né? No domingo aí, máxima de 18, mínima de 12. Sol com algumas nuvens, chove rápido durante o dia e à noite. Na segunda-feira, máxima de 20, mínima de 14, sol com muitas nuvens, para fazer chuva à tarde e à noite. Na terça-feira, sol com algumas nuvens, chove rápido durante o dia e à noite. É mínima de 20, máxima de 14 graus. A partir da quarta-feira, né, dia de sol com algumas nuvens, né, vão amanhecer, noite com poucas nuvens. Então vai chover aí a previsão até terça-feira. Então amanhã, como é amanhã cedo aí, é para começar a chover. E vai aí até terça-feira a chuva, vamos ver, né? Era pra ser hoje a chuva, né? Hoje não choveu. Vamos com os filhos do Rio Grande, Flor do Meu Jardim, 9 horas.